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1: 9:27.
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1: 9h40.
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1: 10 e 1. 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

0: Muito boa noite, queridos filhos e filhas do Paternoster, o Pai de nosso Senhor Jesus Cristo e nosso Divino Pai Eterno. Eu sou o Frei Flávio Henrique, da obra dos pequenos monges do Paternoster, começando agora aqui pela Rádio Catedral FM de Juiz de Fora, também Rádio Cultura de Santos Dumont, mais um programa A Voz do Pensamento, invocando sempre com fé, devoção e amor filial à Santíssima Virgem Maria, que sua intercessão, seu auxílio, seus rogos por nós, que invocamos sobre o querido título de Divina Revelação. Rezemos então: Nossa Senhora da Divina Revelação, Virgem do Apocalipse, única filha de Deus Pai, que depois de Eva foi criada sem o pecado original, Imaculada Conceição, concebida sem pecado, para se tornar, como de fato se tornou, a única mãe de Deus Filho, única mística esposa do Divino Espírito Santo, única criatura de Deus, íntima da Trindade Santa, íntima do Pai, íntima do Filho e íntima do Espírito Santo, como jamais foi, é ou será, em qualquer tempo, época ou circunstância, qualquer outra criatura, seja de origem humana ou de origem angélica. Intercedei a Deus por nós que recorremos a vós. Revelai-nos a vontade soberana de Deus Pai. Revelai-nos a obediência perfeitíssima de Deus Filho. Revelai-nos a solicitude do Divino Espírito Santo. Revelai-nos a providência material e espiritual da parte da Santíssima Trindade. Ave Maria, cheia de graças, o Senhor é convosco. Bendita sois vós entre as mulheres. Bendito o fruto do vosso ventre, Jesus. Santa Maria, Mãe de Deus, rogai por nós, pecadores, agora e na hora de nossa morte. Amém. Naquele tempo disse Jesus aos seus discípulos: quando orardes, não useis muitas palavras, como fazem os pagãos. Eles pensam que serão ouvidos por força das muitas palavras. Não sejais como eles, pois vosso Pai sabe do que precisais, muito antes que vós o peçais. Vós deveis rezar assim: Pai nosso que estais nos céus, santificado seja o vosso nome. Venha a nós o vosso reino. Seja feita a tua vontade, assim na terra como nos céus. O pão nosso de cada dia dá-nos hoje. Perdoa as nossas ofensas, assim como nós perdoamos a quem nos tem ofendido. E não nos deixeis cair em tentação, mas livra-nos do mal. De fato, se vós perdoardes aos homens as faltas que eles cometeram, vosso Pai que está nos céus também vos perdoará. Mas se vós não perdoardes aos homens, vosso Pai também não perdoará as faltas que vós cometestes. Quando orardes, não useis muitas palavras, como fazem os pagãos. Eles pensam que serão ouvidos pela força das muitas palavras. Veja cá, aqui contém, de fato, é Deus falando a oração que agrada a Ele. As pessoas tendem a pensar, prestem muita atenção nisso, que isso é muito importante. As pessoas, em geral, tendem a pensar que Deus vai ouvir baseado na quantidade de palavras ou na intensidade. As pessoas pensam que a oração que agrada a Deus é aquela que a pessoa, num dado momento de muito desejo de oração, aí vai lá e reza com muita intensidade, com muito fervor e com muita quantidade. Então, as pessoas tendem a pensar que o que agrada a Deus é a intensidade e a quantidade, mas estão enganadas. O que agrada a Deus é a intenção reta, ainda que simples, e principalmente a perseverança, a constância. Que adianta? Pensa assim. É fácil de entender isso. Que adianta a pessoa rezar com muito fervor, com muita intensidade, com muita quantidade de palavras, né? Passou o dia inteiro rezando, rezando, rezando. Pronto. Aí foi aquele dia, né? O auge da oração. E no outro, e no outro, e no outro. Reza assim, com quantidade e intensidade, num momento, e depois passou. Foi vontade própria. Então, o que agrada a Deus é a constância. Um pouquinho, mas sempre. Um pouquinho, só um pouquinho, mas sempre. Sempre. Está sempre rezando. Reza uma Mariazinha aqui, um Pai Nosso ali. Fala uma palavrinha com o Nosso Senhor. Faz um gesto de carinho quando passa diante de uma imagem sagrada, do Santíssimo, sobretudo. Coisas pequenas, coisas simples, mas constantes, permanentemente, sempre, sempre, todo dia, todo dia, todo dia. Com poucas palavras. Hã? Não precisa de ter uma intensidade muito forte, mas uma lembrança constante. Isso é o que agrada a Deus, a lembrança constante, né? Pouca, mas sempre. E é o que ele ensina, então, nessa palavra de hoje. Quando orares, não useis muitas palavras, como fazem os pagãos. Os pagãos que fazem assim, só na hora da necessidade, na hora do desejo, precisa muito de uma coisa. Aí chora, estica e faz uma força, e peleja, e reza um monte de coisa. E depois? Ah, depois volta na igreja no batismo de alguém, no casamento de alguém, a missa uma vez ou outra, né? Não pode ser, é isso que nós estamos dizendo. Os pagãos é que agem assim, só na hora que precisam, que querem, que demandam, da necessidade. Não, a pessoa que é amiga de Deus, que é íntima de Deus, ela sabe, Deus sabe de tudo. Ele está dizendo que Deus já sabe de tudo. Já sabe o que você vai pedir. Então, mas ela está sempre lembrando dele. Não é pelo que ela vai pedir, é pela lembrança constante. Entenderam isso? É bem simples. Depois ele vai explicar e vai até ensinar a rezar. E a beleza da oração, da forma como ensina, veja, aqui ele está botando as intenções chaves. É isto: vós deveis rezar assim: Pai nosso que estais nos céus. Pronto, é o nosso Pai. Ô, Pai, meu Deus, o Senhor está no céu. Nós estamos aqui, ó, querendo chegar aí. É esse pensamento, é essa ideia. Hã? Santificado seja o teu nome. Quem tem que ser santificado, Senhor? É o seu nome, que é desdenhado, que é desprezado, que é manipulado, que é usado por esses fervorosos, cheios de quantidade, de ocasião de necessidade, que aparecem quando precisam muito, depois somem, desaparecem do mapa, né? Então, o seu nome precisa ser santificado sempre, toda hora, o tempo todo, todo dia, a todo instante. Né? Com corações simples, com pensamentos simples, com lembranças simples, mas o tempo todo santificando o nome de Deus. Hã? Venha o teu reino, não é vá a vós o meu reino, não. Eu quero viver aqui agora, eu quero isso, eu quero aquilo, vai, o meu reino é que tem que... Não, venha o seu reino, o seu reino. Hã? Reino de paz, reino de amor, reino de perdão, coisas que a gente leva daqui. As outras coisas que a gente quer conquistar, a gente não leva daqui. Eu sempre falo, não cabe nem no caixão. Seja feita a tua vontade, não a minha. Deixa a minha vontade para lá. Minha vontade serve para nada. Mas não adianta, as pessoas não conseguem entender isso. Elas não conseguem se desvencilhar das próprias vontades. Mesmo na vida religiosa, o religioso às vezes fica batendo a cabeça, porque ele quer funcionar de acordo com a vontade dele o tempo todo. A vida religiosa é um favor de Deus para nós nos desapegarmos mais fácil e mais rápido das nossas vontades, para acolhermos melhor a vontade de Deus. Hã? Na terra seja feita a vossa vontade. Então, na terra como já é no céu. Lá no céu é assim, está tudo bom, é como Deus quer. E ponto. Simples assim. O pão nosso de cada dia dá-nos hoje. Sim, o pão que alimenta é o nosso corpo, mas principalmente o pão que alimenta a alma. A Lola viveu só do pão que alimenta a alma. E o pão do céu, o pão da Eucaristia, dá-nos hoje. Perdoa as nossas ofensas. É claro, a gente erra o tempo todo, então tem que estar falando com ele o tempo todo. Mas a pessoa erra o tempo todo e nem pensa nos seus erros. Está pensando no erro dos outros. Está de olho no erro dos outros. Está de butuca ligada na vida alheia. Não governa a sua porca vida e quer governar, cuidar, tomar conta da vida alheia, né? E julgando e condenando, né? Quem é somos nós? O papai dizia, Deus tem bom lugar. Eu sou um poste na minha própria frente. Eu que sou um poste que me atrapalha. Ninguém me atrapalha, só eu mesmo. É isso, a consciência de si. E aí, quem tem a consciência de si, reconhece que erra o tempo todo. Senhor, perdoa-me. Perdoa-me, Senhor. Sou pecador. Perdoa-me, Senhor. Pronto, é uma oração simples que se pode fazer a toda hora, o tempo todo. Não precisa de quantidade de palavras, nem de muita intensidade. É uma oração simples para dizer, está lembrando de Deus o tempo todo. Ah, meu Deus, está vendo? Porca miséria. Eu sou isso aí, a significância total. Sou pecador, né? Assim como nós perdoamos a quem nos tem ofendido. Essa é uma condição. Se queremos ser perdoados, devemos perdoar. Então, isso é muito sério. O perdão que nós desejamos receber de Deus é aquele na exata medida e proporção correspondente ao que nós somos capazes de oferecer aos outros. Mas livrai-nos do mal. Não nos deixeis cair em tentação, mas livrai-nos do mal. Não nos deixeis cair em tentação, mas se a gente cair, né? Que cai? Mas se a gente cair, livra-nos do mal. Qual mal? De permanecer na queda, de permanecer na tentação. Não nos deixeis cair em tentação, mas se a gente cair, livra-nos do mal de permanecer na queda.
1: A bênção de Deus Todo-Poderoso, Pai, Filho e Espírito Santo. Amém. Boa noite. Até amanhã, se Deus quiser.

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1: Meia-noite 12.
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2: 1 e 12.
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2: 1 e 13.

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1: Ruas e 13.
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1: 12 e 13.

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1: 3 e 14.
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1: 3 e 14.

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1: 14.
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1: 314.

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1: 5 e 14.
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1: 5 e 14.

0: Salve, salve, caminhoneiros e caminhoneiras de todo o Brasil! Posso chegar? Posso encostar? Por cá tá o Fernando Riquetti. Eu não vim sozinho, não. Vim com toda a nossa turma para mais um Brasil Caminhoneiro. Eita, nós! Meia hora de música, informação das estradas e curiosidades do trecho. E vamos nessa, que o tempo, ó, não espera, não! Turma, vocês já ouviram falar do CONTRAN, né? O Conselho Nacional de Trânsito. Mas você sabe quem são os profissionais que trabalham na regulamentação dessas leis? E como você pode fazer para participar? Pois é, quem vai explicar tudo, tudinho pra gente é ele, o nosso repórter Francisco Garonce. É contigo, Garonce!
1: Fala, Riquete, turma do Brasil Caminhoneiro! Minha avó já me dizia que se conselho fosse bom, ninguém dava, vendia. E hoje nós estamos aqui em Brasília para falar de um conselho que não é dado, mas que afeta a vida de todo caminhoneiro que está na estrada trabalhando. Eu estou falando do Conselho Nacional de Trânsito, CONTRAN, um órgão ligado ao Ministério da Infraestrutura, que tem o poder de baixar normas que regulam praticamente tudo de trânsito no Brasil. O CONTRAN é o órgão máximo do Sistema Nacional de Trânsito para estabelecer as normas, decidir seu cumprimento e elaborar diretrizes da Política Nacional de Trânsito no Brasil. Compete ao CONTRAN coordenar todos os órgãos do sistema e a sua sede é em Brasília. O primeiro Conselho Nacional de Trânsito do Brasil foi criado em 1941, mas a sua atual composição é bem mais recente. Ela foi estabelecida pela Lei 14.071 de 2020, que alterou o Código de Trânsito Brasileiro. E você deve estar se perguntando o que eu, caminhoneiro, tenho a ver com esse conselho formado por autoridades do governo? Como é que isso afeta a minha segurança na estrada? E quem responde isso pra gente é o doutor Sérgio Carvalho, especialista em legislação de trânsito.
2: É nas resoluções, através do CONTRAN, que os nossos interesses da sociedade são garantidos, todas as regulamentações de veículos, de sinalização, de curso, tudo é regulamentado lá. É o CONTRAN, através das resoluções, que garante toda a promoção da segurança viária no Brasil inteiro.
1: Importantes decisões são tomadas pelo CONTRAN durante todo o ano. E para que ninguém seja pego de surpresa, são abertas as consultas públicas para todos os cidadãos, condutores ou não, apresentarem as suas sugestões e críticas sobre o que estiver sendo estudado. Qualquer cidadão brasileiro que tenha um CPF pode acessar a página do Participa Mais Brasil e ver tudo que está sendo levado para a decisão do CONTRAN. Foi por meio de recentes resoluções do Conselho Nacional de Trânsito, amparadas em estudos científicos de segurança viária, que passou a ser autorizado, por exemplo, o quarto eixo, o bitrem de 11 eixos e 91 toneladas e a circulação dos grandes contêineres de 53 pés nas nossas rodovias.
3: Ele funciona como um grande centro de reunião para todos os segmentos da sociedade civil. Ali se encontram as empresas embarcadoras, as empresas transportadoras, os caminhoneiros, três níveis de governo, federal, estadual e municipal.
1: Grande parte dos assuntos a serem decididos pelo CONTRAN, antes mesmo de serem colocados em consulta pública, são estudados por especialistas que têm a responsabilidade de adequar as demandas à realidade brasileira. Esses profissionais compõem as câmaras temáticas de assessoramento ao CONTRAN. São seis câmaras que tratam de temas específicos, como saúde, educação para o trânsito e engenharia. Todas têm assentos destinados aos órgãos públicos de trânsito. E a que mais tem relação com os caminhoneiros é a Câmara Temática de Assuntos Veiculares, Ambientais e Transporte Rodoviário, na qual estão reservadas 12 vagas para os especialistas.
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0: Diz aí, parceiro, você é um sujeito calmo ou é um camarada mais estressado, hein? Bom, muitas vezes o trânsito, contas para pagar, horário para entregar a carga podem levar a um quadro de estresse, viu? E quem vai falar sobre esse assunto é o Dr. Dirceu Rodrigues Alves, especialista em medicina de trânsito. Doutor Dirceu, o caminhoneiro quase que diariamente encontra várias condições adversas. Isso pode aumentar o estresse?
5: Não há dúvida, ele tem um compromisso com a empresa, ele tem que fazer a entrega daquela carga em determinado horário. Ele, logicamente, que vai se esgotar, né? Ele vai se autoagredir dentro dessa cabine e, logicamente, vai ter sinais, sintomas, vai ter desconforto, vai ter, se for o indivíduo portador do TEI, do transtorno explosivo intermitente, ele vai explodir, ele vai ficar, se ele é compulsivo, se ele é portador do transtorno obsessivo compulsivo, provavelmente ele não vai aturar isso, ele vai descer do caminhão, vai ficar irritado, vai discutir, vai brigar, vai criar situações adversas a ele mesmo. Então, nesse momento, a gente tem que mostrar que precisamos relaxar, precisamos aumentar o nosso nível de serotonina, precisamos melhorar o nosso humor. E aí, uma musicazinha no ambiente, um noticiário que nos interessa, é uma maneira da gente distrair e fugir daquele ambiente que nos agride. E essa agressão, logicamente, diminuída, nós vamos ter uma sensação de bem-estar. Muitas vezes, uma coisa importante que nós temos recomendado dentro do veículo é o sujeito fazer uma atividade física qualquer, né? Como projetar o tronco sobre o volante, né? Alongar as pernas, fazer movimentos articulares. Essas atividades físicas, musculares, elas desenvolvem uma substância na corrente sanguínea da gente, que é a endorfina, que é um analgésico, que dá uma sensação de prazer, de bem-estar, de satisfação. Então, é o contrário, né, que nós temos que buscar. Se está ruim, vamos nos exercitar dentro do veículo, vamos nos esticar, vamos alongar, vamos fazer isso, vamos fazer aquilo, com o intuito de, com esses movimentos, liberar essa endorfina e ter a analgesia e, logicamente, a volta à normalidade orgânica.
0: Bom, alguns caminhoneiros fazem uso de entorpecentes. Isso piora ainda mais a situação, não é mesmo, doutor Dirceu?
5: Aí já é uma agressão, né? Ele já está sendo agredido pelo meio ambiente. E aí ele faz uma autoagressão com a droga, maconha, cocaína, ou então rebite. Aí a coisa vai complicar, né? Porque ele perde a capacidade de autocrítica. Ele perde a noção ambiental, ele delira, ele tem uma pane, ele tem um sonho.
0: Bom, o fato do motorista recorrer a uma substância alucinógena, seja ela qual for, ele está indo na contramão daquilo que ele espera encontrar, não é mesmo, doutor?
5: Perfeitamente. Ele está contrário àquilo que já vinha percebendo, que já vinha sentindo, que é o meio ambiente lhe agredindo, lhe fazendo mal. Ele não está conseguindo se adaptar àquela condição inusitada que apareceu. E aí ele vai reagir a isso. E reage tornando tensão, ansiedade. E a droga só vai trazer maior transtorno, porque vai alterar toda a estrutura orgânica, batimento cardíaco, a função, liberação de enzimas, liberação disso, daquilo. Um monte de coisas vão acontecer e, principalmente, as ações do sistema nervoso central vão levá-lo a um delírio. Ah, ele foge da realidade, ele desconhece o que está acontecendo, ele passou a desconhecer tudo aquilo que estava lhe trazendo transtorno. E fazendo isso, né, ele tem, dentro disso, ele tem o delírio. E o delírio, ele está sonhando, ele não está vivendo a realidade no momento. E na direção veicular, o risco, o perigo é muito grande. pelo distúrbio comportamental que ele vai apresentar, de ataque, de agressão, de tentativa de suicídio no meio dessa droga. Então, é um veneno que nós não recomendamos para ninguém.
0: Esse foi o Dr. Dirceu Rodrigues Alves, especialista em medicina de trânsito.
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0: E vamos de música! Felipe e Rodrigo!

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1: Um dos maiores desafios que os caminhoneiros enfrentam pelas rodovias brasileiras é o controle na descida de serras. Além de possuírem os trechos mais difíceis de dirigir, as serras são também regiões com alta incidência de chuvas e neblina. Para te ajudar a vencer esses obstáculos, separamos 5 dicas que vão, ó, te ajudar numa tocada muito mais segura. Nunca desça a serra com o caminhão na banguela, ou seja, sem nenhuma marcha engrenada. Trafegar com o caminhão engrenado evita que você perca o controle do pesado e permite acionar com mais eficiência o freio motor. E falando em freio motor, descer a serra abusando do freio pode causar sérios problemas ao possante, hein? E manter as revisões em dia é muito importante para a sua segurança. Importante também para a segurança dos demais usuários da pista, principalmente em trechos de descida de serra. Lembre-se, parceiro, verifique se os freios estão bem cuidados, veja se as pastilhas e as lonas são novas, e nunca é demais lembrar que em todas as estradas é aconselhável manter uma distância segura do veículo que vai à tua frente. Use sempre a regra dos 5 segundos, lembra dela? Quando o carro que segue na sua dianteira passar por um ponto fixo da rodovia, como uma placa, uma árvore, uma ponte, comece a contar bem devagarzinho, ó. 1, 2, 3, 4, 5. Se você passar por esse ponto antes de terminar a contagem, significa que você está rápido demais. Então, alivie o pé no acelerador e repita o exercício. No caso de descidas de serra ou dirigindo embaixo de chuva, esse espaço aí, ó, de contagem deve ser ainda maior. Conte até 8, legal? E falando em chuva, gente, encontrar com ela junto com a neblina é bastante comum em descidas de serra, viu? Isso torna a viagem ainda mais perigosa. Então, ao se deparar com uma situação assim, redobre a atenção, reduza a velocidade e fique atento às sinalizações. A vida, parceiro, é a sua carga mais preciosa. Cuide dela! Gostou da dica? Você não é baú para guardar segredo? Compartilhe, divulgue!
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1: Tem música na boleia! Zé Neto e Cristiano!

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1: E agora vamos falar do Porto Seco de Varginha, nas Minas Gerais. Esse Porto Seco, gente, ele tem fama de ter uma boa infraestrutura logística, principalmente para operações de carga, estacionamento e movimentação de caminhões. Para o caminhoneiro, costuma ser considerado um local organizado, embora a experiência possa variar conforme a fila, o horário, o tipo de operação. O Rogério faz parte da diretoria do Porto Seco de Varginha e ele nos conta mais sobre o porto.
2: Olha, é uma facilidade, né? A gente está no centro aqui entre Belo Horizonte e São Paulo. O emprego hoje em Varginha está crescendo muito em vista do Porto Seco, principalmente as transportadoras, escritórios de despachantes aduaneiros.
1: O estradeiro Paulo fala como é a vida do caminhoneiro que carrega ou descarrega pelo Porto Seco de Varginha.
3: Bom, aqui, especificamente aqui em Varginha, tranquilo. Chegou, aí tem as normas, você chega, dá a entrada, os documentos, aí pesa, entra para dentro, os demais, aí o resto a fiscalização que faz.
1: O ano todo tem sempre trabalho para o caminhoneiro?
3: Tem. Aqui em Varginha tem crescido bem o trabalho, graças a Deus. Procura até bastante, carteira E aqui, os carreteiros, no que se diz, em matéria de carreteiro, tá precisando bastante.
1: Gente, carga é o que não falta no terminal, viu? A caminhoneirada não tem do que reclamar. E sabe o que mais se carrega por aqui? Hã? Quer saber? Quem vai contar pra gente é o Roberto. Ele é da diretoria do Porto Seco.
4: O volume maior do Porto Seco Sul de Minas é importação. Tem um volume razoável de exportação também, focado principalmente no agronegócio, né? O café. A gente atende também pedras ornamentais, autopeças, alguns outros segmentos com pouco menos de volume, mas também diversificado.
1: O Porto Seco de Varginha fica em uma área logística ampla, bem do lado do aeroporto de Varginha. Tem pátios, áreas de estacionamento para grandes movimentações, tem docas para carga, para descarga, estrutura alfandegada para diferentes tipos de mercadorias e acesso estratégico para rotas entre São Paulo, Belo Horizonte e Rio de Janeiro.
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1: Música na boleia, Jorge Matheus.

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0: Pelo menos uma vez por semana, faça a calibragem dos pneus. Olha, não custa nada. Pneu calibrado também é sinônimo de economia. E você vai ajudar a preservar o meio ambiente. Pense nisso na sua próxima parada, tá certo?
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2: Ah, tempo que passa ligeiro, rapaz. Tá chegando ao fim mais um Brasil Caminhoneiro. Sempre na companhia de quem move o Brasil aí pelas estradas. Brasil Caminhoneiro é uma produção da Cobran, Companhia Brasileira de Marketing. Um reco-reco nas costelas aí a todos vocês. Bons quilômetros e até amanhã!
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1: 5:55.
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0: 6 horas.
1: Quem é esse que...
0: Bom dia, meus irmãos. Viva João Batista. Viva a festa junina. Queridos filhos e filhas, dia da natividade de São João Batista, a razão de todas as festas juninas. E claro, no coração de Jesus, é o mês consagrado a Ele. Vamos juntos rezar, pedir e suplicar. Filhos e filhas, confie. Existe um coração que nos ama, e é o de Jesus. Em nome do Pai, do Filho e do Espírito Santo. Amém. Ó meu Jesus, no seu sagrado coração, eu confio as minhas intenções no despertar deste dia. Sagrado coração de Jesus, fonte de todas as graças e merecimentos, onde procurarei tesouro que contém todas as riquezas de vossa clemência e bondade? Onde baterei, a não ser na porta do vosso coração? Ó Sagrado Coração de Jesus, nesta manhã, venho pedir consolação quando na aflição, proteção quando perseguido. Venho pedir, ó Sagrado Coração de Jesus, nesta manhã, força quando oprimido de tristeza. No teu coração, Jesus, encontro luz quando estou envolvido em trevas de dúvida e incredulidade. No despertar deste dia, Sagrado Coração de Jesus, eu venho reafirmar a minha confiança em vós. Doce Coração de Jesus, sede o meu amor. Doce Coração de Maria, sede a minha salvação. Sagrado Coração de Jesus, me proteja em todos os caminhos e decisões a serem tomadas hoje. Mas não permita, ó meu Jesus, que decisões tomadas me afaste do teu coração. Ao contrário, infunda-me vosso Espírito Santo, para que os sentimentos cultivados em mim sejam sentimentos de amor, justiça e ternura, que eu possa, ó Sagrado Coração de Jesus, ter o meu coração semelhante ao vosso. E se preciso for, ó Sagrado Coração de Jesus, arranque este coração de pedra e coloque um coração capaz de amar. Sagrado Coração de Jesus, eu consagro este dia a vós. Amém. Pai nosso que estais no céu, santificado seja o vosso nome. Venha a nós o vosso reino, seja feita a vossa vontade, assim na terra como no céu. O pão nosso de cada dia nos dai hoje. Perdoai-nos nas nossas ofensas, assim como nós perdoamos a quem nos tem ofendido. E não nos deixeis cair em tentação, mas livrai-nos do mal. Amém. Um bom dia no coração de Jesus.

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0: Confira a hora certa.
1: Olá! Cheguei! Bom dia, bom dia, bom dia! Para todos vocês que estão ligadinho comigo, você no seu cantinho predileto, obrigada pelo seu carinho. Estamos juntinhos a partir de agora, nesta quarta-feira, 24 de junho de 2026. Que você tenha uma quarta-feira muito maravilhosa, muito abençoada, tá? Que você possa hoje resolver tudo que ficou para trás. Possa hoje, com a graça de Deus, né? Resolver, né? Hoje, dia da natividade de São João Batista, não é isso? Então, junho 2026, 24, 6 horas e 6 minutos, é hora da gente começar o nosso encontro deste dia 24. Bom dia!
2: Parabéns pra você nessa data.
1: Olha, parabéns aí pra nossa amiga Turuca. Trabalhou muito tempo na Telemig, né? Aquele abraço pra Turuca. Ana, né? Ana lá de Soledade. João Marília Pizziolo, né? Aquele abraço para Marília, dona Marília Pizziolo. O Bebeco, né? O Bebeco lá do Córrego do Ouro, aquele abraço. O Ítalo, filho do Luiz Cláudio Capaonça, né? Aquele abraço pro Ítalo. Neném Barbeiro, pai da Deise, aquele abraço pro Neném Barbeiro. Ingrid, lá do Cartório, né? Aquele abraço para Ingrid do Cartório ali do Anderson, né? Aquele abração, né? Um abraço também para Rita, esposa do Ivan da Gráfica Cabangu, aquele abraço para Rita, felicidades para ela, tudo de bom, né? Nossos aniversariantes de hoje. Mas tem aqueles que são do Facebook que também quer ganhar parabéns e abraço, né? Vamos lá.
2: Felicidades.
1: Olha, Edélia Aparecida, né? Deixa eu ver aqui. Edélia Aparecida, Joyce Fernandes, Lucinéia Gomes, deixa eu ver mais quem. Vanélia Antunes, né? Essa deve ser filha da Marli Antunes, minha prima, né? Gabriel Caetano, né? Fazendo aniversário hoje. Parabéns a todos vocês, meus amigos do Facebook, fazendo aniversário. Parabéns. Você tá curtindo o programa e eu não falei seu nome, não tem problema. Parabéns para você, um abraço forte. Seu dia também será maravilhoso, muito abençoado. Aos casais que eu não falei nome, né? Parabéns, que Deus proteja a união de vocês para sempre, tá? Parabéns a todos os nossos aniversariantes deste dia 24 de junho de 2026. Parabéns!

Parabéns! E para você que todo dia fica ligadinho comigo, obrigada pelo seu carinho. Vamos completar mais um dia da semana, né? Vamos em frente. Então, que Deus abençoe a você também. Obrigada pelo seu carinho. Alan e Aladim, a 2 graus. César e Paulinho, amor, além da vida. 6 horas e 9 minutos. Bom dia!

0: Olha, lembrando a vocês, então, que hoje, dia 24 de junho, dia da Natividade de São João Batista. Lá no Calixto haverá, às 15 horas, recitação do terço, né? Hoje também começa o tritro preparatório à festa em honra à Nossa Senhora do Perpétuo Socorro no Santuário São Miguel e Almas, a partir das 3 horas da missa. 3 horas, Santa Missa de Abertura do Trito. Funcionamento de barraquinhas das 14 até as 18 horas. A missa vai ser às 15 horas, porque logo mais tem jogo da seleção brasileira no horário da missa. Então, por isso, vai ser às 15 horas, tá? Vai ter só a missa das 15 horas hoje. O trito começa hoje, lá no santuário, em honra à Nossa Senhora do Perpétuo Socorro, tá? Lá em São João da Serra, hoje termina, né? Hoje termina a festa de São João Batista, lá de São João da Serra. Hoje é o dia do padroeiro de São João da Serra. Solene celebração eucarística na matriz com a participação de comunidades amigas. Funcionamento de barraquinhas com nossas delícias juninas. Então, hoje, encerra em São João da Serra a festa de São João Batista. Hoje continua a novena de São Bento, lá na comunidade São Bento, às 17 horas. A novena vai até o dia 1º de julho, lá em São Bento, tá? Hoje também vai começar a festa em honra a São João Batista em Samambaia. Hoje, quarta-feira, 16 horas, é celebração eucarística presidida pelo Frei José Bandeira e o levantamento do mastro lá em Samambaia para comemorar o dia de São João Batista, né? Daqui a pouquinho eu volto, não sai daí não, porque tem muita informação para vocês, tá? Um bom dia aí também, vou mandar pro Vitorinho, né? Que já tá preparando para fazer a sua viagem até Juiz de Fora para trabalhar. Bom trabalho, Vitorinho. Obrigada pelo carinho aí, hein?
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0: Olha a hora, 6h26, né? Trazendo para você agora, Bazar da Capela de São José está funcionando de segunda a sexta, de 1h30 às 17 horas, na Rua Coronel Cerrado, número 33, para você ajudar aí no Bazar da Capela de São José. Lembrando também, né, que haverá o arraial da catequese lá da Igreja de São Sebastião. Será nesse dia 27, a partir das 14 horas, no Salão da Matriz São Sebastião, com quadrilha das crianças e jovens da catequese Crisma, né? O padre Caio está convidando todo mundo a participar deste arraial da catequese neste sábado, a partir das 14 horas, tá? Olha, tem também no sábado festa junina lá no Salão de Santos Reis, na comunidade Xavier de Oliveira Fortes. Quadrilha, fogueira, comidas típicas, quentão, choconhaque, cerveja e muita alegria. E a partir das 19 horas. E depois tem show de forró com Lu dos Teclados e Zé do Mato para animar a sua noite lá em Xavier neste sábado. E o Lucas Moraes na sanfona. Olha, festa de São Paulo Apóstolo, né? Vai ter o trito 26, 27 e 28, tá? 26 e 27, lá na comunidade de São Paulo, na Travessa dos Ferroviários, bairro Vila Esperança. Então, começa na sexta-feira o trito, né? Domingo, dia 28, haverá a missa lá na capela do hospital, na capela São José, a partir das 10 horas da manhã, né? Daqui a pouco tem mais informações para vocês. É só ficar ligadinho aí que já vem informação. Daqui a pouquinho tem mais. Vamos lá, tem gente querendo falar comigo, vamos lá. Vamos lá, que dê, deixa eu ver aqui, vamos lá. Bom dia, Luiz, do Bairro da Glória.
5: Bom dia, Tom Miguel, que é o Luiz, Bairro da Glória. Gostaria de ouvir essa música com Chico Rei, Paraná. Estou me ensinando do dia, você e sua família. Beti, minha irmã, eletricista. João da Maia, Catuma, lá da Maia. Pessoal lá do presídio. Pessoal do Botiquinho da Leste. Beat Alemão. Molevane. Mamago. Lei. Zé Carlos. Botequim do Amaral, Saborosa, Nelson Caveira, Adilson, Ronaldo Kleber, Zé Oreia, Pichuca e o Julinho, Zé, Bruno Zequinho Mantiqueira, Zé Caraca, Galo do Quadro Depósito, a Sônia Cristina, Edmilson, montador de Edmilson. Bom dia, obrigado. E todos os ouvintes da Rádio Cultura.
0: Falou, bom dia. Faiu aqui, vamos ver.
6: Bom dia, aqui é a Fatinha da Reciclagem, Pedra Garagem São Miguel. Gostaria de oferecer uma música, Flor do Cafezal, para minha amiga Marli, em Conceição do Formoso. Mando para minha prima Denise, em Conceição do Formoso. Eu mando também para o Luizinho Amorim, aqui perto de casa, Amorim. E mando também para o Juninho Amorim, para todos caminhoneiros, para você, Tota Radialista, para o Geraldo Basto, para todo mundo ouvir o rádio, porque todo mundo gosta do seu programa. Mando para o Dieliton, mando para todo mundo que gosta de ouvir o rádio. Flor do Cafezal, mando também pro rapaz que chama Jorge na barbearia. Flor do Cafezal, para todos os barbeiros e para todo mundo, pro mundo ficar bonito, porque a gente capricha, Tota. É a Fatinha, esposa do Vicente da Rescragem, tá? Continua, Tota. Abração para vocês aí. Todo mundo igual, que eu não sei nem mexer no Facebook. Obrigado, Tota. Manda pro pessoal de Santo Antônio, para todo mundo ouvir, porque todo mundo quer ouvir o rádio. Manda pro que é menino filho de São José da Medalha, o David. Manda pra Juliana, agradeço muito a Ju, tá? De ontem, né? A Ju, ontem a gente passando com o carrinho. Obrigado, Ju, da rua aí, ó. Daquela rua que tem a mãe dela chamada Macula. Passou pra ela. Falou, Ju, obrigado. Pessoal ali, todo mundo é de boa ali. O Everaldo Barbeiro, todo mundo ali é gente boa, tá? Muito obrigado, Ju. Abraço pra Ju, familiar da Ju, tá? Abraço pra Ju. Ó, Ju, lá pra família dele, pro Joaquim Manuel, pra todo mundo, pra Jéssica, pra Joyce, pro Henrique, pra mulher do Henrique, pra todo mundo ficar alegre. Pessoal de Obanque, tá? Que tá todo mundo aqui junto com nós, tá? A gente manda pro Dando, filho do Lalado, manda pra todo mundo igual. Aqui, ó, manda pro senhor Amauri, meu padrinho, tá? Manda pra todos eles, porque a gente fala a verdade. Pro Luizinho Amorim, pra todo mundo igual, porque senão, agora eu vou casar no sítio Luizinho, eu que escolhi, tá? Mando sim, tá? Essa música, viu? Agora, eu sou catadeira de Rescragem, tá? Tá? Por isso que eu falo, Rescragem. Juninho da Rescragem, todo mundo. Porque o pessoal quer trabalhar humilde, tá? Juninho da na Prefeitura. Agradeço ao senhor Eduardo. Muito obrigado pelo capricho. O senhor Eduardo é motorista do ônibus, tá? Que dirige a aviação São Miguel, tá? Por isso que eu mando essa música, viu? Assim, ó, tá? Mando pros filhos dele, mando pra esposa dele, tá? E todo mundo ouvindo o rádio perto da ponte, lá do bairro da Glória. A minha colega Fatinha, esposa do Jorge Pimenta, tá? Pra todo mundo ficar com o rádio ligado. Liga aí minha colega, amiga, madrinha também, tá? Ela é madrinha minha, tá? Manda pra ela também, ali perto do bairro da Glória ali. A minha amiga Fatinha. Tá, um abração, Fatinha. Liga o rádio. Ô, amiga do coração, essa é mesmo.
0: O Fatinho, o Vicente vai ficar com ciúme, né? Mas o Vicente gosta do manhoso, né? Ele gosta do manhoso. Daqui a pouco eu vou pôr uma música pra ele do manhoso, tá? Flor do Cafezal, Cascatinha e Ana. Chico Rei, Paraná. Canarinho Prisioneiro. Vai também que a Deise, né? Tá mandando o pai dela, Neném Barbeiro, lá no Córrego do Ouro, que tá fazendo aniversário. Pedindo a Deus que dê muitos e muitos anos de vida aí pro seu neném, né? Aquele abraço para ele. Felicidades. Então, o canarinho prisioneiro que ele gosta tanto vai chegar aí. Vamos lá.

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13: Olha a hora, 6h45, e a gente vai falar que lá em Samambaia hoje quem vai celebrar é o Frei Francisco, né? Houve um imprevisto lá, então quem vai fazer, vai começar lá a festa em Samambaia lá, vai ser o Frei Francisco, tá? Tá dado o recado? Então, vamos falar também que o Trito e Festa em Honra a São Pedro e São Paulo, lá nas Perobas, começa no, na sexta-feira com o Trito preparatório, né? E neste dia 27 de junho, lá na Igreja do Evangelho Quadrangular, vai acontecer o Varal Solidário. Você que está precisando, a partir de meio-dia, você pode ir lá, leve sua sacola, tá? Homens, crianças e mulheres que precisar de alguma coisa, dá uma olhada no Varal Solidário da Igreja Quadrangular, que será neste sábado. Bom dia!
14: Bom dia, dona Tota. Bom dia, bom dia. Mais um dia. O ano lá vai acabando, dona Tota. Hoje é dia de São João, dona Tota. Hoje é dia de São João, passar na fogueira. Quem passou, passou. Quem não passou, não passa mais. Hoje eu quero ver o Lourenço Noival, relógio quebrado. Beleza para todo mundo que estiver ouvindo. E ofereço para você também, Tota. E ofereço para mim. Bom dia para você, bom dia para mim. Vambora, dona Tota. Vambora. Fica com Deus, Deus abençoe, dona Tota.
13: Alô, Anderson, fica com Deus também, tá? Um abraço para você. E vou mandar um abraço pro Davi da Celeste Viplão, motorista, que todo mundo gosta, todo mundo elogia, né? Pelo carinho, como ele trata todo mundo na Celeste Viplão. Um abraço, Davi. Lourenço e Lorival, relógio quebrado.

0: Olha, vou mandar um abraço também, que a Vicentina está mandando pro sobrinho dela, Naldinho, né? Que está fazendo aniversário hoje. Mandar um abraço para dona Olinda, lá em Soledade, curtindo a gente. Dona Belinha e o Soquinca, os pais da Viviane e da Celeste, lá em São João da Serra. Obrigada pelo carinho. A Nica, do bairro Santa... bairro Antônio Afonso, né? Aquele abraço, né? A Cecília, que trabalha na PAI, aquele abraço. Sou Antenor e dona Vera, lá em Caçapava, estado de São Paulo, né? O Vilmar Rezende, a Ângela em Mantiqueira, Jorge do Artesanato, senhor Tião, coordenador da festa de São Paulo e São Pedro, lá nas Perobas, Tiãozinho na Grota dos Antunes, né? Aquele abraço. Amarildo em Molevade, né? Maria Letícia, Sueli das Perobas, curtindo a gente. Francisco Ceará, também curtindo a gente agora e à noite, né? Aquele abração. Obrigada aí pro Ceará, que tá ligadinho comigo, né? Aquele abração, né? Acho que já vieram buscar a carteira que você deixou aqui, ô coisa, porque ela não tá aqui para me falar. Acho que já, viu, Ceará? Já levaram. Daqui a pouco eu volto, tem mais informações.
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2: Olha, vamos lá que tem gente querendo falar comigo. Bom dia.
3: Dota, bom dia. Aqui é Aparecida. Eu queria mandar um abraço pro Bebeco e pro Neném Barbeiro, que Deus deles muita saúde e muita paz. Tá? Um abraço para você também. A música que eu queria ouvir é a música da saudade, com Gilberto Gilmar.
2: Então tá aí, Gilberto Gilmar, música da saudade.

0: Olha, vou lembrar então para você que hoje lá em Calixto é comemorada a festa da Natividade São João Batista a partir das 15 horas com a recitação do terço e haverá com certeza a barraquinha lá, tá? Hoje também começa trito preparatório à festa de Nossa Senhora do Perpétuo Socorro no Santuário São Miguel e Almas. Missa às 15 horas, Santa Missa de abertura do trito. Funcionamento de barraquinha das 14 até às 18. Só vai ter um horário de missa, porque às 19 horas tem o Jogo do Brasil. Então, 15 horas, a Santa Missa de abertura do trito, em honra a Nossa Senhora do Perpétuo Socorro, no Santuário ali, São Miguel, tá? E o funcionamento das barraquinhas começa às 2 horas, vai até às 18. Hoje também, dia do padroeiro de São João da Serra. Haverá às 17 horas, solene celebração eucarística na matriz com a participação da comunidade Amigas, lá em São João da Serra. 18 horas, funcionamento de barraquinhas com nossas delícias juninas, tá? Também em São Bento, na comunidade de São Bento, hoje, segundo dia da novena de São Bento, lá em São Bento, às 17 horas, tá? Essas são algumas das festividades que vai acontecer hoje. Mas tem também em Samambaia, né? Samambaia começa também a festa em honra a São João Batista. 16 horas, celebração eucarística, presidida pelo Frei Francisco, tá? Houve um pequeno imprevisto, o Frei Francisco é que vai substituir o Zé Bandeira, tá? Então, Frei Francisco hoje rezando lá em Samambaia. E o levantamento de mastros depois da missa, né? Então, vamos lá. Daqui a pouco tem mais informações para vocês, notícias, vem aí, o tempo, tudo que você precisa saber do tempo neste inverno. Vamos ver, daqui a pouquinho eu volto.
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1: 7 e 5.
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2: É hora pra você, 7 horas e 9 minutos, é hora de notícias. O tempo e a temperatura, como vai ficar nessa quarta-feira, dia 24, na região sudeste.
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3: A previsão do tempo para esta quarta-feira, dia 24, na região sudeste, indica chuva em áreas dos estados de São Paulo e do Rio de Janeiro. Em Minas Gerais e no Espírito Santo, predomínio de muitas nuvens ao longo do dia. Na capital paulista, o dia será de muitas nuvens com pancadas de chuva. Os termômetros variam entre 12 e 14 graus. No Rio de Janeiro, há previsão de pancadas de chuva e trovoadas isoladas. As temperaturas ficam entre 19 e 26 graus. Em Belo Horizonte, o tempo segue com muitas nuvens e temperaturas entre 14 e 28 graus. Já em Vitória, os termômetros variam entre 18 e 30 graus. A umidade relativa do ar varia entre 30% e 100% na região. As informações são do Instituto Nacional de Meteorologia. Sofia Muniz, o tempo e a temperatura.
2: Olha, tem mais. O INMET prevê inverno mais quente e seco que o normal.
4: O inverno, que começou no domingo e vai até 22 de setembro, será mais quente e seco que o normal. A projeção é do Instituto Nacional de Meteorologia. Em algumas áreas do sul e do sudeste, a temperatura até pode ficar perto da média. Mas, principalmente no norte e no nordeste, o inverno será menos frio que o normal. No caso das chuvas, elas podem ficar perto ou acima da média em áreas do sul, do Amazonas e de Roraima. No restante do país, principalmente no nordeste, a estação será mais seca que o normal. Da Rádio 2, Humberto Ferretti.
2: Mais para vocês aqui, cotações do agronegócio para esta quarta-feira.
5: O preço do boi gordo registra recuo nesta quarta-feira, dia 24. Em São Paulo, a arroba é negociada a R$ 340,50, após queda de 0,99%. No mercado de frango, os valores apresentam estabilidade na Grande São Paulo, em São José do Rio Preto e em Descalvado. O quilo do frango congelado é vendido a R$ 7,29, enquanto o frango resfriado também está cotado a R$ 7,29. Já a carcaça suína especial teve desvalorização de 0,12% nos atacados da Grande São Paulo, onde o quilo passou a custar R$ 8,60. Entre os estados analisados, o suíno vivo registra avanço em algumas praças. No Rio Grande do Sul, por exemplo, o animal é comercializado a R$ 5,03. O preço do café arábica inicia esta quarta-feira, dia 24, com alta de 1,33%. A saca de 60 quilos é negociada a R$ 1.491,84 na capital paulista. O açúcar cristal apresenta aumento no mercado de São Paulo. A saca de 50 quilos está cotada a R$ 94,07, após alta de 2,70%. Em Santos, houve elevação de 1,03%, com a mercadoria negociada a R$ 102,41, considerando a média de preços sem impostos. O milho também registra leve valorização. A saca de 60 quilos é comercializada a R$ 63,12, após salto de 0,13%. A saca de 60 quilos da soja inicia esta quarta-feira, dia 24, em alta, tanto no interior do Paraná quanto na região litorânea de Paranaguá. No mercado paranaense, o grão apresenta valorização de 0,32%, com a saca negociada a R$ 125,96. Especificamente em Paranaguá, a elevação é de 0,52%, levando a cotação para R$ 133,50. Já o trigo registra alta de preço no estado do Paraná e redução no Rio Grande do Sul. No Paraná, a tonelada do cereal é comercializada a R$ 1.368,85. No Rio Grande do Sul, o produto é vendido a R$ 1.326,57. Os valores são do CEPEA. Reportagem Marquesan Araújo.
2: Olha, vamos lá. Preço da laranja dá sinais de reação. Brasil abateu mais de 10 milhões de cabeças de gado no primeiro semestre do ano.
4: Brasil abateu no primeiro trimestre, portanto, entre janeiro e março, quase 10 milhões e 300 mil cabeças de gado. Os dados foram divulgados pelo IBGE e representam, além de uma alta de 3,3% na comparação com o mesmo período do ano passado, o melhor desempenho já registrado nessa época. A produção de carcaça bovina cresceu ainda mais, 5,1% para mais de 2 milhões e 600 mil toneladas. O preço da laranja para a indústria deu sinais de reação nos últimos dias. Dados do CEPEA indicam que a caixa de 40 quilos foi cotada a R$ 25,00. As negociações de mercadoria da nova safra seguem em ritmo lento, já que muito comprador decidiu trabalhar primeiro com a fruta estocada. No caso da laranja-pera de mesa, as cotações variaram entre R$ 33 e R$ 37,00 nos últimos dias. No geral, a tendência é de queda, entre outras coisas, porque o clima frio reduz o consumo de suco. Da Rádio 2, Humberto Ferretti.
2: Olha, agora que você já está por dentro um pouquinho das coisas, a gente vai para um breve e intervalo e eu volto daqui a pouquinho. Não sai daí não, hein? Porque tem mais notícias para você. Mas nós vamos atender a sua música no próximo bloco, tá bom? 7h16, bom dia!
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0: Confira a hora certa.
1: Olha, a hora 7h22, lembrando a você que o Bazar da Capela de São José vai estar funcionando de segunda a sexta, de 1h30 às 17 horas, na Rua Coronel Cerrado, número 33, tá? Só ir lá que tem ótimas coisas para você ajudar aí a Capela de São José. E lembrando que neste sábado, o Padre Caio convida a todos vocês para o Arraiá da Catequese, lá no Salão da Matriz de São Sebastião, com quadrilha das crianças e jovens da Catequese. E Crisma, sempre vai começar às 14 horas deste sábado. Gente, vou lembrar para vocês que o IPTU já está sendo pago. Os carnê não vai chegar na sua casa, não, como todo ano chega. Este ano já foi modificado, já foi atualizado. O que tem que fazer? Entrar no site da Prefeitura Municipal de Santos Dumont, você vai lá nos serviços, vai imóveis, aí vai pedir a matrícula ou o CPF de quem está o carnê, qual o nome que está no carnê do IPTU. Aí você pode tirar o quê? Parcela que vai vencer em julho à vista, agosto à vista, e a parcela que você, se quiser parcelar em 6 meses, pode parcelar lá na o seu carnezinho, tá? Mas é tudo pela internet, tá? Você procura alguém, se você não tem internet, não sabe mexer na internet, pede o neto, pede o sobrinho, pede o vizinho, pede alguém para pegar para você, porque não vai chegar na sua casa, tá? Não vai chegar. Vamos ver aqui, eu vou atender o Jerico, né? Que ontem eu não atendi o Jerico, ele pediu uma música e eu não atendi. Bom dia, Jerico!
2: Bom dia, Toto Meneghel. Aqui é o Jiriquinho da Fazenda Variante. Tá tudo bem, graças a Deus. Muito frio, mas tá bom. Mandou uma música aí pra nós, aí, povo santo-monense aí. Todo mundo lá na Maia. Pessoal lá do Baixo Santo Antônio. Pessoal da Vila Esperança, da Rua do Estamão, Patrimônio da Serra. E manda pro Silvio mais a Laide lá. E pra todo mundo lá na Francesa, falou? E pessoal da Vila de Sapo, Barreirito, onde estão os meus passos? Obrigado, bom dia. Qualquer hora eu tô chegando aí para nós tomar um café.
1: Falou, vou te aguardar, tchau. Tá? Olha, e para atender o Zé Américo, que me pediu ontem também, né? Leãozinho do Forró, Vestidinho Preto, Barreirito, onde estão os meus passos?

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1: Meus amigos, se nesse momento algum de vocês me perguntasse onde estão os meus passos, eu não saberia dizer. Mas em nome de Deus, eu agradeço e peço que cada fã, cada amigo, cada irmão que dê um passo por mim, porque eu não sei onde estão os meus passos.

0: Olha, então, lembrando para vocês, né, que dia 27, agora sábado, você tem um encontro marcado lá no Salão dos Santos Reis, no Comunidade Xavier, Oliveira Fortes, a partir das 19 horas, quadrilha, fogueira, comidas típicas, quentão, choconhate, cerveja e muita alegria. E ainda o grande forró, show de forró, com Lu dos Teclados, Zé do Mato e o Lucas Moraes na sanfona, lá na comunidade Xavier. Um abraço aí para todo o pessoal de Xavier, né? E vem aí a festa de São Paulo Apóstolo, da comunidade São Paulo, na Vila Esperança. Dia 26 começa o trito, 26, 27, 28. E dia 29 é o dia de Santo de São Paulo. Olha só, daqui a pouquinho você curte mais música e informações. É só ficar comigo aí. Não sai daí não, tá? 7h32, bom dia!
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0: Olha a hora, 7h38. Bom dia, Padre Cássio.
1: Louvado seja nosso Senhor Jesus Cristo, para sempre seja louvado. Quem vos fala é o Padre Cássio, no programa da Tota Meneghel, da Super Rádio Cultura. Estou deixando uma mensagem para vocês. Na próxima segunda-feira, dia 29, dia de São Pedro, nós estaremos celebrando a missa em louvor a São Antônio, São João e São Pedro, às 15 horas na ermida. Venha rezar conosco nesta segunda-feira, dia 29 de junho, dia de São Pedro, às 3 horas da tarde. Aguardo você, se Deus quiser. Até lá.
0: Falou, padre. Tá dado o recado. Dia 29, então, missa na ermida, às 3 horas da tarde, né? E o batuque tá danado aqui, né? Tá danado aqui. Vamos ver. Bom dia.
2: Oi, Tota, bom dia. Tota, aqui é o Tavinho. Tota, eu queria ouvir a música hoje, Luz da Minha Vida, com Trio Parada Dura. É, ofereço ao nosso amigo Michel, que é seu ouvinte também. Ofereço ao Zeca Cuei, Sergi Cuei, ao nosso amigo Ter, ao Hamilton, ao Paulo Barros e a todos os seus ouvintes. E um bom dia a todos.

Vamos mandar um abraço aqui, que a Romilda, mãe do flamenguista Reinaldo, tá mandando lá de Formosinho, tá mandando pra amiga dela, Branca, lá em Conselheiro Lafayette, que tá fazendo aniversário hoje. Parabéns pra ela, né? A Maria das Graças da Ponte Preta, mandando pra todos os ouvintes. Preta, Mário Lorival e Maria tá mandando pro João Guilherme, o João Prego de Mantiqueira, que tá fazendo aniversário, né? Então, vou mandar um abraço aqui para a minha prima Marli Antunes, que adora Roberta Miranda, meu irmão Marquinho, Raimundinho. Deixa eu ver mais quem. A Lourdes Antunes, minha prima. Vou mandar um abraço para a Daílza, para a Jovita, né? Que tá aí, o Roninho. Aquele abraço aí para toda a galera que tá curtindo o meu programa e gosta da Roberta Miranda, como Aparecida da Farofa também adora, né? Então, vamos lá. A Nisabete, a Nisabete na Vila, mandar um abraço também para Elisete Gaiola também, que gosta muito da Roberta Miranda. Para todos que gostam da Roberta Miranda, são tantas coisas. E Luz da Minha Vida, trio Parada Dura.

Olha, vamos lembrar então para vocês, né, que, deixa eu ver aqui, que o trito da festa em honra a São Pedro e São Paulo vai começar no dia 26 de junho, sexta-feira, às 19 horas. E lembrando também que a Igreja do Evangelho Quadrangular manda falar que neste sábado, dia 27, tem um varal solidário, tá? Para quem precisa, mulheres, homens e criança. Você leva a sua sacola e pega inteiramente grátis o que você quiser lá no varal solidário da Igreja do Evangelho Quadrangular a partir do meio-dia deste sábado, né? E daqui a pouco tem mais para você, músicas chegando para você. 7h49, bom dia!

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0: Ana Maria Teixeira construiu arte, Isaac do Guarda-Posse, Vina Agricultura, Verinha Maria Cassiano, Atina Yuki no Matador, Eliane Guarda-Posse, Isaac no Guarda-Posse, minha tia Neuza Valdemar Silva, Pavera e Nonô, meus vizinhos, a Dulce do Bazar, Dona Anice Capitão Nestor e todos os ouvintes. É Geraldo Salgado também. Muito obrigada.
1: Bom dia!
2: Bom dia, Tota Meneghel, tudo bem? Ia da Cunha do bairro Córrego do Ouro. Ô, Tota, tu podia tocar a música do Gustavo Lima para mim, vagabundo? Ofereço para você, para todos os ouvintes, meu namorado Júlio César, para Bruna Coutinho, lá no Morro dos Coutinho, que tá fazendo aniversário hoje. E para a Jucineida, lá em São João da Serra também, que está fazendo aniversário. Tá, Tota? Muito obrigada. Bom dia.
1: Vamos lá, Gustavo Lima, vagabundo, Sérgio Reis, Cavalo Preto.
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0: Olha, então, daqui a pouquinho tem mais notícias para vocês. É só ficar ligadinho porque eu já volto já já, tá? Daqui a pouquinho tem mais notícias para vocês.
1: Daqui a pouco.
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0: É agora notícias para você, tá? Notícias do Brasil e do mundo. INSS divulga novas regras para concessão de benefícios com exigência de cadastro biométrico. Então, se você está pensando em entrar para poder... Para poder pedir benefício, preste atenção nessas novas regras aí, ó.
1: Biometria será exigida para concessão de alguns benefícios do INSS. A nova regra vale para aposentadorias, auxílios e benefício de prestação continuada. As mudanças já foram publicadas no Diário Oficial da União. Para o cadastro biométrico, são coletadas as impressões digitais dos dedos das duas mãos e fotografia do rosto da pessoa. Tudo isso fica armazenado em uma base de dados do governo federal para confirmar a identidade do beneficiário e impedir que terceiros recebam o valor de forma indevida. Essa regra já estava sendo aplicada, mas de forma parcial. O cadastro biométrico já é utilizado para obtenção de empréstimo consignado de aposentados e pensionistas, por exemplo. Agora, essa portaria estende a exigência para a maior parte dos benefícios previdenciários e assistenciais solicitados ao INSS. E vale para os pedidos apresentados a partir de novembro do ano passado. Ficam isentas da biometria pessoas com mais de 80 anos, migrantes, refugiados e apátridas, e quem mora em outro país. E ainda o cidadão com impossibilidade de deslocamento, mas com atestado médico emitido nos últimos 30 dias, moradores de locais de difícil acesso e requerentes de salário maternidade, benefício por incapacidade ou pensão por morte. Da Rádio 2, Fabíola Altran.
0: Olha, Minas Gerais é destaque no prêmio Boas Práticas dos Céus das Artes.
2: Minas Gerais foi destaque no prêmio Boas Práticas dos Céus das Artes, promovido pelo Ministério da Cultura em Brasília. Iniciativas de Juiz de Fora, Uberlândia, Patrocínio e Formiga foram reconhecidas por ações de formação cultural, gestão compartilhada e fortalecimento comunitário nos territórios. O principal destaque ficou com o Céu Coronel Aldemir Romualdo de Oliveira, de Juiz de Fora, que conquistou o primeiro lugar nacional na categoria Programação Cultural. O coordenador José Augusto Alves reforça a boa prática do espaço.
3: O Alto de Juiz de Fora fica num local muito vulnerável e sem acesso à cultura e ao lazer. Então nós estamos preenchendo esse local, levando gratuitamente para essas pessoas, tanto o acesso ao esporte quanto à cultura e ao lazer. Eu acho que é isso que faz a nossa programação, ela está sempre contínua, porque nós estamos mostrando o que nós estamos fazendo para a comunidade, que eu acho que isso é importante, elas saberem aonde os filhos estão frequentando, onde as mães, aonde a colega está, o que ela está fazendo, e ao mesmo tempo nós estamos mostrando o que é a cultura, e não só por aquilo que é produzido pela elite, mas por eles também.
2: Em Uberlândia, o Céu Olímpio Silva Pai Negro também foi reconhecido pela atuação cultural e mobilização comunitária no território, representado no evento por Ana Maria Vilela.
4: Não existe céu funcionando sem pessoas. Então, eu acredito que o maior mérito de todos os céus é a gente conseguir trazer as pessoas para esses espaços, onde eles vão poder ter acesso. Então, eu acho que os céus ele não pode existir sem as pessoas que estão ali, sem eles terem esse pertencimento ali naquele céu. Nós tivemos cursos de cabeleireiro, de culinária, de pedraria. Gente, essas mulheres hoje ganham dinheiro com isso. Há mais de 10 anos que isso foi construído. E no final, de quem realmente foi até o fim, eles tinham que passar por todas as etapas de administração, recursos humanos, tudo isso, eles ganharam geladeira, fogão, mesa de inox, máquina de costura, que teve curso de costura, de modelagem e costura. Então, assim, é você trazer. Com isso, eles se sentiram pertencentes, porque hoje eles ganham dinheiro graças àquilo que eles fizeram ali.
2: Durante a cerimônia, o secretário executivo do Ministério da Cultura, Márcio Tavares, destacou a importância dos equipamentos culturais para a cidadania.
5: Oferecendo serviço público, garantindo direitos, garantindo cidadania, né, e demonstrando que aquele é um território que tem uma potência enorme para se desenvolver e que precisa, né, de que as políticas públicas sejam atentas para isso. Então, é um investimento importante e essa rede é uma rede estratégica. E ela é muito mais forte quando ela atua a partir da participação social.
2: O encontro nacional também seguiu com oficinas voltadas ao fortalecimento da gestão territorial dos equipamentos culturais. Saiba mais em cultura.gov.br.
0: Tem gente querendo falar comigo lá de Juiz de Fora. Bom dia!
6: Bom dia, Tota. Bom dia a todos da rádio. Passando para desejar um feliz aniversário para Vicentina. Muita saúde para ela, muita paz, que ela continue essa pessoa maravilhosa que ela é. Um abração, imensa saudade de todos. Com Deus, viu? Deus abençoe o seu dia. Beijo, beijo.
0: Beijo para você, Juju, da Consumed. É um prazer, tá? Beijo grande aí para você, tá? Vou mandar um abraço que a Marli Antunes, minha prima, tá mandando para a filha dela, Vanélia Antunes, que tá fazendo aniversário. Pedindo a Deus que dê muitos e muitos anos de vida, que ela continue essa filha maravilhosa que ela é e que é o coração dela, né, Marli? Aquele abraço. César Menotti e Fabiano, sertaneja.

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16: Olha, então vamos lá, 8h24, né? Hoje, dia
6: da Natividade São João Batista. Lá no Caliço tem às 15 horas recitação do terço. Hoje também começa o trito preparatório de Nossa Senhora do Perpétuo Socorro no Santuário São Miguel e Almas, a partir das 15 horas até a missa de abertura do trito. Funcionamento de barraquinha das 14 até as 18. E não vai ter a missa das 19 por causa do Jogo do Brasil. Mas amanhã tem dois horários de missas no trito preparatório de Nossa Senhora do Perpétuo Socorro. Então, hoje, abertura às 15 horas. Barraquinha, 14 horas até às 18. E hoje também, lá em São João da Serra, se encerra a festa lá. Hoje é dia do padroeiro de São João da Serra. Solene celebração eucarística na matriz com a participação da comunidade amigas. Funcionamento de barraquinhas com nossas delícias juninas lá em São João da Serra. Em São Bento, né? Continua a novena de São Bento. Hoje, lá em São Bento, às 17 horas, a novena em honra a São Bento. Em Samambaia, tem missa lá, começando lá a celebração eucarística, presidida pelo Frei Francisco, e o levantamento do mastro, começando a festa em honra a São João Batista em Samambaia, tá? E o Padre Cássio tem um convite para fazer para vocês.
16: Louvado seja nosso Senhor Jesus Cristo, para sempre seja louvado. Quem vos fala é o Padre Cássio, no programa da Tota Meneghel, na Super Rádio Cultura. Estou deixando uma mensagem para vocês. Na próxima segunda-feira, dia 29, dia de São Pedro, nós estaremos celebrando a missa em louvor a São Antônio, São João e São Pedro, às 15 horas na ermida. Venha rezar conosco nesta segunda-feira, dia 29 de junho, dia de São Pedro, às 3 horas da tarde. Aguardo você, se Deus quiser.
6: Então, até lá, padre. Olha só, vamos mandar um abraço para o senhor Vanderlei, pai da Lucilei, para a Rose, para toda a família aí curtindo o nosso programa, né? E vou mandar também, vamos atender aqui também, deixa eu ver aqui. Tem uma. Não vão atender mais um aqui. Gildo Cantor, bom dia. O que você está mandando?
17: Bom dia. Aqui eu queria que você anunciasse aos liguistas que a nossa reunião vai ser dia 26, tá, Tota? E vai ser às 18 horas que nós vamos comentar lá a nossa confraternização lá em Três Rios. O ônibus vai sair 5 horas da manhã. E 7h30 a gente tem que estar em Três Rios para os eventos lá, viu? E pedir a todos que não falte, não. Inclusive a Neide, que a Neide não é danada para faltar na reunião, viu, Toto? Bom dia, mando um abraço para todos aí de vocês da rádio. Um abraço para todos os meus amigos aqui do Boa Vista, viu? Que eu moro no Boa Vista, não moro no Quadro Depósito, não. Bom dia para todos, um grande abraço.
6: Quarto Depósito, Boa Vista é um pulo do Quarto Depósito, viu, Gildo? Um abraço para você, viu? Bom dia!
18: Tota Meneghel, bom dia. Geraldinho Campos falando aqui da usina dos Cantarinos Rastaba. Gostaria de ouvir a música Casa de Caboclo com Nonô e Naná. Feliz para todos os ouvintes, obrigado e bom dia.
6: Então vai chegar a peão... Viramundo, Campanha e Cuiabano. Nono e Naná, uma casa de caboclo.

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0: Olha, 8h39, bom dia!
1: Legal, bom dia. Eu sou o Geraldo Ipim. Eu gostaria de ouvir a música Mala Amarela. Eu ofereço para todos os ouvintes, para todos vocês da rádio. Obrigado, bom dia.
0: Olha, então vamos lá. A Ilda lá na Constantino Horta, um abraço para ela, obrigada pelo carinho. Fátima do bairro São Sebastião e toda a família tá mandando para a prima dela, Joana, lá em Mantiqueira, um grande abraço pelo aniversário hoje, né? E vamos mandar também que a Leninha, né? A Leninha e o Kim tá mandando aquele abraço, né? Lá para a sobrinha Emanuele na Jacuba, que está fazendo aniversário hoje. Bom dia, John Leno.
2: Bom dia, galera do grupo da Tota. Bom dia a todos, em uma ótima quarta-feira para todo mundo. Ô, Tota, sorte aquele sertanejo apaixonado em setador de motorista. Bom dia, hein? Bora que Deus é o dono do lugar, hein? Fala, Tota, sorte aquele sertanejo, Tota. Bom dia.
0: Boa viagem para você, John Leno, essa alegria. Aquele abraço para você, até Vitor e Leão na linha do tempo, Lourenço e Lorival, Mala Amarela. Um abraço para Amanda, né? Lá em Mantiqueira, curtindo a gente. Ela é a dona Aparecida.

0: Olha, daqui a pouquinho eu volto, não fica triste não, que eu já volto já já falando para vocês mais informações. Inclusive que domingo agora, 10 horas, tem missa na capela de São José lá no hospital, tá? Daqui a pouco tem mais informações, não sai daí não, hein? 8h48.
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0: Olha, então vamos lá, bom dia.
11: Oi, Tota, bom dia, aqui é a Margarete que tá falando. Queria mandar uma música pro seu Bebeca, meu tio, tá fazendo aniversário hoje, desejando tudo de bom para ele, tá? Eu, minha mãe, toda a família. Gioconda, se você puder.
0: Bom dia, Elzinha Biscoito Fino.
12: Padre Cássio, Dodó, Bernadette, Avanil, doutora Bruno, João Paulo, Didi, irmã do Padre Cássio, a Rose, sobrinho do Padre Cássio, a Leila, o Mike, o Wendy. Um abraço também, Padre Bill, Padre Márcio e Padre Grace. Um abraço também do Zaclan, Vinícius Henrique. Um abraço também para Tamira Gilmara. Um abraço em todos os membros da Cristina. Um abraço em todos os membros da Rádio Cultura. Tota Meneghel, Alessandra, o William, o Edson Palma, o Sérgio Rodrigo, a Rita. Um abraço também para Saborosa e Neneco. Um abraço a todos os moradores do bairro da Glauco por completo. Ô, Tota, manda a música.

Ah, coitado, hein, coitado. Tomara, né? Tomara, né? Olha, já falei da Leninha, vou mandar um abraço também para dona Dirce, lá no bairro Camangu. Obrigada pelo carinho, viu, dona Dirce? E chegando, Praião e Prainha, fim de baile em Ponta Porã. Aguinaldo Rayol, Mia Gioconda.

0: Ali, daqui a pouquinho a gente volta com notícia para você ficar por dentro de tudo no Brasil e no mundo. Não sai daí não, que tem notícias importantes para você saber, tá?
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0: Olha, 9:09, chegando para você mais notícias. Agora é sobre eleições 2026. Presidenciáveis debatem propostas da indústria e medidas para crescimento econômico.
1: Três pré-candidatos à presidência da República participaram do evento A Indústria na Agenda dos Presidenciáveis, da Confederação Nacional da Indústria, a CNI, nesta segunda-feira em Brasília. No encontro, receberam demandas do setor e debateram propostas para o desenvolvimento econômico e o fortalecimento da competitividade nacional. Participaram Romeu Zema, do Novo, Flávio Bolsonaro, do PL, e Ronaldo Caiado, do PSD. Antes das apresentações, o presidente da CNI, Ricardo Alban, entregou aos convidados o documento Construindo o Brasil 2050, com propostas voltadas ao crescimento econômico, ao desenvolvimento produtivo e à competitividade do país. Entre os temas destacados pelos pré-candidatos estiveram ajuste fiscal, redução da burocracia, mudanças nas regras trabalhistas, corte de tributos e investimentos em tecnologia e inovação. O primeiro a falar foi Romeu Zema. O ex-governador de Minas Gerais defendeu a redução dos gastos públicos, o combate à corrupção e a flexibilização das relações de trabalho.
2: Eu quero criar uma opção, regime de trabalho por hora, como acontece em todo o país do Brasil. Isso vai formalizar milhões de brasileiros que hoje não conseguem um contrato de trabalho formal.
1: Na sequência, Flávio Bolsonaro afirmou que pretende reduzir a carga tributária, simplificar a legislação e combater fatores que aumentam o chamado custo Brasil.
3: Ele devolverá e resgatar essa confiança, essa credibilidade. Se nós conseguimos reduzir carga tributária, simplificar a legislação, a gente vai reduzir esse custo Brasil. As empresas nacionais vão ficar mais competitivas.
1: Encerrando o evento, Ronaldo Caiado defendeu uma política industrial de longo prazo, com foco em inovação, tecnologia e equilíbrio fiscal.
4: Nós precisamos de ter uma política industrial, uma política plurianual da indústria, da mineração, da agropecuária, dos avanços nossos na área de tecnologia e inovação. O Brasil já perdeu todas as janelas até agora, todas as oportunidades. Nós chegamos um país acanhado com tanta riqueza e tanto potencial.
1: Realizado desde 1994, o encontro é promovido pela CNI para aproximar o setor industrial dos candidatos à presidência da República. O presidente Luiz Inácio Lula da Silva, do PT, e Renan Santos, do Partido Missão, também foram convidados, mas não participaram. Reportagem Álvaro Couto.
0: E agora falando sobre a nossa seleção, né? Que logo mais enfrenta a Escócia. Vamos lá. Quem será o substituto de Rafinha? Ancelotti esconde escalação.
5: Pronto para o último jogo da seleção brasileira na fase de grupos da Copa do Mundo. O Brasil fez o último treinamento antes de enfrentar a Escócia em Nova Jersey, nos Estados Unidos. O goleiro Alisson, que foi poupado do treinamento de segunda-feira por controle de carga, treinou normalmente e não é problema. O atacante Neymar também participou da atividade junto com o grupo, mas não será titular neste jogo. Ele vai ser relacionado e deve entrar no decorrer da partida, fazendo apenas alguns minutos contra a Escócia para iniciar um retorno à equipe principal. O técnico Carlo Ancelotti fez os últimos testes para definir a escalação, lembrando que vale o primeiro lugar do grupo C. Rayan e Luiz Henrique foram testados na vaga de Rafinha, mas o técnico italiano não deu indícios se vai poupar alguns jogadores, principalmente os pendurados, que são Douglas Santos e Casemiro. O treinador também chegou a observar Léo Pereira no lugar de Gabriel Magalhães e Endrick no ataque ao lado de Matheus Cunha. Portanto, pode ser que o Brasil esteja mexido para essa partida diante da Escócia, principalmente por controle de carga. Alguns atletas demonstram já um desgaste físico muito grande. A principal dúvida nesse time mesmo é quem será o substituto do Rafinha, aquele que deixou a partida contra o Haiti com uma lesão muscular. Então, Luiz Henrique, Rayan e Endrick são as principais opções. A verdade é que momentos antes do jogo é que conheceremos a escalação oficial do técnico Carlo Ancelotti. Agência Rádio Web com informações da seleção brasileira, Daniela Esperon.
0: Última notícia de hoje, né? Vamos lá. Brasil apresenta o terceiro maior volume de pedidos de refúgio e cubanos lideram o ranking.
6: Cubanos ultrapassam venezuelanos em pedidos de refúgio no Brasil. Durante anos, os imigrantes da Venezuela eram os primeiros do ranking. No geral, no Brasil, os pedidos de refúgio subiram quase 11% em 2025, em comparação com o ano anterior. Foram perto de 75.600 solicitações por cidadãos de várias nacionalidades. Esse é o terceiro maior volume da história. Fica atrás somente dos anos de 2018 e 2019. As informações estão no Refúgio em Números 2026, elaborado pelo Observatório das Migrações Internacionais, junto com o Ministério da Justiça. O levantamento avalia o período de 2010 a 2025. O refúgio é uma proteção legal internacional para casos em que a pessoa precisa deixar o país de origem por correr risco de vida. Do total de pedidos feitos no ano passado, 55,4% foram de cubanos, uma alta de 88% em relação a 2024. Isso em função da crise de desabastecimento e do empobrecimento da população de Cuba devido à economia. Os venezuelanos ficaram em segundo lugar na lista, com 21.233 solicitações de refúgio. Da Rádio 2, Fabíola Altran.
0: Bom, então vamos lá, vamos atender o pessoal agora, que já acabou as notícias, né? Bom dia!
7: Ô, Tota, bom dia, tudo bom com você? Eu sou a Simone aqui do Bar da Glória. Ô, Tota, será que você poderia tocar para mim a música do Lemão do Forró, Fica Amor? Eu ofereço para os meus filhos Wellington, minha filha Érica, meu neto João Lucas, para minha tia Maria das Dores, e para a dona Naí, lá no, na Mantiqueira de Cima, fazendo favor. Fica com Deus. Um grande abraço para você e para todos os ouvintes da rádio.
0: Olha, Maria José do Biriba está mandando para o Bebeco, para a Vanélia, que é minha prima, Vanélia Antunes, e para todos os aniversariantes.
8: Bom dia, Tota Meneghel. Que é o Leozinho Campestre 2. Você toca hoje para mim ao seu Valença, Anunciação. Ofereço para você e todos os ouvintes. Bom trabalho, fica com Deus.
0: Olha, eu tenho Fica Amor, Alemão do Forró. Ao seu Valença, o sertão precisa é disso.

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0: Olha, vamos lá que o Padre Cássio tem um recadinho para vocês. Vamos lá.
1: Louvado seja nosso Senhor Jesus Cristo, para sempre seja louvado. Quem vos fala é o Padre Cássio, no programa da Tota Meneghel, na Super Rádio Cultura. 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
0: Então, agora nós vamos atender aqui. Deixa eu ver aqui, ó. Cadê a menina? Maria Aparecida, né? Maria. Primeiro, vou colocar aqui, ó. A Luísa, enfermeira. Vou colocar todo mundo. Música, eu vou tocar as que já estão aqui, tá? Bom dia.
2: Bom dia, Tota. Aqui é a Luísa, enfermeira. Toca pra mim a música do Benito de Paula aí. Como foi bacana te encontrar de novo. Manda pra Elzinha, biscoito fino, pra Lili, pra Fátima, minha irmã, pra Ilma, pro Antônio, meu irmão, que está passeando aqui, e pra todos os ouvintes da Rádio Cultura, pra Lúcia, que no domingo ela tá indo forró. Pode guardar o lugar dela aí, que ela tá chegando aí. E cuida dela aí pra mim, hein? Fica de olho nela. Um grande abraço pra você, Tota. E vamos logo torcer pro Brasil, viu? Não dá, não queira ser Alemanha, não, porque tu não tem nada de alemão.
0: Não, Alemanha não, tinha que ser Argentina, então, que eu gosto muito da Argentina. Olha, Luísa, só vai ter baile agora dia 5 de julho. Com certeza a Lúcia já tá marcada para chegar lá, viu? Bom dia!
3: Bom dia, Tota. Tudo bem com você? Quem tá falando é Francisquinho Jacuba. Quero desejar os parabéns, mandar um abraço para minha sobrinha Manuela Ana Jacuba. Que Deus abençoe ela todo dia da vida dela. Dela muita saúde, muita paz. Que ela continue sendo essa pessoa maravilhosa que ela é. E um abraço ao aniversariante, meu amigo Neném Barbeiro. E o meu amigo Bebeco. E o filho do meu amigo Zé Cláudio, lá em São Domingo. Um abraço a todos. O João Batista abençoa todos os dias de suas vidas. Um abraço a todos os ouvintes. Fique com Deus, Tota. Um abraço.
0: Olha, obrigado. Vou mandar um abraço também aqui da Maria Aparecida, lá do bairro das Flores, né? Ela tá mandando aqui para mim, para minha irmã dela, Gracinha, para a sobrinha dela, Tininha, para o sobrinho Cauã, para a Samanta, para a Luzia, mãe do Dini Clay, para a Vanderleia, para o Leandro e para todos os amigos dela, ela está mandando. Então, Roberto Carlos Verde Amarelo e a Beatriz da Machado de Assis e o Pedrinho Paiva manda para Manuela na Jacuba pelo aniversário. Leandro e Leonardo, parabéns a vocês.

Maria Aparecida, lá do bairro das Flores, está oferecendo também para o Gustavo, filho da Joelene, que está fazendo aniversário hoje também, né?

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8: Olha, a gente vai colocar aqui o pessoal, porque a hora tá chegando o padre aí. Vamos lá, bom dia.
9: Oi, Tota, bom dia. Quem fala é a Guilhermina. Eu peço a música de Lourenço e Lourival, Velha Porteira. Ofereço para vocês aí da rádio, para todos os ouvintes.
8: Vamos correr, ver aqui o pessoal, ver aqui. É a Luciana, do Bairro das Flores, que pediu cedo, mas o problema é os comerciais, é as notícias e o tempo que a gente gasta em colocar os áudios, tá, Luciana? Então, ela manda para Carla Beatriz, Perigosa, para Concebido e todos os ouvintes, né? Então, vamos lá, vamos ouvir o Paulinho da Câmara, não vai dar para tocar dele também, vamos lá?
10: Bom dia, Tota, e ouvinte da Rádio Cultura FM 90.1. Gostaria de mandar um grande abraço para dois amigos nossos que estão fazendo aniversário. Neném Pai da Deise, o ex-vereador Deco. Para eles, muitos anos de vida, muita saúde, paz e alegria. A música que eu queria ouvir, a Melinha, Mulher Bonita e Carinhosa. Obrigado, Paulinho da Câmara.
8: Paulinho, é o Bebeco que está fazendo aniversário. Tá o Bebeco aí, teu vizinho aí. Vamos lá, vamos ouvir. Ô, Cecília, não vai dar para tocar primeiro quando não tem a música. Vou procurar ela, amanhã eu toco, tá?
11: Olá, Tota. Bom dia. Gostaria de pedir para você tocar para mim com Tonico e Tinoco a música Chora Morena. Manda essa música lá pro Rio Pim, pra Rosa, pra Tânia, pro João, pro Geraldo, pro Paulinho, pra você, pra todos da rádio e pra todos os ouvintes. No mais, muito obrigada desse ouvinte de sempre, Cecília Maria de Jesus, daqui de São José dos Campos. Um abraço.
8: Um abraço, te prometo que amanhã eu toco, tá? Lourenço e Lourival, Velha Porteira, Grupo Menos e Mais e Simone Mendes, Pedro Pecado.

0: Luciano, amanhã eu toco pra você tudinho, tá? Porque tem que ir embora.
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1: Olha, vamos embora porque o padre já tá chegando aqui. Bom dia.
2: Oi, Tota, bom dia. Manda um abraço para mim de parabéns para Tamires lá na Samambaia, mulher do Josimar, que hoje está fazendo aniversário. Que Deus dá a ela muita saúde, muita proteção, muitas bênçãos, muitas felicidades que ela merece, tá? Um grande abraço para ela, tudo de bom. Um abraço para você também. Fica com Deus. Bom dia.
1: Essa aí é a Lena, irmã da Cristina, né? Que ela tá mandando para Tamires lá em Samambaia. Gente, valeu demais a companhia de todos vocês. A gente tem que ir embora porque o padre Reginaldo já tá chegando aqui, né? E logo mais tem programa às 8 horas, tá? Não tem nada a ver com o jogo do Brasil, não. Nós estamos aqui firme e forte. Amanhã tô aqui com você, vou atender todo mundo que ficou para trás, tá bom? É só ligar o radinho que 6 horas, porque às vezes a gente atende antes das 7, aí o pessoal tá dormindo ainda. Então vamos lá.
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1: Fiquem com Deus que eu tô indo com ele.
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2: 10 horas.
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0: Louvado seja nosso Senhor Jesus Cristo, para sempre seja louvado. Queridos irmãos e irmãs, hoje quarta-feira, quarta-feira mariana, Nossa Senhora, rogai por nós. Nossa Senhora do Carmo, madrinha da obra evangelizar, é preciso, rogai por nós. Saúdo a todos, hoje que também celebram o dia do nascimento de São João Batista, a natividade de São João Batista. Motivo de tantas festas juninas e desta data popular, celebrativa, alegre, tão grande no Brasil e em partes do mundo. São João Batista, rogai por nós. Estamos no sexto dia da novena, a novena do Sagrado Coração de Jesus. Sagrado Coração de Jesus, fazei o nosso coração semelhante ao vosso. Saúdo a todos, a partir da Rádio Evangelizar, de onde tudo começa, as rádios irmãs, cujos nomes sigo neste momento.
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0: Saúdo a você pela TV Evangelizar, sinal digital em todo o país, em várias cidades, canal aberto, pelo YouTube, Padre Manzotti Oficial, pelo aplicativo da Associação Evangelizar é Preciso e todas as plataformas digitais. Repito, hoje, sexto dia da novena do Sagrado Coração de Jesus, hoje, quarta-feira mariana, hoje, dia de nascimento de São João Batista. Iniciemos em nome do Pai, do Filho e do Espírito Santo. Amém. Completou-se o tempo da gravidez de Isabel e ela deu à luz um filho. Os vizinhos, parentes, ouviram dizer como o Senhor tinha sido misericordioso com Isabel e alegravam-se com ela. No oitavo dia, foram circuncidar o menino e queriam dar-lhe o nome do pai Zacarias. A mãe, porém, disse: não, ele vai chamar-se João. Os outros disseram: não existe nenhum parente teu com este nome. Então fizeram sinais ao pai, perguntando como ele queria que o menino se chamasse. Zacarias pediu uma tabuinha e escreveu: João é o seu nome. No mesmo instante, a boca de Zacarias se abriu, sua língua se soltou e ele começou a louvar a Deus. Todos os vizinhos ficaram com medo. A notícia espalhou-se por toda a região montanhosa da Judéia e todos os que ouviam a notícia ficavam pensando: o que virá a ser este menino? De fato, a mão do Senhor estava com ele. E o menino crescia e se fortalecia em espírito. Ele vivia em lugares desertos até o dia em que se apresentou publicamente a Israel. Senhor, sois o Deus do impossível. Um Deus que tudo pode. E eu creio neste Deus do impossível. Eu creio, Senhor. Creio a partir da primeira percepção que os vizinhos e parentes tiveram e o que eles diziam. Como o Senhor tinha sido misericordioso com Isabel. E eu creio, Senhor, que sois um Deus misericordioso, bondoso, amável. Por isso, hoje, quando lemos e refletimos o nascimento de São João Batista, temos que voltar o nosso olhar para Deus. Deus que fez nascer de um casal idoso, muito idoso, Zacarias e Isabel. Deus atendeu o clamor. Eles não hesitaram e continuaram a confiar no Senhor. Tudo parecia dizer que a possibilidade de um filho era impossível. Tudo parecia dizer que já era um ponto final. E Deus escutou o clamor deste casal que se mantiveram firmes, rezando, pedindo, clamando. Quando olhamos os feitos do que celebramos hoje, é elevar a Deus uma prece. Eu creio no Deus do impossível. Eu creio num Deus que foi capaz de gerar no útero já muito idoso de Isabel uma criança. E por isso a alegria reinava, porque Deus foi misericordioso para com ela. Digo isto porque Deus é misericordioso para com você. Deus é misericordioso na nossa história. Aquilo que para mim e para você parece um ponto final acabou. Não tem mais jeito. A natureza não permite. As circunstâncias são contrárias. Você entende que hoje rompe este ponto final e a história continua? Tem algo na tua vida que você está colocando, ou pensa, ou puseram um ponto final? Apenas diga: eu creio num Deus do impossível. E quando você duvidar disto, lembre-se do nascimento de São João Batista. Lembre-se deste Deus que fez maravilhas e faz. Lembre-se deste Deus que quebrou a regra da própria natureza humana e ouviu um clamor, uma prece. Deus foi misericordioso com Isabel e é misericordioso para conosco. Eu vou para o intervalo, eu volto já. Volte comigo.

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0: ontem nós, eu lancei, na verdade, uma catequese, porque eu acredito muito na catequese, no aprofundamento. E eu digo que você, não sei se você costuma escutar podcast ou escutar mais do que um conteúdo de TikTok, uma coisa rápida, um pouquinho de aprofundamento, 20, 22 minutos. E ontem eu postei no YouTube, Padre Manzotti, sobre algo importante, que é: somos eternos aprendizes. E eu convido você a escutar. Por que que eu estou no meio de tanta correria, tantos programas, ainda fazendo mais esta catequese? Porque eu acredito no poder do aprofundamento da fé. Algumas pessoas colocaram lá seus comentários e uma disse assim: sua bênção, padre. Parabéns por este projeto. Há pouco mais de 3 anos atrás, em questão de dias, perdi tudo, sem saber o que fazer. Navegando no YouTube, não sei como, caí no canal do padre Reginaldo e fiquei encantado. Nunca mais parei de acompanhá-lo. Assim como toda obra evangelizar é preciso, e Jesus das Santas Chagas. Padre, o senhor falou que não devemos idolatrar, mas sim, somente a Deus. Até posso concordar com sua expressão, mas se não tivermos uma boa estrada, talvez não seja tão desejável ou fácil chegar ao destino. Meu desejo é um dia assistir à missa ao vivo. Deus lhe abençoe. Não desista dos seus desejos. Quem escreveu foi o Jackson Kruger. Mas eu estou vendo aqui comentários da catequese e eu digo: você vai lavar louça? Você vai lavar roupa? Você vai dirigir por um período? Coloca no celular e deixa do lado, no banco do passageiro, e vai escutando. Tem ali, ó. A Jarivânia disse assim: boa noite, padre Reginaldo. Perdão. Quem dera se o mundo tivesse de fato a consciência de que estamos todos sendo filmados. Mas não com um olhar acusador, senão com zelo e cuidado. De duas, uma: ou já teríamos nos perdido, ou seríamos todos santos e irrepreensíveis, esperando apenas o tempo certo para tomar posse da herança que nos está reservada no céu. Não é mesmo? É porque eu falo de uma... que a nossa vida... nós teremos um dia que passar, a minha vida e a sua, como um projetor. Nós teremos que ter a nossa vida projetada para o mundo. Quanta coisa bonita, mas quanta coisa feia. Vamos consertar as feias. Por isso, gasto esse tempo para dizer: aprofunde a catequese. Ontem, a catequese: somos eternos aprendizes. Como esta, tem outras. YouTube, Padre Manzotti. Se deu o direito de fazer uma catequese online, eu estou te propondo isto. Larissa, que a paz de Jesus esteja com você.
1: Bom dia, padre. Sua bênção.
0: Bom dia, filha. Deus abençoe. De onde você fala?
1: Eu falo de Tangará da Serra, padre, no Mato Grosso.
0: Meu abraço a Tangará da Serra, Mato Grosso. E como que você me acompanha ali em Mato Grosso?
1: Eu acompanho pela TV Viva.
0: Minha saudação à TV Viva. Pois não, Larissa, a palavra é sua.
1: Ai, padre, são tantas bênçãos, tantas alegrias, que eu não sei nem por onde começar.
0: Vamos pelo início.
1: Então, o maior de todos é a cura da minha avó do câncer de mama. Ela, há 1 ano e meio, ela fez o tratamento todo e agora ela está curada em nome do nosso Senhor Jesus.
0: Amém.
1: Ela está bem. E... agora ela é só acompanhamento.
0: Como é que é o nome da avó?
1: Ruth.
0: Ruth. Louvado, sim, seja Deus pela Ruth.
1: Então, amém,
0: então,
1: amém.
0: Então diga: graça recebida.
1: Graça recebida.
0: graça testemunhada.
1: Graça testemunhada.
0: Toca o sino, sacristão.
1: Corneta.
0: Isso, toca a corneta também, sacristão. Tá certo, Larissa. Louvado seja Deus. E dê um abraço a dona Ruth por mim. Você quer deixar alguém em oração, querida?
1: Padre, em especial, eu pedi muito a Santa Terezinha, que sou muito devota dela. Ontem recebi uma rosa numa vela. E faz 4 dias que eu estou morando na minha conquista, na minha casa nova.
0: Oh, meu Deus.
1: Para honra e glória de Nosso Senhor, eu consegui conquistar a minha casa e estamos aqui.
0: E mais um motivo de louvor, graça recebida.
1: E graça testemunhada.
0: Toca, fala, filha.
1: Toca o sino, toca a corneta, toca tudo.
0: Isso, filho. Duas grandes graças, a cura da avó e a casa própria. Deus seja louvado.
1: E hoje, padre, é dia de São João e aniversário do meu João também.
0: Opa.
1: Eu tenho o João aqui em casa.
0: Seu filho, seu marido?
1: Meu filho, João Henrique.
0: Tá certo. Eu também tenho um sobrinho afilhado de batismo, chamado João, aniversário dele hoje.
1: Isso.
0: Então, vamos mandar um abraço a todos os Joões, Joanas e todos os que nasceram e recebem o nome desse grande profeta, João Batista. Deus parabéns ao João, tá bom? Que Deus abençoe Larissa de Tangará da Serra, Mato Grosso, pela TV Viva, que nos transmite, canal 6.1 TV Irmã, Bispo Dom Vital Citolina, da Diocese de Diamantino. Roberta, que a paz de Jesus esteja com você, Roberta.
2: Amém, Padre. Padre Reginaldo Manzotti.
0: Pois não, querida.
2: É uma honra falar com o senhor.
0: Para mim também. De onde você fala, querida?
2: De Blumenau, Santa Catarina.
0: Blumenau, Santa Catarina, tá certo. E como que você me acompanha?
2: Eu acompanho pelo aplicativo da TV Evangelizar.
0: Opa!
2: E também pela Rádio Barroso Mix.
0: Barroso Mix de Blumenau, minha saudação. Pois não, filha. Diga lá, Roberta.
2: Eu tenho um testemunho e um pedido de oração.
0: Comece pelo testemunho.
2: Padre, eu sou batizada na Igreja Católica, mas por muitos anos eu fui umbandista. Tive uma briga com uma tia minha, Roseli, de Tijuca, de Santa Catarina, por causa de religião. Foi quando a minha mãe começou a adoecer, eu pedi um padre para vir aqui para orar por ela e o padre simplesmente não veio. Então, eu falei para ela, né, que essa religião não... Enfim, ela não desistiu de mim, mandou um aplicativo. E eu acredito que Deus usa as pessoas, né, e Deus usou ela. E eu comecei a ouvir, foi onde eu conheci o Senhor.
0: Sim.
2: E a minha vida se transformou, padre. Hoje eu me distanciei de todas as pessoas que praticavam, né, aquela religião.
0: Certo.
2: Eu sou católica,
0: Amém.
2: Associada.
0: Amém.
2: E o meu coração transborda de alegria, padre, todas as vezes que eu oro e que o Senhor benze a água. Eu peço perdão a Deus por ter duvidado dele. E peço sempre a ele que fortaleça a minha fé, porque ele é o caminho, a verdade e a vida.
0: Roberta, eu vou para o intervalo. Você permite, aceita ficar na linha e nós voltamos conversando? Pode ser?
2: Sim, sim.
0: Fique na linha, eu volto já, volto falando com a Roberta e a leitura orante. Voltamos já.
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0: Nós vamos para a leitura orante. Quero lembrar que faltam poucos dias. Sábado agora, às 24 horas, na presença do Senhor. Claro que muitas caravanas já marcaram presença, mas meu, já até se inscreveram. Mas quero dizer a você de Curitiba, a região metropolitana, venha rezar, rezar. Vou repetir de novo para ser enfático, rezar. Para mim este é o objetivo. Sábado a partir das 19 horas, missa às 19, missa à meia-noite, missa às 6 da manhã, às 8, às 11 e termina às 18. Nada como estar no local. Nós temos o espaço do santuário, nós temos também embaixo o auditório, teremos padres disponíveis para as confissões e você sabe, é um momento de graça e de bênção. Eu estou falando com a Roberta, Roberta, e depois você, ela é de Blumenau, ela contou, batizada, depois mudou de religião, agora está como católica, é associada. Sim. E aí você estava comentando.
1: Pois é, padre, foi uma renovação espiritual para mim, né?
0: Sim.
1: Ter encontrado o Senhor, e o Senhor não tem noção do poder de transformar vidas através de Jesus.
0: Louvado seja Deus. Faço por Jesus Cristo e a grande ação é dele. Como Paulo diz, a gente planta, a gente rega. Quem faz crescer é Deus. Foi a leitura de ontem. E como você se encontra hoje, Roberta?
1: Eu me encontro feliz, realizada, uma pessoa com fé. As turbulências vêm sempre, né, padre? Porque
0: Sim.
1: a vida de ninguém é perfeita. Mas eu tenho muita fé, muita fé.
0: Amém. Que essa fé, ela possa ser fortalecida e enraizada cada vez mais em sua vida. Tá bom, Roberta?
1: Sim, eu posso pedir oração, padre?
0: Diga, por favor.
1: Eu preciso pedir oração, padre, para minha mãe, Sueli.
0: Sueli? Quem mais?
1: Que ela está parando de andar.
0: Tá. Mais alguém?
1: E para o meu pai, João.
0: Tá certo, aniversário onomástico dele hoje, dia de São João. Sim.
1: Que tem glaucoma e já não está enxergando mais, padre.
0: Que Deus a fortaleça, filha. E rezaremos pela Sueli e pelo João. Roberta de Blumenau, Santa Catarina, ela acompanha pela web Barroso Mix, Minas Gerais, diretor Rafael Henrique. Em Blumenau, também temos a Arca da Aliança FM, diretor da comunidade Arca da Aliança. E Dom Rafael Biernaski, da Diocese de Blumenau. Bíblia aberta, cartilha de oração.
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0: E hoje, 1 Coríntios, capítulo 3, versículo 18, seguintes. 1 Coríntios, capítulo 3, versículo 18, seguintes.
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0: Que ninguém engane a si mesmo. Se algum de vocês pensa que é sábio, conforme a sabedoria humana, então precisa se tornar louco para ser de fato sábio. Veja que paradoxal. Veja que inversão. Veja como Paulo desmonta os nossos pensamentos. Se você pensa que é sábio do ponto de vista humano, tem que se tornar louco para se fazer sábio. Pois aquilo que este mundo acha que é sabedoria, Deus chama de loucura. E é verdade. A sabedoria hoje nos leva a quê? A um conhecimento tão superficial das coisas. A um conhecimento tão fútil. O que para Deus não tem validade e nem nos faz felizes. Será que saber tantas coisas do mundo tem nos feito felizes? Rasos, mas não profundos. Como dizem as Escrituras Sagradas, Deus pega os sábios nas suas espertezas. E também o Senhor sabe que os pensamentos dos sábios não valem nada. Ninguém deve se orgulhar daquilo que as pessoas podem fazer, pois tudo é de vocês, isto é, de Paulo. Irmãos, irmãos, isto é de Paulo, isto é de Apolo, Pedro. Este mundo, a vida e a morte, o presente e o futuro, tudo isso pertence a vocês. E vocês pertencem a Cristo e Cristo pertence a Deus. Volte o raciocínio. O que é a sabedoria humana? Na verdade, é loucura acreditar em Deus. Falando hoje de Zacarias e de Isabel, imagine vocês, idosos, idosos, ainda acreditarem que podiam ter filho? Uma pessoa, se tiver um médico, ginecologista me ouvindo, qualquer pessoa de bom senso, isso é loucura, padre. Um filho nessa idade avançada é loucura. Mas é o Deus do impossível. É o Deus que tudo pode. Se você olhar de onde você veio e onde você está, é loucura de Deus. É o Deus do impossível. Se olharmos para as nossas vidas, o quanto Deus nos sustenta, é loucura de Deus. É o Deus do impossível. Se você ouvir os testemunhos, duvido se muitas pessoas pensam, isso aí é armada, isso aí é mentira, isso aí é conversa fiada, é o padre que pede para ligar, essas pessoas que ligam são loucas. Sim, são loucas. Loucura de Deus, o Deus do impossível. Santo Agostinho era tão sábio e foi lendo um texto bíblico que teve a conversão e o batismo no Espírito. Nicodemos, já estou interpretando o texto, um dos grandes rabinos do Sinédrio, foi à noite até Jesus e Jesus disse para ele, tem que nascer de novo. Nicodemos reagiu de que forma? O Senhor está me dizendo que eu tenho que voltar no ventre da minha mãe? Isso é impossível. Jesus disse, Nicodemos, Nicodemos, não é isso, é nascer no Espírito. É loucura. É o Deus do impossível. Você é capaz de ser louco e acreditar no Deus do impossível? Eu volto já. Volte comigo.
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0: Nicodemos, Nicodemos. Tem que nascer de novo, Nicodemos. Loucura. Deus do impossível. É aqui que nós precisamos ter uma fé inabalável. É aqui que nós precisamos ter uma fé que nos faz ver além das realidades materiais, além dos problemas que vivemos. Por exemplo, hoje, você é capaz de dizer: Deus, a realidade diz não, mas eu acredito num sim.
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0: E faço uma lembrança de Jó. Faça uma memória de Paulo e pense nos grandes santos. A fé não é ausência da dor, é saber onde ancorar em meio à tempestade. Preste atenção nessa letra e diga para você mesmo: minha fé.

0: Eu quero que você pense no casal Zacarias e Isabel. Ele sacerdote, e segundo uma antiga tradição, diz que ele foi oferecer um sacrifício no altar e alguém lhe disse: você não tem direito de estar aqui se Deus o condenou não tendo filhos. E ele continuou a rezar e foi para o deserto rezar e pedindo um filho. Um anjo apareceu a Isabel e apareceu a Zacarias e disse: vocês serão pais, vocês serão pais. Este é o Deus que eu peço que você acredite. Eu não sei o que você está passando, eu não sei o que você está vivendo. Sabe Deus a tua doença crônica? Sabe Deus se você está com câncer? Se deram poucos dias para um parente teu, para o teu pai, para a tua mãe? Não sei se de repente você não esteja vivendo um momento de profunda desolação. E é pior a desolação, parece uma ausência de Deus, mas eu lhe digo com toda certeza, Deus está do teu lado agora. Eu lhe garanto, por Jesus Cristo, você não está só. Então, apenas diga: eu creio e eu tenho uma fé inabalável em Deus. Ele não vai me desamparar. Vai dizendo isso, filho. Diga isso, tomando quimioterapia agora, fazendo radioterapia agora, numa fila, esperando para ser atendido por um médico, com um currículo na mão que não tem resultado faz tempo. Diga: eu creio, Senhor, eu espero, Senhor, a minha fé inabalável. Dai-me uma fé inabalável, Senhor. Esta loucura de Deus, se entende? Esta loucura de Deus. Os santos eram loucos em Deus. Nós precisamos sair dessa sabedoria humana. É um salto. É um salto, sem dúvida. E quando a gente vai saltar, nós precisamos ter certeza que vamos chegar do outro lado. Uma criança, quando vai saltar da mesa, que o pai ou a mãe diz: vem, pula. A criança pula porque sabe que a mãe vai pegar. Sabe que o pai vai pegar. E eu quero que você dê esse salto em Deus hoje. Que você dê esse salto em Jesus Cristo. Que você dê este salto no Senhor Jesus das Santas Chagas e no seu Sagrado Coração. E salte e diga: me pega, Jesus. Me pega, Senhor, no colo. Eu estou saltando na fé. Eu estou saltando na fé. Eu estou saltando na fé. Loucura de Deus. Esta foi a leitura orante de hoje. Amém. Clary, que a paz de Jesus esteja com você.
1: Sua bênção, padre. Bom dia.
0: Deus abençoe. De onde você fala, Cléria?
1: Eu falo aqui de Sergipe, do povo de Lagarto,
0: Sergipe. Como é que você me acompanha?
1: Pela Rádio Aparecida.
0: Minha saudação. Diga lá, filha.
1: Eu quero contar um testemunho, quero pedir oração.
0: Comecemos pelo testemunho.
1: Meu testemunho é que meu genro estava sem trabalhar. Ele mora em Santos. E eu fiz a novena de São José.
0: Sim.
1: E ele conseguiu o trabalho. Hoje ele trabalha de carteira assinada.
0: Nossa. São José. Diga: São José rogou.
1: São José rogou.
0: São José providenciou. Diga de novo.
1: São José rogou. São José providenciou.
0: São José. São José, louvado seja Deus. Toca o sino, sacristão. Vamos lá, é o do sacristão, está treinando. O outro faleceu, estamos treinando um novo sacristão. Então ele não pegou ainda as manhas, que é uma musiquinha agora do São José. Mas ficou a dica ali. E filha, qual o seu pedido de oração?
1: Eu quero pedir oração, eu tô correndo atrás da minha aposentadoria.
0: É.
1: Que eu tenho um problema de lúpus e sou epilética.
0: Desculpa, é aposentadoria?
1: É, aposentadoria.
0: Certo. Faz tempo que você está indo atrás?
1: Muito tempo, já uns 8 anos.
0: Certo.
1: Quero pedir oração também pela minha filha.
0: O nome?
1: A padre, eu quero falar também que eu sou coordenadora da capelinha.
0: Opa, você é líder mensageira da capelinha de Jesus das Santas Chagas. Toca a corneta, sacristão, louvado seja Deus. E como que é ser coordenadora da capelinha? Está sendo bom, filha? Líder mensageiro. As famílias recebem bem?
1: Recebe bem. Muita gente me procurando para receber a capelinha.
0: Amém. Fico feliz. E você ia falar pedido de oração para sua filha, isso?
1: É, minha filha Margarete.
0: Tá.
1: Ela está estudando para ser médica.
0: Tá bom.
1: Eu quero pedir oração para que ela se forme logo.
0: Tá bom. Que Deus abençoe, Cléria. Que Deus abençoe você. Continue sendo mensageira líder da capelinha. E olha, gente, se alguém conhecer a Cléria lá de Lagarto, Sergipe, peça para passar na sua casa. E você de todo o Brasil, torne-se um líder mensageiro da capelinha de Jesus das Santas Chagas. É só ligar 0800-410-6060. Diga, eu recebi uma graça, então eu quero me tornar líder, como um ato de agradecimento, como uma promessa. Eu serei líder mensageiro da capelinha de Jesus das Santas Chagas. 0800-410-6060. 41-3221-6060. A Cléria de Lagarto, Rádio Aparecida FM, Jaqueline Oliveira, Dom José Genivaldo Garcia, da Diocese de Estância. 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Deixe o seu nome, o nome de sua família. Estamos fechando este livro dia 26. Eu volto falando sobre isso e volto com a novena do Sagrado Coração de Jesus. Voltamos já.
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hoje, aniversário de Dom Hernando Pinto Farias, da Diocese de Bonfim, Bahia. Telcom, Vargem Grande do Sul, São Paulo. Rádio Irmã, Alternativa FM, de Eldorado, Mato Grosso do Sul. Filadélfia FM, Taquaritinga do Norte, Pernambuco. Montevídeo AM, Cedro, Ceará. Vale do Apodi FM, Apodi, Rio Grande do Norte. Hoje aniversário do amigo Ricardo Freitas. E também aniversário do meu querido sobrinho e afilhado João Carlos Tormena, afilhado de Crisma. Que Deus abençoe João Carlos Tormena, de Paraíso do Norte. Muita saúde, muita paz. E parabéns a todos os Joões, Joanas, onomástico de São João. Filhos queridos, povo amado, eu estava indo para o intervalo e eu falava: você já se inscreveu no Livro Ouro? Escolha lá um valor, depois você roda, coloca o nome de sua família, seja uma graça recebida, uma graça a ser buscada, e deixe seu nome lá eternizado. Dia 26, sexta-feira agora, nós fechamos o Livro Ouro. E este livro será levado numa missa, num rito muito próprio, da bênção da pedra fundamental da posse do terreno da Terra Prometida em Piraquara. Eu estou vendo alguns nomes aqui, já Josefa Maria da Silva, de Pernambuco, Maria Nunes Paixão, de Patrocínio, Minas Gerais, nome de toda a família. Que bonito, filha. Que capricho. Gostei de ver. Gostei de ver. Terezinha Alzira Padilha, de Contenda, Paraná. Aí vem os filhos de Deus, de Santa Bárbara. Antônia Alves Siqueira, de Londrina, Paraná. Luzia, de Guarapuava. Agda. E assim por diante. Filhos amados, povo querido, deixe seu nome neste Livro Ouro. Quantas preces, quantas orações, quantos terços serão rezados. Lembro a todos, contagem regressiva para as 24 horas na presença do Senhor. Claro, nada como estar presente. E quero dizer a vocês que estão vindo de fora, com carinho paternal, traga uma blusa, viu? Traga uma coberta. Se vamos ficar à madrugada, tá frio. Digo isso com muito carinho. E Curitiba, região metropolitana, venha para o Santuário de Guadalupe e Jesus das Santas Chagas. Começa no sábado, primeira missa às 19h, depois à meia-noite, às 6h, às 8, às 11, às 18. Você de todo o Brasil poderá acompanhar pela TV Evangelizar, YouTube Padre Manzotti. E vamos juntos à novena. Sagrado Coração de Jesus, sexto dia.

0: a não ser a porta do vosso coração, pelo qual o próprio Pai vem a nós e nós vamos a Ele? A vós, pois, Sagrado Coração de Jesus, recorremos. Em vós, Sagrado Coração de Jesus, encontro consolação quando aflito, proteção quando perseguido, força quando oprimido de tristeza. No teu coração, Jesus, encontro luz quando envolto nas trevas da dúvida. Sagrado Coração de Jesus, eu tenho confiança em vós. Doce Coração de Jesus, sede meu amor. Doce Coração de Maria, sede a minha salvação. Amado seja por toda parte o Sagrado Coração de Jesus. Sagrado Coração de Jesus, venha a nós o vosso reino. Sagrado Coração de Jesus, eu tenho confiança em vós. Sagrado Coração de Jesus, creio em vosso amor para comigo. Sagrado Coração de Jesus, coloque em nosso coração os sentimentos de amor, paz, perdão, obediência ao Eterno Pai. E hoje, diante de tudo que ouvimos e da leitura orante, dai-nos, Senhor, a loucura dos santos, a confiança no Deus do impossível. Quem escutou o programa entende o que é isso. A loucura dos santos, de crer no Deus do impossível. E, portanto, Senhor, uma fé inabalável. Uma fé inabalável. O Senhor esteja convosco, Ele está no meio de nós. Como disse a Roberta, lá de Blumenau, que no momento em que ela mudou de religião e teve uma decepção, foi nesses sacramentais, a água benta, que a sustentou. Abençoai, Senhor, a água, a roupa dos enfermos, as fotos de família, os remédios. E alivie, Senhor, o fardo pesado da vida. Seu jugo é suave, seu coração é leve. Abençoai e santificai em nome do Pai, do Filho e do Espírito Santo. Amém. E eu me despeço com um clipe inabalável. Não esqueça da catequese. Evangelizar é preciso.
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1: 11 e 1.
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1: 11 e 12. 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

0: e 21.
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6: Reunião ordinária do dia 23 de junho de 2026.
7: Solicito aos senhores vereadores que ocupem os seus lugares. Pergunta à senhora secretária se há número regimental.
8: Sim, senhor presidente.
7: Solicito aos senhores vereadores a ficarem em pé, invocando a proteção de Deus, nos termos do regimento interno dessa casa, declaro aberto o trabalho da presente reunião ordinária.
8: A ordem, senhor presidente. Eu quero pedir um minuto de silêncio em memória do seu Jurandir Ferreira Lopes, que faleceu na quinta-feira.
9: Presidente, também gostaria de pedir um minuto de silêncio à dona Edith Carvalho Ferreira. Deus conforta o coração da família.
10: É, também na mesma hora. Pela passagem da Matilde lá da Graminha.
11: Quero pedir um minuto de silêncio também para a dona Matilde da Conceição. Você todos os familiares aí.
10: Um minuto de silêncio.
7: Coloque em aprovação as atas da reunião ordinária e extraordinária realizada no dia 16 de junho de 2026. Aqueles que concordaram permaneçam sentados, concordaram e fiquem em pé. Ata aprovada. Solicito da secretária a leitura das correspondências.
8: Ofício 013/2026 ao excelentíssimo senhor presidente da Câmara de Vereadores, Luciano Gomes. Assunto: indicação de representantes para a composição do Conselho de Política Cultural. Senhor presidente, venho por meio deste solicitar a indicação de dois representantes desta Casa Legislativa, sendo um membro titular e um membro suplente, para comporem o Conselho de Política Cultural, gestão 2026-2028. A presente solicitação fundamenta-se no artigo 13, inciso 6º da Lei Municipal, número 4.484/2018, que prevê a participação de representantes do Poder Legislativo na composição do referido Conselho. Desta forma, solicito que seja encaminhada no prazo de 7 dias os nomes dos vereadores indicados, titular e suplente, para que seja providenciada nomeação dos membros do Conselho de Política Cultural, em conformidade com a legislação vigente. Certo da colaboração de Vossa Excelência, renovo votos de elevada estima e consideração, atenciosamente, Bruno Campos Guilarducci, chefe de Departamento de Cultura. Sem mais, senhor presidente.
7: Só para dar continuidade, o Valmir até gostaria de ser o titular do Conselho. Quem gostaria de participar, seu suplente?
8: Está sendo pedido o nome de titular e suplente para o Conselho de Política Cultural.
7: Sim. Não, isso aí.
8: Não. O mandato acabou na eleição. Aí éramos eu e você. Acabou. Eles estão constituindo um novo conselho. Eles estão pedindo dois representantes do Legislativo.
7: Valmir, até que o Dorival suplente. Pode ser?
8: Na ordem, senhor presidente.
7: Sim, vereadora.
8: Eu gostaria de pedir vista do projeto de lei complementar número 4/2026.
7: Sim, vereador. concedido o pedido de vista.
0: Pela ordem, vereador.
12: Boa tarde a todos. Boa tarde. Eu não participei da reunião, mas a Maria e a Sandra, através da Maria de ser enfermeira, pediram, intercederam junto ao governo para que desse esses 4, para os enfermeiros. Eu não sei, Maria, qual a razão de não ter vindo com urgência, porque para os supervisores vieram. Então eu quero aqui, junto com a Maria, às vezes, e com a Sandra, eu não sei se elas querem, mas eu gostaria de pedir urgência, porque se a supervisora puderam receber com urgência, por que não as enfermeiras receberem com urgência também esse projeto? Que a gente tivesse um acordo aqui e votasse a urgência eu também, Sandra, eu também imaginei isso, que o governo pediu, porque já deve ter feito a folha, mas quem sabe ele pode olhar com carinho, porque isso vai ser pago retroativo. E eles já podem receber, porque o retroativo provavelmente deve receber dividido, parcelado, né? Eles já recebem de uma vez esse mês com aumento. Às vezes o governo pode abrir essa... Opa. E aí fica o pedido.
7: Muito bom.
12: Eu acho que não vai haver objeção de nenhum vereador, porque eu nunca vi ninguém querer que não aumente um valor de um funcionário público. Então peço essa urgência aí. Ainda mais que não tem muito. Reforçando o pedido da Maria e da Sandra aí. Agora, se o governo vai querer refazer a folha dessas enfermeiras, aí foi o critério dele.
7: Coloque em votação o pedido de urgência do vereador Flávio, da Maria e da Sandra. Projeto de lei complementar 05/2026, concede reajuste de vencimento aos ocupantes dos cargos de funções de técnico de enfermagem e enfermeiro do município de São Zumon e contém outras providências de autoria do Poder Executivo Municipal. Os concordam, ficam sentados. Os concordam, fiquem em pé. Pedido de urgência aprovado. Convido os vereadores que possuem requerimentos, incluído na hora do dia, que assim desejarem, a utilizar a tribuna pelo prazo de até 5 minutos para a apresentação dos mesmos. Em ordem alfabética, vereador Altamir Motorista.
12: Incluído, senhor presidente, eu gostaria também que colocasse em votação, se puder, para que ao final dessa reunião, eu não sei se precisa votar em 2 turnos, se for só para votar a urgência e votar o projeto hoje, sem votar a segunda, não, aí não fica valendo de nada.
7: Sim.
12: Se os vereadores concordassem.
7: Sim, vereador.
12: Eu peço a Vossa Excelência que consulte o vereador para que a gente pudesse, ao término da reunião, abrir uma outra extraordinária para votar o aumento das enfermeiras em 2º turno.
7: Sim, de acordo com os vereadores, coloquem em votação a realização da reunião extraordinária para a votação do projeto de lei 05/2026 em 2ª votação. Aqueles que concordaram, fiquem sentados. Concordaram, fiquem em pé. Aprovado. É isso. A reunião extraordinária.
13: Agora posso ler o requerimento, né, presidente? Requerimento. Senhor presidente, boa noite, presidente. Boa noite, secretário. Demais colegas vereadores, imprensa escrita, falado, online, o público presente. Quero cumprimentar quem está nos acompanhando pela TV Web também nesse momento. Meu boa tarde ainda, né? Boa tarde, João Batista. Aqui eu cumprimento os ouvintes da Rádio Cultura durante essa semana. Bom dia. Requerimento 20046/2026, vereador Altamir Moisés de Carvalho. O vereador, no uso de suas atribuições legais e regimentais, requerer que seja adotado providência urgente, uma correção que uma cratera existente, né, na rua Doutor Constantino Horta, no bairro Quarto Depósito, em frente à garagem, né, do proprietário do número 826. Então, se já, já tomou essas atitudes lá, a Secretaria de Obras, a gente agradece. Se não for, ainda não tomou essa atitude lá, ela possa fazer essa correção desse buraco lá na rua Constantino Horta. Requerimento do vereador Altamir, que seja adotada providências urgentes para a realização de pavimentação e limpeza, desobstrução de bueiro na rua José Belmiro. Parece, presidente, que já foi resolvida essa questão lá na José Belmiro. Se não foi, a gente pede a prefeitura que resolva, não é isso? O requerimento 20047/2027, vereador Altamir, no uso de suas atribuições legais e regimentais, requerer que seja adotada providências urgentes para a realização de limpeza, desobstrução e manutenção de um bueiro localizado na rua Maestro Patrocínio, no bairro Glória. Os moradores vêm fazendo esse pedido aqui para que possa resolver essa questão para eles lá. Aí eu peço à Secretaria de Obras, senhora Mariana, que possa olhar isso o mais rápido possível para os moradores do bairro da Glória. Presidente, é só no momento. Muito obrigado.
7: Vereadora Aline Mendes.
14: Boa tarde, mesa diretora.
7: Boa tarde.
14: Vereadores presentes, a todos aqui ao plenário. Bom dia aos ouvintes da Rádio Cultura. Boa tarde, senhor João Batista, aos presentes nesta casa, ao nosso amigo Vilmar e à nossa amiga Rose também, que está aqui presente. E a toda a imprensa local. Senhor presidente, tenho aqui os requerimentos. Encaminhei à Secretaria Municipal de Obras e Serviços Públicos os requerimentos de 2785, 2786 e 2787/2026, os quais solicitam em caráter de urgência melhorias em vias públicas no bairro das Flores. As três ruas, 23 de outubro, Rua Amazonas e Najib Paulo, apresentam pavimentação em pedras ou bloquetes em estado estado crítico, com desníveis, afundamentos e erosões. Essas condições comprometem a segurança de pedestres, motoristas e motociclistas, agravando-se em períodos chuvosos, quando os riscos de acidentes e quedas aumentam significativamente. Em todos os pedidos, requeiro vistoria técnica, recuperação da pavimentação asfáltica, avaliação da drenagem e estudos de viabilidade para a pavimentação asfáltica como solução definitiva. Além disso, submeto à apreciação do plenário o requerimento de número 2788/2026, que solicita a concessão de momento em plenário para homenagear o senhor Vilmar José da Silva, em reconhecimento ao trabalho voluntário e dedicado que ele vem realizando junto à Associação Agafalt, em benefício das famílias atípicas do nosso município. Peço o apoio dos nobres pares para a aprovação dessas solicitações que visam garantir mais segurança, dignidade e qualidade de vida para a população de Santos Dumont. No mais é só, senhor presidente, meu muito obrigado.
0: Vereador Dorival.
15: Boa tarde à mesa diretora, aos vereadores, ao pessoal presente aqui, à imprensa para lá de escrita, nosso amigo João Batista, aos visitantes, quem nos ouvirá pela Rádio Cultura e também quem nos vê pela TV Web. Eu só tenho um requerimento aqui. Assunto: solicito informações ao Poder Executivo acerca do decreto que declarou situação de emergência nos serviços de coleta de lixo do município de Santos Dumont. Senhor presidente, nos termos regimentais e no exercício da função fiscalizadora atribuída ao Poder Legislativo, requeiro à mesa diretora que seja encaminhada ao chefe do Poder Executivo Municipal o presente pedido de informação acerca do decreto que declarou situação de emergência no serviço de coleta de lixo municipal para que sejam prestados os seguintes esclarecimentos. Primeiro, considerando que o contrato celebrado com a empresa JM Transportadora Carmense Limitada possui vigência de 1 ano, qual é o planejamento da administração municipal para, dentro desse período, sanar e resolver os problemas que motivaram a decretação de emergência, possibilitando que o serviço retorne à gestão direta do município, sem necessidade de terceirização? 2. O contrato atualmente vigente para o serviço de varrição será afetado pela decretação da situação de emergência? Os servidores e trabalhadores da varrição, ainda vinculados diretamente ao município, sofrerão algum tipo de alteração em suas atividades ou funções em decorrência do referido decreto? O artigo 5º do decreto prevê o compromisso do município de informar a população, por meio de seus canais oficiais de comunicação, acerca das orientações e atualizações referentes às ações adotadas. Entretanto, têm sido registradas diversas intercorrências relacionadas aos dias e horários da coleta de lixo em bairros e ruas da cidade. Assim, requer-se informar como a administração municipal avalia essas ocorrências, quais providências estão sendo adotadas para garantir maior previsibilidade, regularidade e divulgação adequada dos cronogramas de coleta à população. Em relação ao contrato firmado para execução do serviço de coleta de resíduos sólidos, requer-se informar quais são as exigências estabelecidas para os veículos utilizados pela empresa contratada. O contrato exige especificamente a utilização de caminhões compactadores? Há autorização para a utilização de caminhões do tipo caçamba comum no recolhimento dos resíduos? Encaminhar cópia das cláusulas contratuais que tratam das especificações técnicas dos veículos empregados na prestação do serviço. O presente requerimento tem por finalidade garantir a transparência dos atos administrativos, bem como permitir que essa Casa Legislativa exerça plenamente sua função constitucional de fiscalização dos resíduos públicos prestados. Embora a gente já tenha tido uma conversa, eles estão planejando fazer novas rotas, aumentar as rotas, haja vista que tem agora os distritos, tem várias outras coisas que precisam entrar nos roteiros. Então, eu já estou pedindo aqui, sei que eles vão estudar, estão estudando, então para encaminhar para a gente. E outra coisa, divulgar. A prefeitura peca muito em divulgação. Seria bom que esses roteiros fossem para a Rádio Cultura, fosse para a Rádio São Miguel, que fosse colocar no jornal, mensagem, que fosse colocar em outro lugar, que fosse para o Instagram, que fosse para outro lugar. A rota é segunda-feira, tal hora, em previsão é da rua tal, a previsão de rua tal. Informar a população que ela está ficando aérea. Não sabe que hora que vai passar. Não sabe o que está acontecendo. Então, assim, está faltando uma maior divulgação por parte da prefeitura das decisões que são tomadas. É só isso, senhor presidente.
16: Vereador Everaldo Barbeiro.
17: Boa tarde a todos, senhor diretor.
16: Boa tarde, vereador.
17: Senhores vereadores, pessoal aqui presente. Cumprimentar a Roseli
0: o Vilmar, o João Batista da Rádio Cultura. Senhor presidente, o meu primeiro requerimento 15063-2026, Secretaria de Obras e Serviços Públicos, requer com urgência uma pintura nas faixas de pedestre da cidade, inclusive nos bairros. E pedi também para fazer uma faixa de pedestre em frente à galeria, na rua Prefeito José Maria Pitela. Segundo requerimento, número 15065, Secretaria de Obras e Serviços Públicos, requer uma limpeza no rio, na Travessa dos Moinhos. Os moradores estão reclamando de presença de roedores e um mau cheiro. Terceiro requerimento, 15066-2026, Secretaria de Obras e Serviços Públicos, requer vistoria e solução no asfalto na rua Machado de Assis, onde foi realizada a obra. Moradores relatam rachaduras, trincas e o piso oco. E o último requerimento, 15067-2026, Secretaria de Obras e Serviços Públicos, melhoria na estrada na Vila Palmira, antigo matadouro. Os moradores nem conseguem subir de carro, nem aplicativo consegue chegar lá. Então eu peço urgência. Amanhã, se uma pessoa passar mal lá, a ambulância não vai chegar nesse lugar. Senhor presidente, muito obrigado e uma boa tarde a todos.
7: Vereadora Flávia Protetora.
16: Boa noite, senhor presidente, mesa diretora, colegas vereadores, público presente, Rádio Cultura, meu bom dia. Requerimento 13084/2026. Destinatário: Secretaria Municipal do Desenvolvimento Social e Combate às Drogas. Coordenadora da Vigilância em Saúde, Defesa Civil, Executivo Municipal. Assunto: solicitação de providências em imóvel abandonado na Travessa José Carlos de Paula. Atendendo à solicitação dos moradores da Travessa José Carlos de Paula, entre os bairros das Graças e Santo Antônio, vem requerer aos órgãos competentes a adoção de providências em relação ao imóvel localizado na referida via, que encontra-se em estado de abandono. Segundo o relato dos moradores, o imóvel tem gerado preocupação quanto à segurança e à saúde pública, em razão de acesso livre de pessoas em local da ocorrência, da práticas ilícitas, bem como o acúmulo de mato, lixos e entulhos, favorecendo a proliferação de animais peçonhentos, roedores e possíveis focos de mosquitos Aedes aegypti. Diante do exposto, requer-se a realização da vistoria técnica no imóvel para fiscalização municipal e pela vigilância sanitária, a identificação e notificação do proprietário para que promova limpeza, manutenção e o fechamento adequado do acesso ao imóvel, o reforço das ações de policiamento preventivo na localidade, a adoção das medidas administrativas cabíveis em caso de descumprimento das determinações pelos responsáveis. Justifica-se pelo presente requerimento pela necessidade de preservar a segurança, a saúde pública e a qualidade da vida dos moradores da região. Segundo requerimento, é uma moção de pesar da nossa querida, né, saudosa, agora vai deixar saudade aí pra gente aí, a dona Matilde. É um requerimento que eu não, sinceramente, eu não gostaria de ler, mas infelizmente não tem como, né? É a vida. Destinatário, plenário legislativo municipal. A vereadora Flávia Letícia, nos usos das suas atribuições regimentais, consoante ao artigo 136 e seguintes do regimento interno, solicita aprovação do plenário do legislativo municipal pela presente moção de pesar. Em anexo, moção de pesar aos familiares da dona Matilde da Conceição. A vereadora Flávia Letícia manifesta profundo pesar do falecimento da dona Matilde da Conceição, ocorrido no dia 21 de junho, deixando familiares, amigos consternados pela sua partida. Grande mulher que deixou um legado de dedicação, trabalho e amor à cultura popular do nosso município. Além da sua trajetória profissional, destacou-se como importante incentivadora da cultura e do samba em nossa cidade. Foi fundadora do antigo bloco do Sujo, Beija-Flor e do Grés, Unidos da Graminha, tornando-se referência de força, dedicação e valorização da tradição do Carnaval de Santos Dumont. Sua história é inspiração, está na história cultural do município, deixando marcas que permanecerão vivas na memória daqueles que tiveram o privilégio de conhecê-la e conviver com seu exemplo de alegria, perseverança e amor à comunidade. Neste momento de dor e saudade, manifestamos nossa solidariedade aos familiares e amigos, rogando a Deus que conforte seu coração e conceda força para enfrentar esta irreparável perda. Salve Dona Matilde. Sem mais, senhor presidente.
7: Vereador José Abud.
17: Boa tarde, presidente. Boa tarde aos demais vereadores, vereadoras. ao público presente, à imprensa escrita, falada e online, e àqueles que me assistem pela TV Web também, uma boa tarde, e àqueles que me ouvirão pela Rádio Cultura a partir de quarta-feira, um bom dia. Tenho dois requerimentos, senhor presidente. Primeiro requerimento, nós vamos reiterar um requerimento que foi aprovado aqui há mais ou menos uns 20 dias atrás, e ele foi encaminhado pelo vereador José Abud, Everaldo Barbosa e Altamir Moisés de Carvalho, encaminhado à Secretaria Municipal de Saúde, onde nós, vereadores, solicitamos uma série de documentos relacionados a convênios, transferências entre a Prefeitura e o Hospital de Misericórdia de Santos Dumont, relacionados à Casa da Criança. Nós fizemos esse requerimento, como previsto no regimento interno, na Lei Orgânica, são 15 dias de prazo que quem recebe o requerimento, no caso, a Secretaria Municipal de Saúde, teria de prazo para nos responder e, infelizmente, nós não obtivemos resposta alguma. Pela legislação, até onde a gente acha que está certo, a gente poderia encaminhar de pronto ao Ministério Público uma cópia do requerimento, solicitando interferência do Ministério Público. Mas nós achamos por bem reiterar o mesmo requerimento, dando mais 15 dias de prazo para que a Secretaria Municipal de Saúde nos responda. Nós não estamos querendo nada mais, nada menos do que ser respondidos, sermos atendidos nas nossas reivindicações. Nós estamos aqui como vereador para fiscalizar e a gente precisa de documentos para que a gente possa exercer a nossa função. Então, aqui reiterando o documento, a gente diz já, deixa claro que caso não obtenhamos resposta nos próximos 15 dias, que nós vamos encaminhar ao Ministério Público através da presidência dessa casa. O outro requerimento, senhor presidente, é encaminhado à Secretaria Municipal de Obras. O vereador José Abud, no uso das suas atribuições legais regimentais, conforme dispõe o artigo 22, inciso 6º, 136, 139 do inciso 6º do regimento interno desse legislativo, bem como nos termos do artigo 28, inciso 10º da Lei Orgânica do Município, requer apreciação e aprovação do plenário que seja encaminhado requerimento à Secretaria Municipal de Obras, para que encaminhe as seguintes informações e documentos referentes à frota utilizada na coleta de resíduos sólidos urbanos do município, dentro do prazo legal de 15 dias previsto no parágrafo 2º do artigo 28 da Lei Orgânica Municipal. Primeiro, cópia integral dos laudos cautelares, pareceres mecânicos, relatórios de inspeção ou qualquer outro documento equivalente que demonstre a situação de cada um dos 7 caminhões coletores de lixo pertencentes à frota municipal, contendo identificação do veículo com placa, marca, modelo, patrimônio, descrição dos defeitos constatados, data em que o defeito foi identificado, avaliação quanto à possibilidade de utilização ou necessidade de paralisação, identificação do profissional, oficina ou empresa responsável pela emissão do laudo. Número 2, cópia das ordens de serviço, solicitações de manutenção, orçamentos, notas fiscais, empenhos e demais documentos relativos aos reparos realizados ou pendentes em cada um dos veículos. Informação individualizada acerca da situação atual de cada um dos 7 caminhões, indicando quais se encontram em operação, quais permanecem inoperantes e os respectivos motivos. Informar se foi instaurado procedimento administrativo, sindicância ou qualquer outro procedimento de apuração para investigar as causas dos danos mecânicos apresentados nos caminhões da frota, especialmente diante das informações divulgadas de possível adulteração do óleo lubrificante de um dos veículos, encaminhando cópia integral do procedimento, caso existente. Caso não tenha sido instaurado qualquer procedimento de apuração, informar expressamente os motivos que justificaram a ausência da investigação. A justificativa: o presente requerimento decorre de função constitucional de fiscalização atribuída ao Poder Legislativo e tem por objetivo conferir transparência às informações prestadas pela administração municipal acerca das condições da frota responsável pela coleta de resíduos sólidos. A má prestação do serviço, a alegada indisponibilidade da maior parte dos caminhões da frota e a consequente contratação da empresa terceirizada geraram ampla repercussão e diversos questionamentos por parte da população, tornando necessária a apresentação da documentação técnica que embasou as decisões administrativas adotadas. Além disso, foram divulgadas informações acerca da existência de de possível adulteração do óleo lubrificante de um dos veículos, circunstância que, caso confirmada, demandaria a adoção de medidas administrativas para apuração dos fatos e eventual responsabilização dos envolvidos. Assim, a apresentação dos laudos, documentos de manutenção e eventuais procedimentos investigatórios permitirá à Casa Legislativa exercer seu dever constitucional de fiscalização, assegurando transparência, publicidade e a correta aplicação dos recursos públicos. Sem mais, é só isso, senhor presidente.
7: Vereadora Josi da Fran Lanches.
18: Boa tarde, senhor presidente. Boa tarde, a quem eu cumprimento os demais vereadores. Boa tarde a quem nos acompanha aqui no plenário. Boa tarde, Gilberto. Boa tarde, Rodrigo. Seu João Batista. E um bom dia para quem vai nos acompanhar pela Rádio Cultura. O meu primeiro requerimento, eu encaminho ao prefeito municipal Pacífico Chite Júnior, ao secretário municipal de trânsito José Rodrigues Pinheiro Dória e ao CONTRAN municipal. Solicito a realização de estudos para a criação de vagas de parada rápida destinada aos motofrentistas na rua Antônio Ladeira e seu entorno, especialmente para atender o comércio localizado na região do Calçadão. A medida visa melhorar a mobilidade urbana, organizar as operações de entrega, aumentar a segurança no trânsito e oferecer melhores condições de trabalho aos profissionais do setor. O segundo também é para o Executivo, Secretaria Municipal de Obras e Serviços Públicos e Secretaria de Agricultura. Solicito a realização de serviços de manutenção, patrulhamento e cascalhamento da estrada conhecida como Fazenda do Sossego, localizado após a antiga Igreja de Dores. A medida atende às reivindicações dos moradores e produtores rurais da região, que enfrentam dificuldades de acesso devido à falta de manutenção da via há vários anos, comprometendo a segurança e a mobilidade do local. E o terceiro, eu encaminho ao plenário do Legislativo Municipal, é uma solicitação de aprovação de moção de pesar aos familiares do seu Jurandir Ferreira Lopes. Ele era servidor público, seu presidente, de uma família querida por mim. Então a gente pede a aprovação do plenário e que por meio desta homenagem que manifesto os meus sentimentos de solidariedade e condolência aos familiares e amigo neste momento de dor e saudade. Sem mais, senhor presidente.
7: Vereadora Maria da Enfermagem.
19: Boa tarde, senhor presidente. Cumprimento a mesa diretora, os colegas vereadores, ao público presente, os funcionários da casa, Gilberto 14B, Rodrigo, João Batista pela Rádio Cultura, que nos acompanha pelo YouTube. Bom dia. Boa tarde, aliás. O meu requerimento 40.060 de 2006 encaminha a Secretaria de Obras e Serviços Públicos solicitando estudo técnico de viabilidade para execução de obras de calçamento na Vila Palmeira. Requerimento 40.061 de 2006 encaminha a Secretaria de Obras e Serviços Públicos solicitando serviços de limpeza e capina na Rua Geraldo Coutinho de Souza, no centro de Santos Dumont. E o requerimento 40.062 de 2006 encaminha a Secretaria de Obras e Serviços Públicos, solicitando serviços de limpeza na rua José Poliese, conhecido como Boqueirão, no bairro Corvo do Ouro. Somente, senhor presidente.
7: Vereador Nilton.
20: Boa noite, mesa diretora.
7: Boa noite, vereador.
20: Os colegas vereadores, a imprensa escrita e falada, João Batista, o povo presente, aqueles que estão nos assistindo pela TV Web, tem quatro requerimentos, presidente. Primeiro é o 20.015, vereador Nilton Novaes do Amaral, destinatário da Secretaria de Obras e Serviços Públicos. Bem respeitosamente, por meio deste requerimento, está providências aos órgãos competentes à realização de pavimentação asfáltica com sistema de captação de água fluvial na rua Francisco Brechó, localizada no bairro Quarto do Ouro. Atualmente a via é pavimentada com bloquete. Abriga a matriz São Joaquim de Santa Ana e a grande quantidade de buracos presentes na qual a via compromete a segurança e a mobilidade dos usuários, segundo o 20.016, também destinada à Secretaria de Trânsito. Venho respeitosamente por meio deste requerimento solicitar à Secretaria Municipal de Trânsito a instalação de placas de sinalização de estacionamento reservado para igreja Igreja Metodista durante os horários de culto, localizado na Avenida Palmeiras, número 87, no bairro Córrego do Ouro. Solicito que a sanitização seja válida às quarta-feiras, sexta-feiras, de 19 às 21 horas. E aos domingos, às 9 horas, às 11, de 19 às 21 horas. Essa solicitação se faz necessária em razão da grande quantidade de veículos estacionados nas laterais da via durante o horário de culto, o que dificulta o estacionamento dos membros da igreja. Terceiro, 20017, destina à Secretaria de Obras e Serviço Público, vem respeitosamente por meio deste requerimento solicitar a providência aos órgãos competentes para pavimentação asfáltica com captação de águas pluviais na rua Vicente Gustavo do Nascimento, no bairro São Sebastião da Barra, rua que dá acesso à BR-040. Nessa rua mora uma senhora cadeirante de nome Maria Delpina do Nascimento, que fica com dificuldade de locomoção devido à deformação do acesso. O último requerimento é o 018, também se destina à Secretaria de Obras e Serviço Público. Vem respeitosamente por meio deste requerimento solicitar a providência aos órgãos competentes para pavimentação asfáltica com captação de água fluvial na rua Cláudia de Oliveira Fonseca, no bairro Cabangu. Essa rua fica localizada atrás do Hotel Campestre ali, próximo à nova UBS. No mais é isso, presidente.
7: Vereadora Sandra Cabral.
1: Boa tarde, senhor presidente, vice-presidente, secretário, demais vereadores, a todos os solares dessa casa, João Batista, da Ratura, a todos da imprensa aqui, aqueles que estão nos ouvindo pela TV Web e aqueles que vão nos ouvir também pela Rádio Cultura. Tem também 5 requerimentos. O primeiro é o 40112, que eu venho, por meio dessa, solicitar um serviço de limpeza e capina e toda a poda das folhas das árvores localizada na rua Constantino Horta, no quarto depósito. O canteiro encontra-se com grande quantidade de mato, causando preocupação aos moradores. O 40113, nós estamos solicitando também a instalação de uma lixeira na região do quarto depósito, entrada na rua Constantino Horta, pois a ausência de um local adequado dos resíduos, lixo tem sido depositado diretamente no chão. O 40114, nós estamos solicitando uma intervenção na rua da Citaba, no bairro Vila Esperança, né, onde a via se encontra com vários buracos e irregularidade. Então, estamos pedindo aí, e já vários vereadores também já pediram para essa rua, para tomar as devidas providências dessa localidade ali na Vila Esperança, que é a rua Arastá. O 40115, nós estamos solicitando também o encaminhamento de um ofício, que é o 31226, coletivo, né? Nós estamos direcionando aí a empresa MRS Logística, requerendo que a empreiteira que realizou as obras da Praça Ângelo Eloy de Oliveira Baeta, do bairro Vila Esperança, possa realizar alguns reparos imediatos na estrutura de escoamento das águas pluviais. O 40116, nós estamos solicitando também a desobstrução do bueiro localizado na rua Professor Maria da Conceição, bairro Córrego do Ouro. É somente esses requerimentos, senhor presidente. Muito obrigado.
21: Somente requerimento, vereador Valmir Teté.
22: Boa noite a todos. Boa noite, presidente, vice-diretor, amigos vereadores, público presente, imprensa escrita e falada, aos ouvintes da Rádio Cultura que nos acompanham durante a semana do Bom Dia. Um forte abraço. Presidente, eu tenho 4 requerimentos, 55074-2026. Reitero o requerimento 55076-2025. Encaminho para a Secretaria de Obras para providenciar o seguinte serviço: estender a rota do caminhão da coleta de lixo em Campo Alegre até a comunidade de Rio Pinho e construir uma lixeira comunitária. Também não vai adiantar só o caminhão, nós vamos ter que ter uma lixeira comunitária. A coleta regular e o alcance de mais áreas evitam que os moradores descartem o lixo de forma incorreta, contaminando o solo, a água e o meio ambiente. A construção da lixeira comunitária irá centralizar o descarte e evitar que o lixo fique espalhado até o dia da coleta. Para a gente não conter esse problema, a gente precisa de uma lixeira, presidente. Requerimento 55075-2026. Reitero também o meu requerimento 55092-2026. Encaminho para a Secretaria de Obras para que possa incluir a comunidade João Calixto na rota do caminhão caminhão de coleta de lixo. O aumento da comunidade e a conquista maior, o aumento da comunidade e a consequente maior produção de lixo exige que os serviços de coleta acompanhem essa demanda para que evitar desgaste inadequado do lixo. Descarte inadequado. Os lixos não podem ser descartados de qualquer forma. Então a gente pede que o caminhão passe novamente, desta vez nessas duas comunidades, para que os moradores não precisem trazer das comunidades deles para trazer para a cidade ou outro local que tenha a coleta de lixo. Requerimento 55076-2026 encaminha a Superintendência de Iluminação Pública para providenciar a extensão da rede elétrica com a instalação de aproximadamente 4 postes com iluminação nas ruas da comunidade João Calixto. Se você puder colocar as imagens, por favor, nós temos ali algumas imagens. Tem alguns postes já instalados e está faltando. Em duas ruas está faltando alguns postes. Os moradores estão no escuro. Essa solicitação se faz necessária para atender os moradores da localidade, garantindo iluminação pública adequada, maior segurança para pedestres, além de melhorar as condições de circulação no período noturno. A gente não consegue entender também. É outra situação. Nós temos a iluminação, temos os postes, mas não chegou no final da rua. Ficou nas duas ruas, ficaram faltando 3 casas, está sem iluminação lá. Então, assim, e todos eles pagam iluminação, tá? Deixar bem claro isso aí. O requerimento 55-077-2026, o outro, por favor, Bruno, encaminha a Superintendência de Iluminação Pública para providenciar a instalação de um kit de iluminação pública em poste localizado próximo à igreja da comunidade João Calixto. Assim, eu não estou entendendo muito o que está acontecendo com a CEMIG, os responsáveis da prefeitura. Se instalou esse poste, tem 2 semanas que instalou ele. Por que não colocou o kit de iluminação do lado da igreja? Por quê? Eu gostaria de saber por que não instalou. E eu estou fazendo meu requerimento e eu já fiz vários requerimentos e eu quero resposta, que eu ainda não tive nenhuma resposta. Vou aproveitar, vou pedir ao nosso presidente, Luciano, que eu quero resposta, a nossa líder do governo, Sandra, eu ainda não tive nenhuma resposta. São vários os meus requerimentos de kit de iluminação, não sou eu, como vários vereadores, e não está sendo nem respondido. Por quê? Aquilo é um absurdo. Por que se colocou o poste? Por que não pôs um kit de iluminação do lado de uma igreja? Nós tivemos festa essa semana lá, eu tive que pedir refletor para clarear a igreja. Se pôs o poste, por que não pôs o kit de iluminação? Então fica aqui minha revolta como vereador e gostaria dessa resposta e que colocasse.

0: Teatro dessa casa, lembra aos pares, e para a discussão deve se ater somente um assunto em votação.
1: Pela ordem, presidente.
0: Vereador Tabi.
1: Vereador está na frente. Senhor presidente, eu quero discutir um projeto, esse requerimento do vereador Zé Abud do Dorival, a respeito do caminhão de lixo, quando o vereador faz o pedido a explicação a respeito, né, dos caminhões de lixo, que fazia coleta da nossa cidade. Umas duas ou três reuniões atrás, eu falei a respeito uma prefeitura que tem 7 caminhões, deixa 5 caminhões quebrar, sem manutenção. Eu falei, olha, daqui uns dias nós vamos saber realmente o que aconteceu. E é de conhecimento de todos, estou dando uma resposta para a população que está aí, né, contratar uma empresa para poder prestar o serviço. E quando o vereador Dorival falou a respeito, né, dos caminhões, né, do pessoal das coletas de lixo, né, que tem que avisar com antecedência a população, eu também concordo, acho que tem que avisar, mas o que acontece? Se a prefeitura tivesse mantido os mesmos garis, né, os mesmos trabalhadores que colhe o lixo, ele já sabe a rota certinha. Eu me lembro que no governo do Betim, governo passado, ex-prefeito Betim, ele também fez a terceirização do serviço, mas ele manteve os garis, né, os trabalhadores colhendo o lixo. Então, contrataram novas, né, a empresa, e até boa essa explicação, Zé Abud, que ele vem para saber se essa empresa veio com... Porque a gente não está sem informação, se essa empresa ela veio já com os funcionários, se o funcionário é de outra empresa, porque foi muito rápido, né? Porque eu falei isso aqui, não tem 30 dias que a gente ia ver o que estava acontecendo. Rapidamente eles colocaram uma nova empresa. Foi muito rápido, né? Se eles tivessem toda essa prefeitura, o próprio prefeito, se ele tivesse a rapidez, né, de verificar o salário, né, o plano de cargo e salário dos funcionários, se ele tivesse essa rapidez para resolver o piso salarial dos professores, como ele teve, para resolver essa questão do caminhão do lixo, que foi do dia para a noite, apareceu essa empresa aqui para prestar o serviço à nossa população. Assim, eu não sei se realmente foi prestação de serviço, né? Porque ela está prestando serviço e que ainda, né, a população não está satisfeita, né? Ontem eu passei perto ali da Leiteria São Luís, era lixo jogado para todo lado, peroba jogado para todo lado, reclamação para tudo quanto é lado, nos municípios, nos distritos, nos bairros, para tudo quanto é lado, a falta de respeito com a população. Então, isso para mim é falta de respeito com a população, é falta de respeito com aqueles trabalhadores da prefeitura, que tem 20 anos, tem pessoas que têm 20 anos trabalhando na prefeitura, tem pessoas que têm 15 anos trabalhando na prefeitura, aí depois fala assim: ah, vereador, não tem perseguição. Mas como que não tem perseguição se os pais de família, os trabalhadores que estão ali dentro do caminhão do lixo, trabalhando no caminhão do lixo o tempo inteiro, na época da pandemia, eles encararam a pandemia 20 anos, né? Sem EPI, sem equipamento, e agora fazer, para mim, no meu ponto de vista, a gente respeita a administração, mas eu não consigo entender, né, o pouco caso que fez com os nossos garicos, os nossos trabalhadores, né, as pessoas. Ontem tivemos a reunião aqui ontem para poder estar discutindo esse assunto. A gente via nos olhos, cada vereador que participou dessa reunião, a gente olhava nos olhos das pessoas, você vê, cada trabalhador daqueles ali, se eles ganhassem R$2.000, hoje vai ganhar 1.000, se eles ganham 3, vai ganhar hoje R$1.500. Então, cada um de nós faz um compromisso, né, para poder pagar suas contas, pagar cartão, pagar suas coisinhas básicas do dia a dia. E eu vejo assim uma perseguição muito grande em cima dos trabalhadores da prefeitura, e não foi diferente agora com os nossos representantes aí, os nossos gari, que estão lutando pelo piso, aí no Senado, né? Ontem teve uma paralisação, a paralisação aí no Brasil, em muitos lugares do Brasil, os gari, né, reivindicação que o Senado possa, né, olhar com mais carinho, olhar para essa classe tão sofrida, repetir que quando no momento mais difícil, vou falar aqui de Santos Dumont, no momento mais difícil, os garis estavam ali na rua colhendo lixo, mais uma vez, sem EPI, sem equipamento. Agora os nossos trabalhadores estão assim, sem saber para qual setor eles vão. Prefeito, põe a mão na consciência e traga de volta os nossos trabalhadores da prefeitura para recolher o lixo da nossa cidade.
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1: Meio-dia e 3.
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2: Querido amigo, querida amiga, e vamos orar a São Miguel Arcanjo, que te proteja, que coloque um anjo da guarda sobre você e que proteja também as almas nos céus. Ore comigo, pense no seu familiar já falecido, pense em você que agora está vivo e que precisa da proteção de Deus. Oração a São Miguel Arcanjo. Glorioso Príncipe do Céu e Protetor das Almas, eu vos chamo e invoco para que me livreis de toda a adversidade e de todo o pecado, fazendo-me progredir no serviço de Deus e conseguindo-me dele a graça da perseverança final, que me faça gozá-la eternamente. Amém. São Miguel Arcanjo, protegei-nos no combate, cobri-nos com vosso escudo contra os embustes e ciladas do maligno. Subjugue-o Deus instantemente, pedimos. E vós, príncipe da milícia celeste, precipitai ao inferno a Satanás e a todos os espíritos malignos que andam pelo mundo a perder as almas. Amém. O Senhor esteja convosco, Ele está no meio de nós. Pela intercessão de São Miguel Arcanjo, nosso padroeiro, desça sobre você, sua família, a sua refeição, o seu trabalho, a sua vida, a bênção do Deus Todo-Poderoso, Pai, Filho e Espírito Santo. Amém.
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Do dia e 9 minutos, uma boa tarde a você que está aí sintonizado conosco pelos quatro cantos da nossa querida cidade de Santos Dumont, Minas Gerais, terra do Padre Aviação, você internauta, através do www.radioculturasd.com.br, você aí no aplicativo do seu celular, você no seu tablet, as cidades circunvizinhas, onde quer que chegue o sinal da Rádio Cultura FM 90.1, é uma alegria termos aí a sua companhia, é uma alegria termos a sua sintonia. Estamos dando início a mais um programa Estação JB, na comunicação desse amigo de vocês, João Batista. E vamos juntos até às 3 horas da tarde, fazendo aí o diferencial da sua tarde. Mas antes de nós darmos início à nossa programação propriamente dita, momento de reflexão, momento de intimidade com Deus. Meio-dia e 10 minutos. Olha, meu querido, meu querido, se nesse exato momento você tem aí a disponibilidade de parar aquilo que você está fazendo, de fechar os teus olhos, de colocar a mão sobre o teu coração, porque o pulsar do meu e do teu coração pulsa como o pulsar do coração do Pai, até porque nós somos templos e morada do Espírito Santo de Deus. Esta sim é a dependência sadia e saudável que nós precisamos trazer para o nosso dia a dia, sermos totalmente dependentes do Paráclito, o Consolador, o Espírito Santo de Deus. Então há uma necessidade de você que está conosco nesse momento dar liberdade à terceira pessoa da Santíssima Trindade, que é o Espírito Santo, onde você vai deixar fluir do teu coração para os teus lábios esse capacita-me, Espírito Santo, move-te-me, Espírito Santo. Como canta Padre Zezinho numa canção, tem uma estrofe de uma canção dele que ele vai dizer: meu espírito está em sintonia com meu Deus. Estamos aqui agora, nesse momento, você sintonizado conosco, então nós almejamos de fato que você esteja em sintonia com Deus. Então se abra para esse mover, permita o mover da ação consoladora, santificadora do Espírito Santo de Deus, que habita a casa do meu e do teu coração nesse momento. Vamos alimentar do pão da palavra? Está lá no Evangelho de Jesus Cristo segundo São João, capítulo 16, o versículo 33. Daria o dia inteiro de pregação só esse versículo. E Jesus disse, hein? Eu disse essas coisas para que vocês tenham minha paz. Nesse mundo, vocês terão aflições, mas tenha coragem, eu venci o mundo. Ah, meu querido e minha querida, no cristianismo nós bem sabemos que o ser cristão tem que levar a sua cruz, até porque o próprio Jesus vai nos lembrar dentro desse contexto também. Aquele que quiser seguir-me, toma sua cruz e segue-me. E aí nós precisamos entender que, independente daquilo que estamos passando ou vivenciando, nós temos que ter força. E a nossa força vem de onde? É do alto, é de Deus. É com Ele, na pessoa do Seu Filho, nosso Senhor e Salvador Jesus Cristo, e no mover e na ação do Espírito Santo. Por isso, meu querido e minha querida, que nesse momento vai apresentando, ou até mesmo vai louvando a Deus por esse momento, aquilo que você está passando. É uma enfermidade? É você que está recluso aí de liberdade no presídio? É você que nesse momento está no leito de dor no hospital? É porque São Paulo vai nos lembrar que a gente deve dar graça em todas as circunstâncias. Então já vai louvando e agradecendo a Deus por esse momento, porque muitas das vezes eu vejo nesses meus 23 anos de caminhada que muitas pessoas voltam ao convívio do Senhor, ao convívio do pastor maior, através de uma desgraça ou de uma enfermidade. É essa? Sim, isso mesmo, eu vejo muito isso, e ainda bem que é aquele que volta, né? Ainda bem, ou no amor ou na dor, o importante é voltar. Então, vai entregando e vai confiando que a destra de Deus está lhe sustentando e o Senhor está contigo. Olha aqui, ó, eu disse essas coisas para que vocês tenham minha paz. Nesse mundo, vocês terão aflições, mas tenha coragem, eu venci o mundo. E você vai vencer esse percalço aí, essa situação que você está experimentando e vivenciando com Deus, na graça dEle, na força dEle, no mover e na ação do Espírito Santo, que muitas das vezes está estático aí no teu coração. Você não tem o hábito, por isso que eu bato na tecla, falta muita catequese. Não é pouca não, meu querido, minha querida, não é pouco não, é muita. E aí, toma posse da bênção de Deus. Peçamos a Ele agora para que Ele venha abençoando essa água.
Bendito sois Deus Todo-Poderoso, que vos dignaste abençoar-nos em Cristo, água viva de nossa salvação, e reformar-nos interiormente. Concedei-nos junto a essa água, renovar a juventude de nossa alma, e sempre poder caminhar na vida, pela graça do Espírito Santo. Derramai vossa copiosa bênção sobre essa água, e a todos aqueles que fizerem uso dela, por Cristo nosso Senhor. Amém. Diante dessa exortação, vamos lembrar que o Senhor está conosco. E ei, não temas, Ele está conosco. Ele está conosco, Ele vai nos lembrar isso. Eis que eu estarei convosco até os finais do tempo. Entregue tudo nas mãos do Senhor. Ei, o homem de Deus, a mulher de Deus, foi feita para cair e levantar, não rastejar. Não temas, estou contigo.

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4: Meio-dia e 18.
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2: Meio-dia e 24 minutos, agora sim apto aí para fazer o diferencial da sua tarde. Você está muito bem sintonizado, muito bem conectado na Rádio Cultura FM 90.1 da cidade de Santos Dumont, Minas Gerais, terra do Padre Aviação, ouvindo o programa Estação JB, na comunicação desse amigo de vocês, João Batista. Vamos juntos até às 3 horas da tarde, deixando fluir alegria no meu e no seu coração, até porque Estação JB, a alegria é total. Estação JB, informação, participação, dando uma volta no passado e no presente. Recordar é viver, a boa música não tem idade. Como de costume, a primeira hora é a hora da informação, porque já está chegando a mesma aqui na redação, hein? Olha o tempo e a temperatura. Quarta-feira, 24, terá chuvas em áreas da região sudeste nesta quarta-feira.
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4: A previsão do tempo para esta quarta-feira, dia 24, na região sudeste, indica chuva em áreas dos estados de São Paulo e do Rio de Janeiro. Em Minas Gerais e no Espírito Santo, predomina de muitas nuvens ao longo do dia. Na capital paulista, o dia será de muitas nuvens com pancadas de chuva. Os termômetros variam entre 12 e 14 graus. No Rio de Janeiro, há previsão de pancadas de chuva e trovoadas isoladas. As temperaturas ficam entre 19 e 26 graus. Em Belo Horizonte, o tempo segue com muitas nuvens e temperaturas entre 14 e 28 graus. Já em Vitória, os termômetros variam entre 18 e 30 graus. A umidade relativa do ar varia entre 30% e 100% na região. As informações são do Instituto Nacional de Meteorologia. Sofia Muniz, o tempo e a temperatura.
2: IMET prevê inverno mais quente e seco que o normal.
5: O inverno, que começou no domingo e vai até 22 de setembro, será mais quente e seco que o normal. A projeção é do Instituto Nacional de Meteorologia. Em algumas áreas do sul e do sudeste, a temperatura até pode ficar perto da média. Mas, principalmente no norte e no nordeste, o inverno será menos frio que o normal. No caso das chuvas, elas podem ficar perto ou acima da média em áreas do sul, do Amazonas e de Roraima. No restante do país, principalmente no nordeste, a estação será mais seca que o normal. Da Rádio 2, Humberto Ferretti.
2: Confira agora as cotações de mercado do agronegócio.
6: O preço do boi gordo registra recuo nesta quarta-feira, dia 24. Em São Paulo, a arroba é negociada a R$ 340,50, após queda de 0,99%. No mercado de frango, os valores apresentam estabilidade na Grande São Paulo, em São José do Rio Preto e em Descalvado. O quilo do frango congelado é vendido a R$ 7,29, enquanto o frango resfriado também está cotado a R$ 7,29. Já a carcaça A suína especial teve desvalorização de 0,12% nos atacados da Grande São Paulo, onde o quilo passou a custar R$ 8,60. Entre os estados analisados, o suíno vivo registra avanço em algumas praças. No Rio Grande do Sul, por exemplo, o animal é comercializado a R$ 5,03. O preço do café arábica inicia esta quarta-feira, dia 24, com alta de 1,33%. A saca de 60 quilos é negociada a R$ 1.491,84 na capital paulista. O açúcar cristal apresenta aumento no mercado de São Paulo. A saca de 50 quilos está cotada a R$ 94,07, após alta de 2,70%. Em Santos, houve elevação de 1,03%, com a mercadoria negociada a R$ 102,41, considerando a média de preço sem impostos. O milho também registra leve valorização. A saca de 60 quilos é comercializada a R$ 63,12, após salto de 0,13%. A saca de 60 quilos da soja inicia esta quarta-feira, dia 24, em alta, tanto no interior do Paraná quanto na região litorânea de Paranaguá. No mercado paranaense, o grão apresenta valorização de 0,32% com a saca negociada a R$ 125,96. Especificamente em Paranaguá, a elevação é de 0,52%, levando a cotação para R$ 133,50. Já o trigo registra alta de preço no estado do Paraná e redução no Rio Grande do Sul. No Paraná, a tonelada do cereal é comercializada a R$ 1.368,85. No Rio Grande do Sul, o produto é vendido a R$ 1.326,57. Os valores são do CEPEA. Reportagem Marquesan Araújo.
2: Meio-dia e meio, né? Mais conhecido na linguagem popular. Olha, lembrando a você que hoje nós vamos ter o brinde aí da Pneu São Paulo, hein? Pneu São Paulo, localizado aqui na Rua Afonso Pena, onde você encontra uma variedade de produtos e serviços, né? Lembrando que lá o telefone é 3251-6164. E essa perguntinha tá até bem do contexto da... Quem vai dar brinde hoje, né? Preste bem atenção, hein? Quem tem o pé redondo e o rasto comprido? É isso aí, meu querido, minha querida. Quem tem o pé redondo e o rasto comprido, né? É, e aí depois de uma hora, mesmo o telefone capengando, você vai ligar 3251-1580, que é o telefone da sua livre participação. É você do outro lado nos ajudando a fazer a programação. Vamos pro comercial? 12:31.
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10: Meio-dia e 31.
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3: Meio-dia e 35 minutos, ainda aí na redação. Olha, preço da laranja dá sinais de reação. Brasil abateu mais de 10 milhões de cabeças de gado no primeiro trimestre do ano.
4: Brasil abateu no primeiro trimestre, portanto, entre janeiro e março, quase 10 milhões e 300 mil cabeças de gado. Os dados foram divulgados pelo IBGE e representam, além de uma alta de 3,3% na comparação com o mesmo período do ano passado, o melhor desempenho já registrado nessa época. A produção de carcaça bovina cresceu ainda mais, 5,1% para mais de 2 milhões e 600 mil toneladas. O preço da laranja para a indústria deu sinais de reação nos últimos dias. Dados do CPEA indicam que a caixa de 40 quilos foi cotada a R$ 25,00. As negociações de mercadoria da nova safra seguem em ritmo lento, já que muito comprador decidiu trabalhar primeiro com a fruta estocada. No caso da laranja-pera de mesa, as cotações variaram entre R$ 33 e R$ 37,00 nos últimos dias. No geral, a tendência é de queda, entre outras coisas, porque o clima frio reduz o consumo de suco. Da Rádio 2, Humberto Ferretti.
3: INSS divulga novas regras para a concessão de benefícios com exigência, né, de cadastro biométrico.
5: Biometria será exigida para a concessão de alguns benefícios do INSS. A nova regra vale para aposentadorias, auxílios e benefício de prestação continuada. As mudanças já foram publicadas no Diário Oficial da União. Para o cadastro biométrico, são coletadas as impressões digitais dos dedos das duas mãos e fotografia do rosto da pessoa. Tudo isso fica armazenado em uma base de dados do governo federal para confirmar a identidade do beneficiário e impedir que terceiros recebam o valor de forma indevida. Essa regra já estava sendo aplicada, mas de forma parcial. O cadastro biométrico já é utilizado para obtenção de empréstimo consignado de aposentados e pensionistas, por exemplo. Agora, essa portaria estende a exigência para a maior parte dos benefícios previdenciários e assistenciais solicitados ao INSS. E vale para os pedidos apresentados a partir de novembro do ano passado. Ficam isentas da biometria pessoas com mais de 80 anos, migrantes, refugiados e apátridas, e quem mora em outro país. E ainda o cidadão com impossibilidade de deslocamento, mas com atestado médico emitido nos últimos 30 dias. Moradores de locais de difícil acesso e requerentes de salário maternidade, benefício por incapacidade ou pensão por morte. Da Rádio 2, Fabíola Altão.
3: Minas Gerais é destaque no prêmio Boas Práticas dos Céus das Artes.
6: Minas Gerais foi destaque no prêmio Boas Práticas dos Céus das Artes, promovido pelo Ministério da Cultura em Brasília. Iniciativas de Juiz de Fora, Uberlândia, Patrocínio e Formiga foram reconhecidas por ações de formação cultural, gestão compartilhada e fortalecimento comunitário nos territórios. O principal destaque ficou com o Céu Coronel Aldemir Romualdo de Oliveira, de Juiz de Fora, que conquistou o primeiro lugar nacional na categoria Programação Cultural. O coordenador José Augusto Alves reforça a boa prática do espaço.
7: O palco de Juiz de Fora fica num local muito vulnerável e sem acesso à cultura e ao lazer. Então nós estamos preenchendo esse local, levando gratuitamente para essas pessoas, tanto o acesso ao esporte, como para a cultura e ao lazer. Eu acho que é isso que faz a nossa programação, ela está sempre contínua, porque nós estamos mostrando o que nós estamos fazendo para a comunidade, que eu acho que isso é importante, elas saberem aonde os filhos estão frequentando, onde as mães, aonde a colega está, o que ela está fazendo. E, ao mesmo tempo, nós estamos mostrando o que é a cultura, e não só por aquilo que é produzido pela elite, mas por eles também.
6: Em Uberlândia, o Céu Olímpio Silva, Pai Negro, também foi reconhecido pela atuação cultural e mobilização comunitária no território, representado no evento por Ana Maria Vilela.
8: Não existe céu funcionando sem pessoas. Então, eu acredito que o maior mérito de todos os céus é a gente conseguir trazer as pessoas para esses espaços, onde eles vão poder ter acesso. Então, eu acho que os céus estão... Ele não pode existir sem as pessoas que estão ali, sem eles terem esse pertencimento ali naquele céu. Nós tivemos cursos de cabeleireiro, de culinária, de pedraria. Gente, essas mulheres hoje ganham dinheiro com isso. Há mais de 10 anos que isso foi construído. E no final, de quem realmente foi até o fim, que eles tinham que passar por todas as etapas de administração, recursos humanos, tudo isso, eles ganharam geladeira, fogão, mesa de inox, máquina de costura, que teve curso de costura, de modelagem e costura. Então, assim, é você trazer. Com isso, eles se sentiram pertencentes, porque hoje eles ganham dinheiro graças àquilo que eles fizeram ali.
6: Durante a cerimônia, o secretário executivo do Ministério da Cultura, Márcio Tavares, destacou a importância dos equipamentos culturais para a cidadania.
9: Oferecendo serviço público, garantindo direitos, garantindo cidadania, né, e demonstrando que aquele é um território que tem uma potência enorme para se desenvolver e que precisa, né, de que as políticas públicas sejam atentas para isso. Então, é um investimento importante e essa rede é uma rede estratégica. E ela é muito mais forte quando ela atua a partir da participação social.
6: O encontro nacional também seguiu com oficinas voltadas ao fortalecimento da gestão territorial dos equipamentos culturais. Saiba mais em cultura.gov.br.
3: Meio-dia e 42 minutos. Olha, lembrando a você que hoje aí é dia da Natividade São João Batista, né? E hoje começa então as festividades lá na comunidade São João Batista, em Samambaia. É essa comunidade que pertence aí à paróquia de Nossa Senhora das Dores de Nova Dores, né? Então, hoje, dia 24, nessa quarta-feira, às 4 horas da tarde, celebração eucarística presidida aí pelo Frei Francisco e o levantamento do mastro, né? Depois, no dia 25, 26 e 27, vão fazer um tríduo. No dia 25, quinta-feira, amanhã, às 4 horas da tarde, celebração eucarística presidida aí pelo Padre Bill. No dia 26, sexta-feira, também, celebração eucarística presidida pelo Padre Bill, às 4 horas da tarde. No sábado, dia 27, o horário alterna aqui, ó. A celebração eucarística será às 6 horas da tarde, presidida aí pelo Padre Bill, com a participação aí da paróquia Nossa Senhora das Dores. No domingo, vão fazer lá o encerramento das festividades, às 2 horas, procissão seguida da Santa Missa, presidida aí pelo Padre Bill, ele que é pároco aí da comunidade da paróquia Nossa Senhora das Dores, né? Participação, comunidade da paróquia Nossa Senhora das Dores, Liga Católica da paróquia São Sebastião, Terço dos Homens da paróquia São Sebastião. A programação social acontece da seguinte forma: no dia 27, no sábado, quadrilha com o grupo Juventude Mariana da paróquia Nossa Senhora das Dores. No dia 28, domingo, após a celebração, leilão de gado, leilão de prendas oferecidas pelos produtores juízas da comunidade e região, né? Funcionamento de barraquinhas, sábado e domingo. Então tá aí a programação da comunidade São João Batista em Samambaia. Lembrando a você, você quer ajudar a comunidade, você pode doar uma prenda, né? Aí para a comunidade, onde você pode deixar? Deixa aqui na padaria Pão e Mel, aqui no final do calçadão da rua Antônio Ladeira, e você vai fazer aí um gesto concreto, né? Vamos aí, mesmo você ainda não conhecendo, não tendo a possibilidade, mas você vai estar ajudando de uma forma nessa evangelização aí a comunidade. Então, quer dar uma prenda? Deixa ali na padaria Pão e Mel, localizada aqui no final do calçadão da rua Antônio Ladeira. Lembrando também que ontem, né, começou lá na comunidade de São Bento, a novena, né, a novena de São Bento é do dia 23 ao dia 7, ou seja, todos os dias, terça, quarta, novena em honra a São Bento, sempre às 5 horas, né? Sempre às 5 horas da tarde, já que é São João Batista. Dentro desse contexto, hoje, quarta-feira, lá na comunidade São João Batista, na paróquia São João Batista, em São João da Serra, dia do nosso padroeiro, às 5 horas da tarde, solene celebração eucarística na matriz, com a participação das comunidades amigas, funcionamento de barraquinha, com nossas delícias juninas. Está aí também hoje a comunidade de São João Batista, lá em São João da Serra, finalizando as suas festividades. Daqui a pouco trazendo informação, não só externa, como também interna, até porque temos aí uma variedade de festejos. Olha, são exatamente 12h45.
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14: 12h45.
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3: Meio-dia e 49 minutos, eleições aí 2026, hein? Presidenciáveis, debate propostas da indústria e medidas para crescimento econômico.
21: Três pré-candidatos à presidência da República participaram do evento A Indústria na Agenda dos Presidenciáveis, da Confederação Nacional da Indústria, a CNI, nesta segunda-feira em Brasília. No encontro, receberam demandas do setor e debateram propostas para o desenvolvimento econômico e o fortalecimento da competitividade nacional. Participaram Romeu Zema, do Novo, Flávio Bolsonaro, do PL, e Ronaldo Caiado, do PSD. Antes das apresentações, o presidente da CNI, Ricardo Alban, entregou aos convidados o documento Construindo o Brasil 2050, com propostas voltadas ao crescimento econômico, ao desenvolvimento produtivo e à competitividade do país. Entre os temas destacados pelos pré-candidatos estiveram ajuste fiscal, redução da burocracia, mudanças nas regras trabalhistas, corte de tributos e investimentos em tecnologia e inovação. O primeiro a falar foi Romeu Zema. O ex-governador de Minas Gerais defendeu a redução dos gastos públicos, o combate à corrupção e a flexibilização das relações de trabalho.
0: Eu quero criar uma opção, regime de trabalho por hora, como acontece em todo o país do Brasil. Isso vai formalizar milhões de brasileiros que hoje não conseguem um contrato de trabalho formal.
21: Na sequência, Flávio Bolsonaro afirmou que pretende reduzir a carga tributária, simplificar a legislação e combater fatores que aumentam o chamado custo Brasil.
13: A gente tem que recuperar e resgatar essa confiança, essa credibilidade. Se nós conseguimos reduzir carga tributária, simplificar a legislação, a gente vai reduzir esse custo Brasil. As empresas nacionais vão ficar mais competitivas.
21: Encerrando o evento, Ronaldo Caiado defendeu uma política industrial de longo prazo, com foco em inovação, tecnologia e equilíbrio fiscal.
22: Nós precisamos de ter uma política plurianual da indústria, da mineração, da agropecuária, dos avanços nossos na área de tecnologia e inovação. O Brasil já perdeu todas as janelas até agora, todas as oportunidades. Você tem um país acanhado com tanta riqueza e tanto potencial.
21: Realizado desde 1994, o encontro é promovido pela CNI para aproximar o setor industrial dos candidatos à presidência da República. O presidente Luiz Inácio Lula da Silva, do PT, e Renan Santos, do Partido Missão, também foram convidados, mas não participaram. Reportagem Álvaro Couto.
3: Copa do Mundo, hein? Quem será o substituto de Rafinha? Ancelotti esconde a escalação.
23: Pronto para o último jogo da seleção brasileira na fase de grupos da Copa do Mundo. O Brasil fez o último treinamento antes de enfrentar a Escócia em Nova Jersey, nos Estados Unidos. O goleiro Alisson, que foi poupado do treinamento de segunda-feira por controle de carga, treinou normalmente e não é problema. O atacante Neymar também participou da atividade junto com o grupo, mas não será titular neste jogo. Ele vai ser relacionado e deve entrar no decorrer da partida, fazendo apenas alguns minutos contra a Escócia para iniciar um retorno à equipe principal. O técnico Carlo Ancelotti fez os últimos testes para definir a escalação, lembrando que vale o primeiro lugar do grupo C. Rayan e Luiz Henrique foram testados na vaga de Rafinha, mas o técnico italiano não deu indícios se vai poupar alguns jogadores, principalmente os pendurados, que são Douglas Santos e Casemiro. O treinador também chegou a observar Léo Pereira no lugar de Gabriel Magalhães e Endrick no ataque, ao lado de Matheus Cunha. Portanto, pode ser que o Brasil esteja mexido para essa partida diante da Escócia, principalmente por controle de carga. Alguns atletas demonstram já um desgaste físico muito grande. A principal dúvida nesse time mesmo é quem será o substituto do Rafinha, aquele que deixou a partida contra o Haiti com uma lesão muscular. Então, Luiz Henrique, Rayan e Endrick são as principais opções. A verdade é que momentos antes do jogo é que conheceremos a escalação oficial do técnico Carlo Ancelotti. Agência Rádio Web com informações da seleção brasileira, Daniela Esperon.
3: Brasil apresenta o terceiro maior volume de pedidos de refúgio e cubanos lideram o ranking.
1: cubanos ultrapassam venezuelanos em pedidos de refúgio no Brasil. Durante anos, os imigrantes da Venezuela eram os primeiros do ranking. No geral, no Brasil, os pedidos de refúgio subiram quase 11% em 2025, em comparação com o ano anterior. Foram perto de 75.600 solicitações por cidadãos de várias nacionalidades. Esse é o terceiro maior volume da história. Fica atrás somente dos anos de 2018 e 2019. As informações estão no Refúgio em Números 2026, elaborado pelo Observatório das Migrações Internacionais, junto com o Ministério da Justiça. O levantamento avalia o período de 2010 a 2025. O refúgio é uma proteção legal internacional para casos em que a pessoa precisa deixar o país de origem por correr risco de vida. Do total de pedidos feitos no ano passado, 55,4% foram de cubanos, uma alta de 88% em relação a 2024. Isso em função da crise de desabastecimento e do empobrecimento da população de Cuba devido à economia. Os venezuelanos ficaram em segundo lugar na lista, com 21.233 solicitações de refúgio. Da Rádio 2, Fabíola Altran.
3: Meio-dia e 56 minutos. Olha, lembrando você que dentro das festividades em honra a São João Batista, lá no Calixto, a comunidade São João Batista, hoje, às 3 horas da tarde, acontece recitação do texto, né? Então, hoje, nessa quarta-feira, na comunidade São João Batista, no Calixto, às 3 horas da tarde, recitação do terço, né? Lembrando a você que vem também aí a festa de São Paulo Apóstolo, o Tríduo, no dia 26 de junho, sexta-feira, às 7 horas da noite, celebração da palavra. No dia 27 de junho, sábado, 19 horas, celebração da palavra. Dia 28 de junho, domingo, 7 horas da noite, Santa Missa. No dia do Padroeiro, dia 29 de junho, na segunda-feira, às 7 horas da noite, procissão saindo da comunidade Santa Cruz em direção à comunidade São Paulo, logo após a missa, né? Então tá aí, logo após a missa. Lembrando que a comunidade São Paulo fica aqui na Travessa dos Ferroviários, número 65, no bairro Vila Esperança. Deixa eu me ver aqui, deixa eu ver se eu acho aqui, pois eu tenho aqui um convite. Ouçamos, ouçamos.
2: Louvado seja nosso Senhor Jesus Cristo, para sempre seja louvado. Quem vos fala é o Padre Cássio, no programa do João Batista, para convidá-los para segunda-feira, dia 29 de junho, dia de São Pedro, a missa na ermida, às 15 horas. Segunda-feira próxima, às 15 horas, dia 29, a missa na ermida, às 3 horas da tarde. Nos encontramos lá, se Deus quiser. Um abraço, João.
3: Aí, né? Celebração no pedacinho do céu, que é a Erminda São José e Santa Terezinha, aqui na cidade, né? Ainda nas informações aqui, ó, no dia 27, próximo sábado, vai acontecer o Varal Solidário. Esse Varal Solidário vai acontecer aí na Igreja do Evangelho Quadrangular, a partir do meio-dia, né? Quem precisa? Mulheres, homens e

0: 2 horas da tarde. Vem aí também, ó, festa junina no Salão dos Santos Reis. É, show de forró com Lu dos Teclados e Zé do Mato. Participação especial Lucas Moraes na sanfona. Isso acontece no sábado, dia 27 de junho, a partir das 7 horas da noite, né? Local, Salão aí dos Santos Reis, Comunidade Xavier, Oliveira Fortes, né? É proibida a entrada de cólen, caixa térmica, garrafas e bebidas, ambulantes e barracas externas. Não será permitidas, né? Se beber, não dirige. Proibida a venda de bebidas alcoólicas para menores de 18 anos. Tá aí as festividades no dia 27, no próximo sábado, lá no Salão dos Santos Reis, na comunidade São Xavier. Importantíssimo, né? É um belo espaço que eles têm lá. Conheço lá, tive a graça de conhecer. Fui lá com o Fusca do Banguela, né? Fui lá com o Fusca do Banguela, Serginho Coelho. Olha, lembrando você também que acontece Santa Missa no próximo domingo, na Capela do Hospital. Isso aí, na Capela São José e do Hospital, às 10 horas da manhã. Então tá aí, Santa Missa na Capela do Hospital, às 10 horas da manhã, no domingo, né? Dia 28 de junho. Imperdível, né? Olha, lembrando você, calma aí, meu querido, minha querida, participação só depois de uma hora, né? Só depois de uma hora. 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Ó, e essa pergunta tem que pensar, hein? Quem tem o pé redondo e o rastro comprido? Afinal de contas, isso aqui é muito bem fácil, né? É, quem tem o pé redondo e o rastro comprido? E você, daqui a pouco, depois do comercial de uma hora, o telefone mesmo fica pingando, mas você vai insistindo, conseguindo e nos ajudando a fazer a programação. Rapaz, já virou a hora aqui, ó. Já são exatamente 1 hora e 1 minuto.
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12: 1:08, obrigado aí pela companhia, obrigado pela sintonia. Então vamos ver aí de onde vai dar a partida Piranguinha desta quarta-feira, dia 24 de junho de 2026. Boa tarde!
13: Boa tarde.
12: Opa, quem tá falando conosco?
13: É Terezinha da Samambaia.
12: Ô, Terezinha, tudo bem com você aí na Samambaia, Terezinha?
13: Graças a Deus, João.
12: Animados aí com a força do Espírito Santo para os festejos, amiga?
13: Graças a Deus, todos animados.
12: Ah,
13: é
12: então,
13: hoje.
12: Então tá bom.
13: Primeira celebração.
12: Tá certo. Eu quero saber o seguinte aqui, minha amiga. O que tem o pé redondo e o rasto comprido?
13: Eu acho que tem várias coisas, mas eu vou arriscar no carro.
12: Eu vou colocar aqui, ó. O abraço é pra quem, minha amiga?
13: Ah, vai para todos os ouvintes, para os nossos fiéis aqui da Samambaia, meus amigos lá no Santo Antônio, para todos os seus ouvintes.
12: Ah, tem caçamba?
13: Hoje tem caçamba.
12: Opa, então vamos ver quem vai chegar chegando. Vamos ver quem vai chegar chegando, hein? Vamos ver. Será que é a Aninha? Boa tarde.
13: Boa tarde.
12: Oi, Aninha. Ó, o que tem o pé redondo e o rastro comprido?
13: É o carro.
12: Ah, eu vou colocar aqui, Aninha. O abraço é pra quem, minha amiga?
13: Pro Thiago Souza e pra todo mundo que se mandar e pra todos que estão nos ouvindo.
12: Ah, então um abraço carinhoso pra vocês aí, um bom festejo, um bom início, né? Que tenha êxito aí nas festividades e uma boa tarde, ok, amigas?
13: Ok.
12: Falou, um abraço e vamos que vamos. Um abraço aí pra Dona Eva, também pra Tamires, né? A galera aí de Samambaia, todos entusiasmados para o início das suas festividades que começa hoje. A Maria José, esse restaurante aí top, hein? Vale a pena. 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Tudo de bom, hein? Boa tarde!
14: Boa tarde!
12: Opa, quem tá falando?
14: É o Carlos Alberto.
12: Ô, Carlos Alberto, qual bairro, Carlos Alberto?
14: Bairro na Aparecida.
12: Olha, eu quero saber o seguinte aqui, ô Carlos Alberto. Quem tem o pé redondo e o rastro comprido?
14: É o rastro.
12: Hã?
14: O rastro.
12: Não entendi.
14: É o rastro.
12: Olha, eu vou colocar aqui, ó. O abraço é pra quem, ô Carlos Alberto?
14: Pra todo ouvindo da rádio, você. E todo ouvindo do BH. E todo ouvindo do... do Bairro da Glória, a minha família do Bairro da Glória e a minha esposa do Bairro da Aparecida.
12: Ó, então um abraço carinhoso pra você e uma boa sorte, uma boa tarde.
14: Tal, amor.
12: Qual seria?
14: Alberto Miranda.
12: Hã?
14: Meu Dengo.
12: Tá, eu vou ver aqui, tá bom, amigo?
14: E quem tá samba?
12: Ó, então vamos ver quem vai chegar aí. Vamos ver quem vai chegar chegando, vamos ver, vamos ver. É, boa tarde!
15: Boa tarde.
12: Quem tá falando?
15: A Lúcia Barnagro.
12: Ô, Lúcia, tudo bem com você, minha amiga?
15: Tudo bem, você?
12: Na graça, olha, quem tem o pé redondo e o rastro comprido?
15: É o Raque.
12: Ó, eu vou colocar aqui. O abraço é pra quem, minha amiga?
15: É pra vocês, da Rádio Cultura, pra todas as minhas irmãs, pra Catinha, pra Maria... a Roselena do Espírito Santo e para todos que estiver ouvindo.
12: Então, um abraço carinhoso para vocês, hein? Uma boa sorte, uma boa tarde, ok, Lúcia?
15: Amém, obrigada.
12: Vamos que vamos, um abraço. Olha, e vamos que vamos, porque é o Estação JB, é a piranguinha rodando, rodando, rodando os quatro cantos da cidade, consequentemente, os cinco continentes. Boa tarde!
16: Boa tarde, João Batista. Oi,
12: a minha amiga Carla. Tudo bem no quarto depósito, Carla?
16: Tudo bem.
12: Menina, hoje quer saber o seguinte aqui, ó. Que tem o pé redondo e o rastro comprido?
16: Eu acho que é o carro.
12: Ó, vou colocar aqui, Carla. O abraço vai pra quem, minha amiga?
16: Vai pro Daniel, pra Mariana, pra Franciane, pro Júnior, a Tia Penha, a Dona Hortência, a Fatinha, o Reinaldo. Vai pra Betinha, pra Rogéria Brasil, pra Vera, o Orlando, a Ione, a Cida, o Gildo, pro Roberto aqui do bar, a Dona Gessi, o Elci, vai pra Cristina, as irmãs dela, pra Leci, pra minha amiga hoje, Marcinha, que tá fazendo aniversário, pra todos os ouvintes. Tem
12: Ai?
16: Caçamba.
12: Ah, tem caçamba? Então vamos ver quem vai chegar chegando. Vamos ver quem vai chegar chegando. Será que é quem eu tô pensando?
17: Oi,
12: boa...
17: João.
12: Ô, Dona Penha Escobar, tudo bem com o senhor, Dona Penha?
17: Tudo bom, graças a Deus.
12: Ó, então tá bom demais. Menina, hoje eu quero saber o seguinte aqui, ô Dona Penha Escobar. Se liga aí, ó, a perguntinha, hein? Quem tem o pé redondo e o rastro comprido?
17: Carro.
12: Vou colocar aqui, Dona Penha Escobar. O abraço vai pra quem, minha amiga?
17: Vai pra Alessandra, pra Rogéria, pra Hortência, pro Reinaldo, pra Fatinho, com o filho dela, a Irene, a Leia da Santa, da Rua Isa, a Sueli da Rua do Seu Rosbriado, a Leia da Santa Rita, a Leninha, a Ione, a Cida, a Roberto, meu sobrinho, a Tódia, a Neide, a Luciana, a Adriana, a Sônia, minha prima, a Rosângela, com a minha filha dela, E a moça que trabalha lá com a minha prima Sônia, a Rogéria, a Michele, a filha da Alessandra, e o Ronaldo, a Maria, os meninos do Ronaldo, que eu gosto muito deles, o Tchão, do Tchão, a Tianinha, a Adriana. A Irene, não posso esquecer. A Irene, a Beth, a Patinha, a Betinha, a Gessi, e todos os ouvintes, João, que gostam de mim. Tá
12: certo, então. Um abraço carinhoso pra vocês aí. Uma boa sorte, ok?
17: Obrigada, João. Obrigada pra você também, meu filho.
12: Tá bom.
17: Quero com filho, tá?
12: Tá, muito obrigado. Um abraço. Tá aí a piranguinha rodando. Olha, lembrando que hoje tem a feirinha, né? Só o meu amigo Trajano não vai vir. Ele já tinha me avisado no domingo que hoje ele não viria, né? Mas, com certeza, tá lá minha amiga Fernanda com aquela variedade de roscas belíssimas, né? É o produto da roça, tem lá também meu amigo alemão com iogurte, ainda continua 5 garrafinhas por R$30, e as meninas lá, a Elza e a Enilda, com aquelas gostosuras, né? Então, tem gente vindo na feirinha hoje, sim. Já tá toda estrutura montada aqui na Praça Cesar Alvim, a partir das 14h. Vamos pro comercial, porque tá urgindo a hora, 1h16.
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22: 1h16.
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2: 1:20 e vamos ver aí pra onde tá indo a piranguinha. Boa tarde! Que é isso? Não. Segura a onda, meu querido, minha querida. Segura a onda aí. Você às vezes custa pra pegar o ramal e quando pega ainda dá mole aí pro Tuntum. Que é isso? Sai pra lá, Tuntum. Boa tarde!
3: Boa tarde!
2: Quem tá falando?
3: O Davi.
2: Ô, Davi, tudo bem, né? Esperoba, Davi?
3: Tudo bem?
2: Olha, eu quero saber o seguinte, hein? Quem tem o pé redondo e o rasto comprido?
3: O carro.
2: Vou colocar aqui, Davi, o abraço vai pra quem, meu amigo?
3: Pra minha família, pra vocês na rádio. Posso pedir uma música?
2: Ó, qual seria? Vou ver aqui.
3: Michael Jackson, Thriller.
2: Eu vou ver aqui. Tem caçamba aí, não?
3: Tem caçamba.
2: Ó, então vamos ver quem vai chegar chegando. Vamos ver aqui. Boa tarde.
4: Boa tarde.
2: Ô, Arthur, tudo bem nas perobas, Arthur?
4: Tudo bom?
2: Ó, eu quero saber o seguinte, rapaz. Quem tem o pé redondo e o rasto comprido?
4: É o carro.
2: Vou colocar aqui, Arthur. O abraço vai pra quem, meu amigo?
4: Pra minha família, pra vocês da rádio. Posso pedir uma música?
2: Qual seria?
4: Certo.
2: Oi?
4: Autografe.
2: É, vou ver aqui, tá bem? Um abraço aí pra vocês aí, uma boa sorte, ok? Falou, e vamos que vamos, hein? Um abraço aí pro meu amigo Lázaro. Ô, Lázaro, valeu aí pela encomenda, hein, rapaz? É, gosto muito, nós fazemos muito o uso deles, viu? Muito obrigado aí, viu, Lázaro, por ter deixado pra nós lá. Um abraço também pra sua esposa aí, a Gláucia, né? Esse casal sempre ligado conosco aí nas perobas. Boa tarde! Alô, boa tarde.
5: Boa tarde.
2: Quem tá falando?
5: Marlene.
2: Quem?
5: A Marlene.
2: A Marlene, nossa, tá longe a tua ligação, hein, Marlene. É, você ainda tá em Mantiqueira, Marlene?
5: Oi?
2: Você ainda tá em Mantiqueira?
5: Tô.
2: Ó, eu quero saber o seguinte, quem tem o pé redondo e o rasto comprido?
5: Ó, João, quando a gente era criança, a gente fazia pra gente, a gente falava que era o criança.
2: Não entendi nada.
5: Carne de
2: banho. Eu vou colocar aqui. O abraço é pra quem, minha amiga?
5: Vai com a Grorinha, na verdade, agora, eu vou ter um Jorancinho, com a Zinho, com a Nariz no Posto Fondo, com a Dona
2: Ah, então um abraço carinhoso pra você e uma boa sorte, ok, amiga?
5: Tá, obrigado.
2: De nada, é, hoje a ligação dela tá ruim, hein? Rapaz do céu, tá muito longe. E vamos que vamos, hein? Vamos que vamos, porque o Estação JB é alegria, é, até porque... Estação JB, a alegria é total, tá vendo como é que é? A gente vai pegando macete desse telefone doido aí, né? É maluquinho de tudo. Boa tarde! Alô, boa tarde!
6: Boa tarde.
2: Quem tá falando?
6: Valdir.
2: Ô, seu Valdir, tudo bem no bairro São Sebastião, seu Valdir?
6: Tudo tranquilo, tá tudo bem.
2: Ah, e eu quero saber o seguinte, seu Valdir, quem tem o pé redondo e o rasto comprido?
6: João, eu fui criado em Oliveira Forte, lá, juntava na turma no jardim, sempre fazia pergunta, sabe? Eu aprendi que essa resposta certa é o carro de boi, mas eu vou com a maioria. Oh. É todos os veículos que é automotivo, é o carro.
2: Eu vou colocar aqui, seu Valdir. O abraço vai pra quem, meu querido?
6: Já que eu lembrei de deixar de Oliveira Forte, vou mandar um abraço pra todos eles, né? Inclusive os meus irmãos.
2: Tá certo, então.
6: Pra vocês aí na rádio, tá?
2: Muito obrigado, seu Valdir. Uma boa sorte pro senhor, ver, ok, amigo?
6: Tá bom, obrigado.
2: De nada, é isso aí. É o Estação JB, onde a alegria é total. Estação JB fazendo o diferencial aí. Ó, amanhã, ô Ney Meirelles, amanhã tem pão com mortandela, tem ou não tem? 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Deixa eu ver aqui. Boa tarde!
7: Boa tarde, João.
2: Opa, quem tá falando conosco?
7: É o Hélio.
2: Ah, eu sou o Hélio aí das Perobas. Ô, sou Hélio, é o seguinte aqui, meu amigo. Quem tem o pé redondo e o rasto comprido?
7: É o carro.
2: Ó, vou colocar aqui, seu Hélio. O abraço vai pra quem, meu amigo?
7: Pra todos os ouvintes e pra vocês aí.
2: Ó, então um abraço carinhoso pro senhor aí, uma boa sorte, ok, amigo?
8: Você também, João.
2: Tá certo. E lembrando a você que hoje tem feirinha, nem todo mundo vem, mas tem uma galera que vem, né? Hoje o Trajano não vem, então hoje não tem pão com linguiça. Hoje o Boca Nervosa lá em casa, lá, ó, não teve dancinha, não, é. E acordou, é, cabeça baixa, tristonho, porque não tem pão com linguiça. Ai, Lombardi, boa tarde.
9: Boa tarde, André Vacharada.
2: Ô, Carlinhos, tudo bem com você aí no bairro Nossa Senhora da Glória, Carlinhos?
9: Tô melhor ainda, que nós é com você.
2: Ó, igualmente. Minha amiga, eu quero saber o seguinte aqui, rapaz. Quem tem o pé redondo e o rasto comprido?
9: É o carro.
2: Ó, vou colocar aqui, ô, Carlinhos, e o abraço vai pra quem, meu amigo?
9: Pra minha família, pra sua família, pra Tata Meneghel, Boca Nervosa e pra todos os ouvintes.
2: Ó, então um abraço carinhoso pra você e uma boa sorte, ok, amigo?
9: Obrigado, fica com Deus.
2: Falou, tá aí o Carlinhos, esguela a mobilete dele. Olha, lembrando você também que hoje começa o trido em honra, né, a Nossa Senhora do Perpétuo Socorro, que é o trido do dia 24 ao dia 26, porque o dia 27 é o dia dela. Então hoje, né, trido e festa em honra à Nossa Senhora do Perpétuo Socorro, aqui no Santuário São Miguel, a partir das 3 horas, Santa Missa de abertura do trido. Nem vai ter o funcionamento aí das barraquinhas de 2 horas até as 6 horas. Espera aí, é o primeiro recadito da tarde. Vamos ver se vai carregar, ouçamos.
10: Fala, São João. E o Bar da Glória, aqui, Serra, manda para todas as mulheres solteiras que suas mãos. A música do Suel, com a participação do Grupo Menos e Mais, a música chama Vitamina C. Manda pro senhor e para todos vocês da Rádio Cultura, fazendo favor.
11: Hoje, a comunidade de São João Batista, lá em São João da Serra.
2: Tá aí o Xandinho chegando, Suel e Grupo Menos e Mais, Vitamina C.

0: Aí, Recordar é Viver, o sucesso no Estação JB, Suel e Grupo Menos, Vitamina C. Olha, lembrando a você que hoje o brinde é da Pneu São Paulo, né? 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
6: 1:30.
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0: Cidade. 1:34, eu e você, você e eu juntinho aí até as 3 horas, hein? Boa tarde!
16: Fala, João Batista!
0: Ih, rapaz, é o Reinaldo Bahia, tudo bem, Reinaldo Bahia?
16: Beleza!
0: Ó, rapaz, hoje eu quero saber o seguinte aqui, ó, meu amigo, quem tem o pé redondo e o rastro comprido?
16: Eu acho que é o Pato.
0: O quê?
16: Pato.
0: Eu vou colocar aqui. O abraço é pra quem, meu amigo?
16: O nome da cultura é o Kevin, o Laí, Roberto Cobar, o Filho, o Carlos na Penha. Alô?
0: Tem caçamba aí, amigo?
16: Eu.
0: Olha a família Buscapé, rapaz. A família Buscapé tá na área, hein? Tá na área a família Buscapé. Vamos ver quem vai chegar chegando. Vamos ver. Boa tarde!
4: Fala, João Batista.
0: Olha, minha querida Fátima. Tudo bem com você, Fátima?
4: Graças a Deus.
0: Ô, a menina, hoje eu quero saber o seguinte aqui, ó. Quem tem o pé redondo e o rastro comprido?
4: Eu acho que eu faço.
0: Ó, eu vou colocar aqui, ó. O abraço é pra quem, minha amiga?
4: Oi?
0: O abraço vai pra quem?
4: Vai pra você e todos os ouvintes.
0: Ah, então um abraço carinhoso pra você. E tem mais caçamba, minha amiga?
4: Pera aí, deixa eu ver.
0: Ó, pera aí, deixa eu ver. Não, não chove não, chove não. É, vamos ver, vamos ver, vamos ver. Tem ou não tem? Ó, tem, uai.
4: Oi, João Batista.
0: Ô, dona Hortência, tudo bem com a senhora, minha amiga?
4: Oi,
0: João
4: Batista,
0: é a Hortência. Ô, dona Hortência, eu já entendi, já compreendi. E vamos pra pergunta. Quem tem o pé redondo e o rastro comprido?
4: É pato.
0: Ó, eu vou colocar aqui. O abraço é pra quem, minha amiga?
4: Vai pra você, João Batista. Meus três filhos, meus três netinhos. Vai também pra Carla, dona Penha. Vai pra Maia. Do bairro ali, vai também para a Fofinha, as Perigosas da Vila, e vou pedir também para os velhinhos da Vila, que esse leite do hospital. João Batista, eu vou pedir você um favor. Faça uma oração aí para mim. Estou sentindo uma dor nas costas, não aguento mais de lado.
0: Ah, então vamos colocar aí, põe a mão no coração,
4: então,
0: aí.
4: João Batista.
0: Vamos pedir aí ao Senhor para que possa abençoar a senhora e todos nós, hein?
4: Falou,
0: João. O Senhor te abençoe e te guarde, o Senhor te mostre a sua face e conceda-te a tua graça. O Senhor volva o seu rosto para ti e te dê a paz. Um abraço carinhoso para vocês aí, ok?
4: Amém.
0: Um abraço.
4: Fique com Deus.
0: Fique com Deus. Tá aí. A família Buscapé sempre atuante, sempre participante, né? Será que a Piranguinha fica no quarto depósito ou vai para outro bairro, hein? Boa tarde.
6: Boa tarde, João Batista.
0: Ô, não foi pro quarto do ouro, é Marli. Tudo bem, Marli?
6: Tudo bem com você.
0: Na graça. Menina, eu quero saber o seguinte aqui, ó. Quem tem o pé redondo e o rastro comprido?
6: Eu acho que é o carro.
0: Vou colocar aqui, ô Marli. O abraço é pra quem, minha amiga?
6: Vai pra todos os ouvintes da rádio, pra você e sua família, pra minhas amigas Ilma, Marina, Maria Alves e a Graça, pro meu marido Paixão, minha filha Camila, minha mãe Patrícia, que tá aqui comigo, lá em São Domingos, a minha irmã Marisa, minha sogra Dona Deti, sou Pedro.
0: Ó, então um abraço carinhoso pra você aí e uma boa sorte, ok, amiga?
6: Obrigada.
0: De nada. Olha, um abraço carinhoso aí pro povo no bairro Nossa Senhora das Graças aí, o Rafaelzinho. Ô, Rafaelzinho, um abraço carinhoso pra você, viu? Um abraço pra sua tia aí, a Zeca, também a Joana, seu pai Pedro, estão sempre ligados na nossa programação, né? Boa tarde.
17: Boa tarde.
0: Quem tá falando conosco?
17: É a Maria de Lourdes.
0: Olha, a Maria de Lourdes aí do bairro Nossa Senhora das Graças. E eu quero saber o seguinte hoje, Maria de Lourdes. Quem tem o pé redondo e o rastro comprido?
17: É o carro.
0: Vou colocar aqui, Maria de Lourdes. O abraço vai pra quem, minha amiga?
17: Hoje vai pra todos vocês da rádio, pra toda minha família, pra Dona Neuza, pra Ana, e pra Márcia, a Cristina, a Doca, a Lena, e todos que participam aí.
0: Ó, então um abraço carinhoso pra você e uma boa sorte, uma boa tarde, ok, amiga?
17: Tá bom, se eu ganhar, você me fala que eu vou sair.
0: Ah, tá certo. Tá bom, e vamos que vamos, hein? É o Estação JB fazendo o diferencial da sua tarde. É, meu querido, minha querida, aqui no Estação JB, show tristeza. Aqui é só alegria. Boa tarde.
18: Boa tarde.
0: Quem tá falando conosco?
18: Maria da Glória.
0: A Dona Maria da Glória. Eu quero saber o seguinte aqui hoje, ô Dona Maria da Glória. Quem tem o pé redondo e o rastro comprido?
18: O carro.
0: Vou colocar aqui, ô Dona Maria da Glória, o abraço vai pra quem, minha amiga?
18: Vai pra Dinho lá em Poços, pro Luiz José Dimas e a Maria Crescido.
0: Ah, então.
18: E pra Cidinho lá no Bairro das Flores.
0: Ah, então um abraço carinhoso pra senhora e uma boa sorte, ok, amiga?
18: Amém, tchau.
0: Tchau, e vamos que vamos. Olha, lembrando você que vem aí também o trio de festa em honra a São Pedro e São Paulo, né? Vai começar o trio do dia 26 até o dia 28. Então, no dia 26, próxima sexta-feira, às 7 horas da noite, Santa Missa, presidida aí pelo padre Márcio Vieira Martins, pároco aí da paróquia Nossa Senhora da Glória. No dia 27 de junho, no sábado, às 5h30, as imagens de São Pedro e São Paulo sairão da capela para a comunidade Nossa Senhora do Perpétuo Socorro, na variante, na qual haverá a celebração da palavra. Após a celebração, haverá carreata de volta à comunidade com a imagem de São Pedro e São Paulo e Nossa Senhora do Perpétuo Socorro, né? E às 7 horas da noite, Santa Missa aí presidida pelo padre Gleidio, seguida o levantamento do mastro do padroeiro. No dia 28, domingo, terceiro dia do tríduo, às 3 horas da tarde, procissão com a imagem dos padroeiros percorrendo o itinerário de costume, em seguida celebração da Santa Missa festiva, presidida pelo padre Cleitos, logo após o leilão de ricas prendas oferecida pelos devotos. Fechando na segunda-feira, dia 29, 7 horas da noite, Santa Missa aí presidida pelo padre Bill. Funcionamento de barraquinha todos os dias, né? Tá aí, não serão permitidas barracas particulares, né? Vamos no embalo dela? Roberta Miranda, meu dengo!

0: Aí, sucesso, Roberto Miranda, meu dengo, Estação JB, tocando o que toca você. 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Um abraço aí pros Meirelles aí na obra, ligado conosco. E o Canjica, rindo à toa, já foi promovido a pedreiro, entrou no legado do lugar do Canjica lá, o nosso amigo lá, como é que é? O Pedrinho Pedrinho da Véia, né? Pedrinho da Véia, o Ailton falou que vai dar um troquinho a mais pra que ele vai lá na Vanfrânia, né? Como é que é, né? A manicure lá dos meninos lá, Valfrânia, pra ele fazer a sobrancelha, né, ô? Vai fazer a sobrancelha. Um abraço pro Ailton, também aí pro Amilson, né? Não sei se o Adilson tá lá, sempre ligado aí na nossa programação. 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Vamos pro comercial, porque a hora tá passando. Meu amigo, daqui a pouco é a última hora da nossa programação. E hoje não tem pão com linguiça, porque meu amigo Trajano hoje vai ver o jogo do Brasil. Ele falou que quer sossego. Um abraço aí pro meu amigo Trajano. Tá de barriga pra cima hoje, né, Trajano? Olha, 1h46.
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6: 1h46.
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0: 1h50 e vamos que vamos, hein? Será pra onde tá indo essa piranguinha? Boa tarde!
14: Boa tarde, seu Baqui!
0: Ô, quem tá falando? A Maria Laura?
14: É?
0: Tudo bem com você, Maria Laura?
14: Tudo bom?
0: Olha, eu quero saber o seguinte aqui, ô minha amiga. Quem tem o pé redondo e o rastro comprido?
14: É o cavalo.
0: Ó, eu vou colocar aqui, ó. O abraço é pra quem, minha amiga?
14: Vai faltando novinho.
0: Ah, então um abraço carinhoso pra você e uma boa sorte, viu, amiga?
14: Valeu!
0: Valeu! Tá aí a Maria Laura, membro também da família Buscapé. Sempre ligado, né? Os Buscapé não é fácil não, meu amigo. Tá pensando o quê? Boa tarde!
15: Boa tarde, João.
0: Opa, quem tá falando conosco?
15: José Américo.
0: Ô, José Américo, tudo bem na Vila Brandão, José Américo?
15: Beleza?
0: Ó, eu quero saber o seguinte aqui, ô José Américo. Se liga aí, meu amigo. Quem tem o pé redondo e o rastro comprido?
15: Pneu do carro?
0: Olha, eu vou colocar aqui, ó. O abraço é pra quem, meu amigo?
15: É pra vocês da rádio e pro pessoal da loja lá que me atendeu lá com muita educação, muito educado o pessoal lá.
0: Ah, ali na Magazine Luiza, lá com a Raquel, você ganhou, né, amigo?
15: Aham.
0: Falou, então. Um abraço aí pra você, uma boa sorte, ok, amigo?
15: Alô, obrigado.
0: Alô, Dinari, vamos que vamos. É o Piranguinha, a Piranguinha, é a Estação JB. É eu e você, você e eu, juntinho, fazendo o diferencial da tarde. Esse é o Estação JB, meu amigo. É. Boa tarde.
16: Boa tarde.
0: Opa, dona Maria Gessi?
16: Sim.
0: Tudo
16: sim.
0: Bem com a senhora aí no quarto de pó, no São Sebastião, dona Maria Gessi?
16: Bom, graças a Deus.
0: Menina, hoje eu quero saber o seguinte aqui, dona Maria Gessi. Que tem o pé redondo e o rastro comprido?
16: É o pneu do carro.
0: Eu vou colocar aqui, ô dona Maria Gessi. O abraço é pra quem, minha amiga?
16: É, o abraço vai pra Fofinha, pra dona Penha Escobar, pra Cristina, mas as irmãs dela, e pra todos vocês aí da rádio.
0: Ah, então um abraço carinhoso pra senhora aí, pro seu André, uma boa tarde pra vocês, ok?
16: Ok,
0: obrigado. De nada, vamos que vamos. É a Estação JB. É, e tem aquela máxima, hein? E como é que é a máxima? A máxima é o seguinte, meu querido, minha querida. Do neném ao vovô, João Batista é um amor. Ô, coisa boa. Boa tarde. Alô, boa tarde. Cadê ele ou cadê ela? Alô, cadê você? Aonde está você? Boa tarde. É, tá danado, hein? Tá danado. Tá um rame danado aí, né? E vamos que vamos, rapaz do céu. Vamos aqui, lembrando você que hoje é Pneu São Paulo, né? 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Ô Rogério, rapaz do céu, será que é lá na gráfica Irmão Coragem estão ligados lá? Eu quero saber se ele fez um produto aí, um negócio pra mim, rapaz, que eu falei com ele. É, Rogério, será que tem alguém aí na Bar das Garças ligado aí, ó, do lado dos Irmãos Coragem? Pergunta o Rogério aí, que o João Batista perguntando se ele fez o banho pra mim. É, vamos lá. Olha, deixa eu chegar. Ah, vamos alegrar. O Boca Nervosa lá, aliás. Boca Nervosa não, agora os caras é Bitoneira, né? O Bitoneira Júnior lá em casa vai alegar, porque ele gosta muito do Michael Jackson. Já que hoje ele tá meio jururu, ele tá meio tristinho, cara. Ele tá igual o tempo fechado, né? Tá igual o tempo fechado por causa do pão com linguiça, né? Então vamos chegar aqui, ó. Michael Jackson, Thriller, aos merés, vai lembrar do social, hein?

0: Tá aí, Thriller, Michael Jackson, Estação JB, tocando o que toca você. Ó, com certeza, o Bitoneira Júnior lá, meu meninão, sacudiu os esqueletos, queimou um pouco de gordura, né? Porque é chegado também no Michael Jackson, né? Os Meirelles, então, hein? Ó, o Amilson deve ter arrastado o pezinho aí, ó, lembrando do social, muita gente, né? Ah, o Pudim também, o Ailton, tu vai mandar ele lá na Valfrânia, né? Fazer também a sobrancelha, aí ó, o Hamilton vai financiar a sobrancelha do Pedrinho da Véia e também a sobrancelha do Pudim. E Pudim, hein? Além das lingerie que você ganha, vai ganhar aí, vai arrumar a sobrancelha, hein? Vai ficar bonito aí com essa careca tua aí, essa sobrancelha feita, hein? Ah, vai lá na Valfrânia lá, no quarto depósito lá, mas ela que é a manicura aí da família Buscapé, né? É, vai lá, vai lá. Olha, vamos aqui pro comercial, rapaz, já virou a hora aqui, hein? Depois, quando voltar, já vai ser a última hora aí da nossa programação. Rapaz, tá passando rápido, hein? 2 horas e 1 minuto.
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1: 2 e 2.
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1: 2 e 2.
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2: O som da cidade. 2:08. Adentramos a última hora da nossa programação dessa quarta-feira, dia 24 de junho de 2026. Olha, vamos então ver pra onde tá indo a piranguinha, hein? Boa tarde!
3: Boa tarde, seu Jô!
2: Opa, é o Roberto Escobar. Tudo bem, Roberto Escobar?
3: Tudo, seu Jô. E o senhor?
2: Na graça. Menino, hoje eu quero saber o seguinte aqui, o Roberto Escobar. Aí, se liga aí, ó. Quem tem o pé redondo e o rasto comprido?
3: É o carro?
2: Eu vou colocar aqui, meu amigo. Um abraço. Vai pra quem?
3: Ah, vai pro nosso amigo Elcio, que já fica te aguardando, que é a sua caçamba, você sabe disso. É o 0800 do mar. Ah, pros Nerés lá, que eu tô lembrando eles da tua mortadela. Tô avisando eles. Se eles não levarem, tu resolve com eles. Aqui, ó, pro Tony, que tá aqui me dando uma mão aqui no bar. Pro que tá aqui perto de nós aqui. Pro Carlinhos. Pra dona Gessi. Pro Vanê, que tá ali fora segurando a bicicleta com a muletinha dele. Pra Tia Penha, pra Carla. Pro Ter, pro Reinaldo Bahia, pra dona Hortência, pra Maria, pro João, pro menino da Praça da Vida ali, o Isaac, pro menino lá do restaurante, o Clerim, pro Daniel do Açougue, pro Theo, já falei, né, pra minha esposa lá em casa. Entendeu? Pro Cláudio, as meninas do restaurante, e pro menino lá da serralheria lá, o Eduardo, e também pra e pro pra todos, pro seu filho da farmácia, e pro Zé Caraca, o E para todos, e pro Celso, e para todos, pro Cláudio lá, o coroa lá da Rua da Feira, e do Uber, e os pessoal lá da represa lá, eu achei o papelzinho dele, é o Juscelino, o pessoal tá lá na represa lá, te ouvindo lá, é o Juscelino, é o... Deixa eu ver o papel aqui. É o Marcelo e o João Anco. Alô?
2: Tá certo.
3: Agora eu achei o papel dos meninos lá da ação, eles vão bater.
2: Tá certo, seu Roberto.
3: Falou. Fica com Deus aí.
2: Falou. Então tem caçamba aí? Vamos ver quem vai chegando. Vamos ver.
3: Pera aí, a minha caçamba tá aqui.
2: Ó, vai chegar aí, ó. Vai chegar.
3: Fala, meu amigo.
2: Ô, Alcir, tudo bem contigo, meu amigo?
3: Melhor agora, hein?
2: Ó, quem tem o pé redondo e o rasto comprido?
3: O carro.
2: Vou colocar aqui, Alcir, o abraço vai pra quem, meu amigo?
3: Vai pro Vanei, que tá segurando a bicicletinha dele. Vai pro Tony, vai pro Maia, Reinaldo Bahia. Dona Hortência, Maria Laura, Jorge Miguel, Daniel do Açougue, Treirinho, vai pro seu Célio, Homem Alegria, a Lauci, a Elizabeth, a Rosana, a Juliana, vai pra Jusilei, vai pra Denise Caldas, vai pra você, João, seus dois, o Isaac, o teu menino lá da farmácia, atende muito bem. Vai pro Serginho, Fusco da Banguela, Doroteia, Alauci, Jurandir, Zé Rodrigo, Juarez e o Zé Rodrigo. Vai pro DJ Laí, tá passando aqui agora, aqui perto do bar do Maia. Vai pro Murrado da oficina. Vai pra minha mãe, dona Gessi, a minha irmã Márcia. Neném Vascaíno, não pode esquecer dele, a Soninha, o Dirceu, Borboleta, Partiganga, Luiz Goiaba, bota o Carlinho tá aqui perto aqui também. E se puder, é de Sérgio Reis aí.
2: Eu vou tocar hoje a do Nelson Nets, que você pediu aqui, que eu custei pra achar ela lá, viu? Depois eu vou tocar aqui domingo à tarde. Falou, amigo!
3: Falou!
2: Alô, um abraço!
3: Um abraço!
2: Tá aí, vamos que vamos, hein? A piranguinha vai rodando. Eu custei pra achar a música aqui que ele tinha me pedido, do Nelson Nez, domingo à tarde. É uma bela página musical, hein? Boa tarde!
4: Boa tarde, João Batista.
2: Opa, quem tá falando conosco?
4: Oi?
2: Quem tá falando?
4: A Elisângela do Quarto Deporte.
2: A Elisângela do Quarto Deporte. Tudo bem, Elisângela?
4: Tudo, graças a Deus.
2: Olha, eu quero saber o seguinte aqui, ô Elisângela. O que tem o pé redondo e o rasgo comprido?
4: O carro.
2: Vou colocar aqui, Elisângela. O abraço vai pra quem, minha amiga?
4: Pra Fabíola, pra Perpétua mais da linha. Pra minhas amigas Juvelina e Marli, lá no Patrimônio da Serra. Pro meu irmão Luiz Carlos. E para todos os ouvintes.
2: Então, Elisângela, um abraço carinhoso para você e uma boa tarde, ok, amiga?
4: João.
2: Hein? Alô?
4: Alô?
2: Um abraço.
4: Um abraço, outro. Tchau.
2: Tchau. E vamos que vamos, hein? Ó, lembrando você que no próximo domingo, dia 28, né? Último domingo de junho, estarei aí na comunidade. Na comunidade Santa Rita de Cássia, em Margaridas, com uma grande tarde de espiritualidade, né? Estaremos aí a partir das 3 horas, estarei lá ministrando a palavra, as orações, na música, o meu amigo aí, meu companheiro Rafael, e vamos ver se os bitoneira vai, né? Porque não tem almoço não, não porque a comunidade não ofereceu, é porque devido a uma missão do Rafael pela manhã, não vai ter logística que nós irmos para almoçar, mas em compensação, já tô sabendo que eu vou ter uma cocita pra trazer, que a Maria Helena já falou, hein? Ô, minha boa, hein? Ô, coisa boa, hein? Então, vamos ver se os bitoneira vai, né? Os bitoneira aí. O Isaac, né? O Lili, o Ivani, né? O Fusca do Banguela, né? O Fusca do Banguela só conhece dois caminhos. Cachoeirinha, Cachoeirinha e gosta de aparecer, né? Eu não sei porquê. E também lá em Passa Três. Falar nisso, será que o povo tá ligado lá? Já estão conseguindo escutar a rádio lá? Pegaram aí, o Zé Paulo ensinou o macete aí pra Marcinha, pra Dona Rosinha aí com o seu Omar. Um abraço pro povo aí de Passa Três, né? O povo sempre unido conosco, né? Não é todo mundo não, né? Porque eu fico olhando e vendo que o povo só quer ver a nós, né? Vosso reino nada. Aí na hora que a barriga dói, aí vai buscar, né? Aí vai buscar. Ô, rapaz, vamos aqui pro comercial. 2:16.
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8: 2:16.
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5: 2 horas e 24 minutos e vamos que vamos, hein? Vamos ver então pra onde tá indo a Piranguinha. Boa tarde!
6: Pelo Calixto.
5: Oi, minha amiga Vera, tudo bem contigo, minha amiga?
6: Melhor agora falando.
5: Ó, igualmente, ó, e hoje eu quero saber o seguinte aqui, ó. O que tem o pé redondo e o rastro comprido?
6: Ah, eu vou pro carro.
5: Ó, eu vou colocar aqui, minha amiga. E o abraço vai pra quem?
6: Ó, tô orando com muito carinho pra você, Cristina, Isaac, João Henrique, Maurício, Rogério Brasil, Dona Mercedes e Carla. E pra todos que vêm na escuta.
5: Ah, então um abraço carinhoso pra você e também pro Orlando aí, viu, amiga?
6: Muito obrigado. Fique com Deus.
5: Fique com ele. Tá aí a nossa amiga Vera, o Orlando. É o Jânio Erondi de São Zumon, né? Eles cantam muito bem, viu? É, eles cantam muito bem. Vamos ver. Para no Corvo do Ouro. Boa tarde. Ô, não para em lugar nenhum. Para no Tuntum. Sai pra lá, Tuntum. Sai pra lá que o teu horário é de 11 horas da noite em diante, né? Esse é o teu horário. Agora é o horário do ouvinte, viu, Tuntum? Não dá brecha não, meu amigo. Sorta a voz aí, hein? Boa tarde.
7: Boa tarde.
5: Ô, quem tá falando?
7: Ana Maria do Corvo do Ouro.
5: Ana Maria do Corvo do Ouro. Ô, Ana Maria, eu quero saber o seguinte, hein? Quem tem o pé redondo e o rastro comprido?
7: Carro.
5: Vou colocar aqui, meu amigo. O abraço vai pra quem, ô Maria, ô Ana Maria?
7: Vai pra toda a minha família e todos os ouvintes da Rádio Cultura.
5: Ah, então tem caçamba, não?
7: Não.
5: Então um abraço carinhoso pra você e uma boa sorte e uma boa tarde, ok, amiga?
7: Obrigado, João, igualmente.
5: Tá certo. Olha, vamos aqui para o momento nostálgico. Quem vai gostar também dessa página musical é a minha amiga Ana, esse casal amigo aí, meus ex-vizinhos, né? A Ana e o seu Salvador. A Ana aí, essa grande profissional da beleza. É, dá um trato aí no seu black, hein? No seu cabelo, que é uma beleza, hein? Sempre ligado conosco aí na Avenida Rui Barbosa. O meu amigo Márcio aí na padaria Pão e Vinho já voltou a trabalhar, sempre ligado conosco. É, meu amigo, agora essa aqui é das antigas, hein? Uma letra belíssima. Chegando, Nelson Ned, rapaz. Domingo à tarde.

0: A boa música não tem idade, que bela recordação, momento nostálgico no Estação JB, com ele, Nelson Ned, domingo à tarde. Olha, vamos aqui pro comercial, que daqui a pouco, quando voltarmos, já vai ser aí o último bloco aí da participação do ouvinte, hein? Tá passando rápido, meu querido, tá passando rápido, minha querida, e a feirinha já começou, hein? A feirinha já começou, vai lá! 2:30.
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5: 2:30.
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3: 2 horas e 34 minutos e vamos aí para a última participação, é o último bloco de participação do ouvinte, hein? Boa tarde!
4: Boa tarde, Batista.
3: Opa, quem tá falando conosco?
4: É Ivete.
3: Oi, Ivete, tudo bem no Corpo do Ouro, Ivete?
4: Tudo jóia, graças a Deus.
3: Menino, eu quero saber o seguinte, quem tem o pé redondo e o rastro comprido?
4: Acho que é o carro.
3: Vou colocar aqui, Ivete, um abraço vai para quem, minha amiga?
4: É para todos vocês da rádio, todos os seus familiares, todos os meus familiares, todos os ouvintes.
3: Ah, então um abraço carinhoso para você e uma boa tarde, ok, amiga?
4: Obrigada.
3: De nada. Olha, lembrando que a feirinha já tá lá, tá o meu amigo alemão lá com 5 iogurtes a R$30. A minha amiga, a Fernanda, com aquelas roscas deliciosas, né? Tem lá o Jumar lá, rapaz, com a barraquinha de artesanatos, cada um mais lindo do que o outro. E tem também as meninas lá, a Elza e a Enilda, com aquelas gostosuras, né? Boa tarde!
5: Boa tarde, João.
3: Oi, Moema, tudo bem, Moema?
5: Tudo bem, graças a Deus.
3: Olha, eu quero saber o seguinte aqui, ô Moema, que tem o pé redondo e o rastro comprido.
5: O carro.
3: Vou colocar aqui, Moema, e um abraço vai pra quem, minha amiga?
5: Pra todos vocês da rádio e todos os ouvintes.
3: Ah, então um abraço carinhoso pra você e uma boa sorte, ok, amiga?
5: Alô, obrigada.
3: E vamos que vamos. 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Boa tarde!
6: Boa tarde, João.
3: Opa, é a Keila?
6: É a Keila.
3: Tudo bem com você, Keila?
6: Tudo jóia.
3: Ó, então tá bom. Menina, hoje eu quero saber o seguinte aqui, hein? Quem tem o pé redondo e o rastro comprido?
6: Eu vou com o pessoal aí, é o carro.
3: Ó, vou colocar aqui, Keila. O abraço vai pra quem, minha amiga?
6: Vai pra você e vai pra todos os ouvintes.
3: Ó, então um abraço carinhoso pra você e uma boa sorte, ok, amiga?
6: Obrigada.
3: De nada, um abraço. 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Boa tarde!
7: Boa tarde, João Batista.
3: Opa, quem tá falando conosco?
7: É Rosana, do Quarto Depósito.
3: Ô, Rosana, tudo bem no Quarto Depósito, Rosana?
7: Tudo bem.
3: Olha, eu quero saber o seguinte, quem tem o pé redondo e o rastro comprido?
7: Eu acho que é o pato.
3: Não entendi.
7: O pato?
3: Eu vou colocar aqui. O abraço é pra quem, minha amiga?
7: Vai pra vocês aí da rádio, toda a minha família.
3: Ó, então um abraço carinhoso pra você aí. Tem caçamba, não?
7: Hoje tem.
3: Ó, então vamos ver quem vai chegar. Vamos ver quem vai chegar chegando, hein? Vamos ver. Boa tarde.
8: Boa tarde.
3: É a Juliana?
8: É.
3: Ó, quem tem o pé redondo e o rastro comprido?
8: Eu acho que é o carro.
3: Não entendi. Você acha que é o quê?
8: O carro.
3: Ah, vou colocar aqui. O abraço é pra quem, minha amiga?
8: Vai pra vocês, pra toda a minha filha. E pro meu tio Nelson.
3: Ah, então um abraço carinhoso pra vocês aí, uma boa sorte, ok?
8: Ok.
3: Direto, tchau. Vamos que vamos, é o São Paulo Pneus, hein? 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Boa tarde!
9: Boa tarde!
3: Oi, minha amiga Ana, tudo bem, Ana?
9: Tudo bem, João.
3: E o bairro Nossa Senhora das Graças aí, tá tranquilo, minha amiga?
9: Tranquilo, tudo...
3: E hoje eu quero saber o seguinte aqui, hein? O que tem o pé redondo e o rastro comprido?
9: É o carro.
3: Ó, vou colocar aqui, Ana. Um abraço vai pra quem, minha amiga?
9: Pra todos os ouvintes ligadinhos no seu programa, João. Todos que estão ligados hoje.
3: Ah, então um abraço carinhoso pra você aí. E uma boa tarde, ok, amiga?
9: Boa tarde, João.
3: Ó, hoje tem broinha lá ou não?
9: Tem broinha lá, João. Já tá lá.
3: Ah, então um abraço carinhoso aí pra você, ok, amiga?
9: Ok, João.
3: Tá certo. Aí, a Ana falou que tem broinha. Então você que gosta da broinha lá, da Elza, igual eu gosto, rapaz. É dois carro-chefe pra mim lá com elas, né? A Elza e a Enilda. É a broinha e também o biscoito de canela. Derrete na boca. Boa tarde!
10: Boa tarde!
3: Oi, Elizabeth, tudo bem, Elizabeth?
10: É, não pode falhar, não,
3: hein? Ah, não pode falhar, não. E a perguntinha que não quer calar, com meia ou sem meia?
10: Ah, sem meia.
3: Oh, tá certo. Quem tem o pé redondo e o rastro comprido?
10: É o carro.
3: Ó, vou colocar aqui, Elizabeth, e o abraço vai pra quem, minha amiga?
10: Eu vou mandar pro Alci, pra Alci, pro Júlio César que tá escutando, pra Dona Juraci, a Marlene, Nossa Senhora Aparecida, pra Valesca lá em Juiz Fora, pra Carla e a Dona Penha, e todo que estiver me ouvindo, pra você e a sua família.
3: Ah, então um abraço carinhoso pra você e uma boa sorte, uma boa tarde, ok, amiga?
10: E a minha bola hoje?
3: A tua bola hoje é 33.
10: Nossa, mãe.
3: Tá certo, um abraço. Tá aí, um abraço também pra minha amiga Lucy, a loira do Tchan, ligada aí na nossa programação, né? Olha, vamos chegando aqui, fechamos a conta, passamos a régua, porque a hora já não dá mais. Então tivemos aí 33 participações. Vamos com sucesso? Ed Sheeran, fotografe.

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1: Tá aí, né, fotografe? Olha, daqui a pouco voltando, né, para nós finalizarmos aí a nossa programação. 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Já já voltando para finalizar a nossa programação, porque são exatamente 2 horas e 45 minutos.
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6: 2h45. 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
2: 2:49, momentos finais aí da nossa programação desta quarta-feira, em dia 24 de junho de 2026, onde eu e você, você e eu juntinho, sempre você aí nos ajudando a fazer a programação. Bem, nós tivemos aqui 33 participações, e o sorteador me deu o número 21, ó, saiu pra dona Maria Gessi, hein? A dona Maria Gessi aí do bairro São Sebastião, fatura o brinde do Pneu São Paulo, é o Pneu São Paulo que fica localizado aqui na avenida, na rua Afonso Pena, né? Próximo ali à escadinha da Carlos Gomes, né? Então, dona Maria Gessi, na hora de começar a música aqui, liga pra mim pegar o nome da senhora, pra me mandar lá pro meu amigo Gabriel, e aí a senhora vai ter até, deixa eu me ver aqui, como no sábado não funciona, a senhora vai ter até quarta-feira, né? Até quarta-feira que vem pra pegar o brinde, porque sábado e domingo aí não funciona, viu? Quem ganhou foi a dona Maria Gessi aí do São Sebastião. Olha, aí a resposta é esse mesmo, né? O carro ou o pneu do carro, né? É, a resposta é essa. A Terezinha aí, e a Aninha da Samambaia, o Carlos Alberto do bairro Nossa Aparecida, a Lúcia do bairro Nossa da Glória, a Carla no quarto depósito, a Penha Escobar também aí no quarto depósito, o Davi e o Arthur nas Perobas, a Marlene lá em Mantiqueira, o Valdir lá no bairro São Sebastião, o Hélio lá nas Perobas, o Carlinhos aí da Travessa Araras, a família Buscapé aqui, ó, Reinaldo Bahia, Fátima e Dona Hortência, a Marli no Corvo do Ouro, a Maria de Luz do bairro Nossa Senhora das Graças, a Maria da Glória do bairro Nossa Senhora da Glória, mais um membro aqui, ó, da família Buscapé, Maria Laura, é o José Américo lá da Vila Brandão, Dona Maria Gessi aí do bairro São Sebastião, que foi a ganhadora, o Roberto Escobar e o Alci aí no quarto depósito, a Elisângela do quarto depósito, a Vera lá no Calixto, a Ana Maria no Corvo do Ouro, a Ivete no Corvo do Ouro, Moema na Capitão Nestor, a Keila aí no Corvo do Ouro, Rosane Juliana no quarto depósito, a Ana do bairro Nossa Senhora da Glória e a Nisabete no quarto depósito, né? Então nós tivemos aí 33 participação e a resposta era o seguinte: é o carro ou o pneu do carro, uma das duas, né? Então quem respondeu o carro ou o pneu do carro acertou. Olha, deixa eu mandando um abraço carinhoso aí pra Jucineida, né? A Jucineida Mendes, também pra Fernanda Nascimentos, a Joana Salmão, a Lucivana Araújo, né? E o nosso irmão aqui, o João Moraes. É o João Moraes que agora mora lá em Oliveira Forte, mas está sempre aqui em São Zumor. Também hoje está aí apagando velinha, acendendo esperança, né? Olha, lembrando a você que nós vamos ter aí na sequência, nós teremos a consagração à Nossa Senhora Conceição Aparecida com o saudoso Padre Vitor. Também depois chega a Alessandra Batista com Fato e Prosa e finaliza a programação, nada mais que nada menos, né, Edson Palma, com o programa Tarde Total. Eu, se Deus assim nos permitir, amanhã nós voltamos a partir do meio-dia. Lembrando que amanhã, quinta-feira, é dia aí do meu amigo Trajano Pedrosa, que hoje não está na feira, né? O Trajano Pedrosa hoje não está na feirinha, né? Mas nós temos lá a Elza e Nilda, né? Com aquelas gostosuras, a Broinha tem, a Ana falou, e também aquele biscoitinho de canela, hein? Fora outras coisas, né? Temos aí o meu amigo alemão com iogurte lá, são 5 iogurte por R$30. Temos também a Fernanda, rapaz, a Fernanda tá levando uma variedade de rosca, inclusive eu vi ela domingo na feira também, então hoje eu vou até confirmar com ela se é um domingo sim ou um domingo não, mas eu vi ela domingo ali na feira, né? E também o nosso amigo Gilmar lá, rapaz, com os artesanatos dele, belíssimo. Pera aí, último recadinho da tarde, cadê? Deixa eu ver aqui se vai carregar, ouçamos.
3: Boa tarde, João Batista. Faz um favor tocar pra mim, Solidão de Amigo com GC. Quero oferecer a todos os meus familiares, todos os ouvintes. Obrigada, Irene.
2: Então vamos aí, ó, chegando, nada mais que nada menos, Solidão de Amigo com Gessé.

0: Aí, Jessé, solidão de amigos, Estação JB, dando uma volta no passado e no presente, recordar é viver, a boa música não tem idade. Deixa eu mandar um recadito aqui, ó. Alô, João Batista, aqui é o Léo da Cidreira, manda um abraço aí pro Gabriel e pro Daniel Pedreiro, tá bom aí, amigo? Abraço dado, né? Então, vamos aqui, ó, são exatamente 2:57, só reavivando aqui, relembrando, vem aí a consagração com o Padre Vito, depois Alessandra Batista, Fato e Prosa, fecha a programação Edson Palma, com Tarde Total. Até amanhã, se Deus assim nos permitir.
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1: 2:58.
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1: 2:58.
3: Ó Maria Santíssima, que em vossa imagem milagrosa de Aparecida espalhais inúmeros benefícios sobre o Brasil. Eu, embora indigno de pertencer ao número dos vossos servos, mas desejando participar dos benefícios da vossa misericórdia, prostrado a vossos pés, consagro-vos o entendimento, para que sempre pense no amor que mereceis. Consagro-vos a língua, para que sempre vos louve e propague a vossa devoção. Consagro-vos o coração.

0: Dar-vos graças no céu, por toda a eternidade, assim seja. Pela intercessão de Nossa Senhora Aparecida, Rainha e Padroeira do Brasil, a bênção de Deus Onipotente, Pai, Filho e Espírito Santo, desça sobre vós e permaneça sempre. Amém.
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0: Uma boa tarde, boa tarde. Você ligado aqui na 90.1 nesta quarta-feira. Quarta-feira é diferente, viu? É pico da semana, mas é uma quarta-feira diferente porque, afinal de contas, hoje nós temos jogo da seleção, né? O terceiro jogo aí da seleção brasileira para esta Copa do Mundo de 2026, que vai dizer aí se o Brasil vai ficar, né, em primeiro ou em segundo, talvez, na chave aí dessa primeira rodada da competição. Eu espero que a gente fique em primeiro, né? Até porque uma vez a gente está jogando contra a Escócia, não desfazendo os escoceses, né? Por favor, sou fã de Antilente, então não vou desfazer dos escoceses. Mas a gente sabe que o Brasil tem muito mais time para conseguir levar, né, a vitória nesse jogo de hoje, né? Então, dependendo aí do desempenho do Brasil hoje, vai definir o próximo passo do time, os próximos adversários. Mas ao longo do programa de hoje a gente vai falando isso. Só falando aqui rapidamente do tempo. Neste momento, 24 graus aqui na Terra do Pai da Aviação. O Climatempo falou que tá com chuva, chuvisco, mas não tá não, Climatempo, tá? O sol tá tímido, ele tá, vai, volta, se esconde de novo, mas tá tranquilo, tá favorável, 24 graus, tá bem quentinho, a máxima era 23, então estamos acima da máxima. Não temos ainda, pelo menos não até agora, não sei como é que vai ficar a noite, um dia de São João tão quente assim, que, né, a gente teve aí, né, nos últimos anos. Esse inverno tá meio estranho esse ano, né? Daqui a pouquinho também a gente vai falar mais um pouquinho sobre isso junto com o Sérgio Rodrigues de João Begatti. Daqui a pouquinho, não sai daí. 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

0: Tô de volta agora, 3 horas e 8 minutinhos, chamando aqui para entrar na conversa também com a gente, Sérgio Rodrigues e João Begatti. Boa tarde, João. Boa tarde, Sérgio.
1: Boa tarde, Alessandra. Boa tarde, João Begatti. Boa tarde, ouvintes.
2: Boa tarde, Sérgio, Alessandra. Boa tarde, ouvintes. Vamos aí, mais um dia, né, pra gente conversar um pouco, refletir sobre alguns assuntos.
1: Com certeza. A Alessandra começou bem hoje, né, João? Falando aí da expectativa do jogo de logo mais, né? Você como um expert também em comentário de futebol, qual que é a sua expectativa? Neymar joga ou não joga? O que vai acontecer nesse jogo de daqui a pouco?
2: Olha, eu não sei se Neymar joga ou se não joga. O fato é que, jogando ou não jogando, Sérgio, todo mundo acha que vai ser um jogo fácil. A Escócia não é de levar goleada, não, tá? A Escócia não é de levar goleada, pode pegar os retrospectos aí das outras Copas que a Escócia jogou, não tem goleadas para cima dela, tá? Agora, futebol por futebol, o Brasil tem, assim, pelo menos camisa mais forte, né? Tradição, etc. Mas o futebol que o Brasil vem demonstrando, que até agora não convenceu, né? Não me convence. Ganhar do Haiti de 3-0 não me convence, tá? Não me convence. Então, assim, o Brasil precisa de uma apresentação um pouquinho mais consistente, que realmente demonstre capacidade realmente de futebol, porque até agora está mostrando uma equipe totalmente desorganizada em campo, né? Batendo cabeça, errando passes, recupera e perde imediatamente. Então, o meio de campo do Brasil é um meio de campo perdido. Casemiro ainda não entrou nesse time, não, sinceramente. Então, assim, eu acho que o Brasil tem que fazer uma demonstração para a gente realmente ter confiança nele, que tenha condições, por exemplo, de enfrentar uma Argentina, uma Alemanha, uma França, uma Espanha, porque até agora, meu amigo, o futebolzinho que o Brasil demonstrou nessa Copa, com esses dois jogos, bem abaixo do ridículo, viu?
0: Não tá parecendo o Brasil, né?
2: Haiti, pra mim, não é teste, tá? Não é teste. Ali, se o Brasil meter 6-7-0, não me convence, tá? Ainda não tem adversário à altura, não. Mas essa Copa do Mundo, ela tem apresentado algumas surpresas, né? Eu gostei muito de ver jogando a equipe de Cabo Verde, tá? Cabo Verde. Ontem eu vi um pouquinho também.
0: Você sabia que Cabo Verde é aqui em Minas Gerais, João Batista? João Begatti?
2: Cabo Verde em Minas Gerais?
0: É, você acredita? A FIFA, ela fez um painel do mapa do mundo e localizando com as bandeiras todos os países que estão participando. E aí um empresário cabo-verdense fez um vídeo para as redes sociais dele mostrando que Cabo Verde, no painel da FIFA, está situado em Minas Gerais.
2: É a FIFA, vou te falar que uma coisa só podia ser a FIFA mesmo,
0: né? É porque tem uma cidade aqui em Minas chamando Cabo Verde. É, provavelmente a IA fez a confusão, ninguém viu, e colocaram aquele painel gigante, porque o negócio tem 2 metros de altura por não sei quanto de largura.
2: É, paciência, né?
0: Aí o pessoal fez uma brincadeira, então quer dizer que o vozinho é nosso, né?
2: É, o vozinho. Mas o fato é que o Cabo Verde mostrou um futebol que eu, sinceramente, inclusive, eu vi alguns torcedores de Cabo Verde comentando, falando, gente, vocês ainda não conhecem a seleção de Cabo Verde. É a melhor seleção na África. Realmente, o futebol mais, assim, envolvente da África que eu vi até agora foi Cabo Verde mesmo, né? Cabo Verde mesmo. Ontem eu gostei muito também, nem sei como é que ficou o jogo, mas gostei muito da seleção do Panamá, tá? Panamá, tocando bem a bola e tal, um ataque até consistente, a defesa bate cabeça, né? Mas Cabo Verde não, Cabo Verde enfrentou a Espanha, né? Depois enfrentou quem que ele empatou? Uruguai, né? Uruguai. Então o Cabo Verde vem mostrando um futebol bonito, tá? É lógico, não tem time para ser campeão, não, eu não vejo isso, mas eu vejo um time com condições até de classificação na primeira Copa deles, né? E mostra bastante consistência em campo. Gostei muito de ver o time de Cabo Verde jogar. Foi a surpresa realmente agradável dessa Copa. Agora, Brasil, meu amigo, nós esperamos tudo do Brasil. Futebol, eu acredito que o Brasil até tenha, para ganhar da Escócia. Agora, não tem mostrado consistência para acreditar que a seleção brasileira vai passar realmente pelas oitavas de final, vai passar, primeiro tem 16 avos, né? Que agora a Copa é muito grande, né? Tem 32 equipes que vão classificar, né? Depois tem a oitava, tem a quarta, tem a semi, tem a finalíssima. Eu não acredito, não, né? Pelo futebol demonstrado até agora, eu não acredito que o Brasil chega muito longe na Copa, não. Mas futebol é futebol. Eles podem muito bem engrenar no meio da competição, né? Engrenar no meio da competição e dar uma arrancada aí, que são, isso aí é, são 7 tiros, né? Então você pode chegar lá na frente e conseguir alcançar o objetivo, né? E então pode se esperar, sim. Nessas contas, agora, pelo futebol demonstrado, eu não confio.
0: Inclusive, esse jogo que acontece hoje, né? É o quinto confronto entre Brasil e Escócia. Eles já se encontraram em outros mundiais. O primeiro foi lá em 1974. Né? Aconteceu lá na Alemanha, em Frankfurt. E o Brasil venceu a 4-1, mas de virada. Saiu perdendo e depois a Escócia...
2: 82, se não me engano, foi 4-2.
0: É. Não, aqui, deixa eu ver aqui. Vira, na Copa de 82, 1-0, deixa eu ver aqui. Não tá falando. Eu tô falando de 90, 1-0. E depois na, de 90. Não, peraí. No 82, depois 90 e 98. 98 foi 2-1, 90, 1-0. A de 82 não tá falando quanto foi.
2: Tô apertado os placares.
0: É, uns, não, placares é. Apertados. E assim, né, os caras chegaram fazendo lição mesmo, de casa,
2: foi,
0: né? Eles sabem que.
2: 74, né? 74. 74. O Brasil estava com um time muito ruim. Quer dizer, não era ruim, era um time mal treinado. Já vindo de campeão de 70, chegou em 74 muito mal, né? Muito mal. Pelé já tinha parado, né, e tal. Então acabou ganhando de 4-1. Mas aí nessa época aí, né, nessa época também, o futebol escocês não estava lá essas coisas. Hoje o futebol não existe mais bobo no futebol, não. Entendeu? Você vê aí, de repente, um Costa Rica jogando direitinho. Hoje a gente não está na Copa, né? Nem sei se está na Copa. A gente vê às vezes algumas equipes que surpreendem. Hoje você vai assim, você não sabe nem jogar futebol, né? O futebol não chegou lá ainda. E eles chegam e fazem bonito na Copa, né? Surpreende. É isso aí.
1: É, eu estou vendo aqui uma informação, né, que foi publicada há cerca de 2 horas pelo jornal O Lance, né, que é um dos jornais mais tradicionais aí dos meios esportivos. E dizendo o seguinte, que pela segunda vez numa Copa do Mundo, o camisa 7 da seleção brasileira inicia a terceira rodada da fase de grupos sem ser o principal foco das atenções, o que pode favorecer o desempenho coletivo. O time de Carlo Ancelotti vai enfrentar nesta quarta-feira a Escócia, né, no momento em que o noticiário está girando em torno do retorno do Neymar. Vai jogar, não vai? Quantos minutos ele vai ter em campo? Qual será o impacto dele na equipe? Enquanto isso, quem está indo pelas beiradas, de acordo com as informações aqui do Lance, é o Vini Júnior. Ele trabalha num cenário de menor exposição, disputa o Mundial sem aquele peso, né, tantas vezes recaiu sobre ele, e neste momento, segundo o Lance, não há debates diários sobre a sua atuação e nem pressão excessiva por números ou comparações constantes, apenas a expectativa pelo desempenho dele em campo. Até o momento, ele tem correspondido de forma definitiva. Muita expectativa para o jogo de hoje, vamos aguardar. Estou até de camisa aqui já na torcida.
2: Tá caráter, né?
1: Tá caráter. Eu trago aqui 3 informações interessantes, bem rapidamente. O Brasil conta hoje, João e Alessandra e ouvintes, com mais de 21 mil aposentados e pensionistas centenários recebendo benefícios do INSS, João Begatti. Já imaginou?
2: Centenários? 21 mil centenários?
1: Exatamente, pessoas com mais de 100 anos de idade, né, e que são ou aposentados ou pensionistas, né? E são pessoas com mais de 100 anos recebendo os benefícios do INSS. Os dados são referentes ao mês de maio desse ano, né? A Lei de Acesso à Informação mostra que aproximadamente 21.100 pessoas com 100 anos ou mais continuam recebendo os pagamentos ativos da Previdência Social. Esse grupo representa uma parcela ainda pequena, né, ainda que pequena, no universo dos beneficiários, mas chama a atenção para evidenciar o fato do aumento da expectativa de vida da população brasileira nas últimas décadas, né? E cada uma dessas pessoas recebe em torno aí de R$ 1.621 por mês.
2: Tem um lado bom dessa história, que nós estamos vivendo mais, né? As pessoas estão conseguindo viver mais. Isso é muito bom, né? As pessoas têm um pouco mais de tempo de vida e qualidade, né? E agora, a questão previdenciária é uma questão muito séria e muito complexa de ser solucionada, porque quanto mais a pessoa vive, mais os cofres da Previdência vão, né, tendo que suportar esses pagamentos. Acontece que a Previdência, se ela fosse bem administrada desde a sua fundação, né, a Previdência estaria hoje extremamente superavitária, né? Superavitária. Tem aí, né, a gente não precisa entrar nesse detalhe, mas tem várias notícias de rombo na Previdência, de desvio de verba, né, uso de verba para outros fins, né, e as verbas da Previdência sendo deslocadas para outra finalidade, e isso vai, com o tempo, carregando a Previdência acaba sendo um pouco deficitário, obrigando aí os governos posteriores, né, os governos mais recentes, de fazer aquelas reformas previdenciárias que acaba prejudicando de forma assim terrível, principalmente aqueles trabalhadores que já estavam aí na véspera, na ponta da aposentadoria, tem que empurrar.
1: E tem a mão
2: mais
1: grande. E tem a mão grande também, né, João?
2: A mão grande eu vou entrar nesse detalhe, não. É caso de polícia, né? É caso de polícia. Mas então, assim, tem várias questões aí no passado de desvio de recursos, né? Então, assim, quando a Previdência foi fundada, né, ela ficou 30 anos, no mínimo, se capitalizando para pagar o primeiro aposentado.
1: E só a Previdência é sempre vítima, né?
2: Só que, antes dos 30 anos, alguém foi lá e vamos esvaziar esse cofre aqui, vamos fazer outra coisa com ele. Então, assim, não vamos entrar nesse detalhe aí, porque nós vamos mexer onde não deve.
0: Vespeiro, né? Mas vocês estão falando de centenário, Sérgio? Eu vi ontem uma matéria, uma senhora que nadava e dirigia até os 104 anos de idade, completou essa semana 115. Ela é lá de Pernambuco. Aí eu pergunto, Edson Palma, você está afim de chegar até os 100 anos, Edson Palma?
3: Sabe o que eu não sei? Eu não sei, acho que, sei lá, é complicado você viver 100 anos, né?
2: É complicado nada.
3: Complicado nada.
2: Com saúde, vamos chegar lá, meu amigo.
3: Eu não me vejo enterrando parente, assim, filho, né? Filho. Eu não sei lá. É complicado.
2: Edson Palma, daqui a pouco tem o tarde total, né, Edson? Aqui, Sérgio, vamos ver com o Edson aí, especialista em futebol aí, ó. O Edson, expectativa pro Brasil aí.
0: O Neymar joga hoje, Edson?
2: Vai chegar, Edson?
3: O Neymar deve entrar no segundo tempo, né? Segundo tempo, porque não pode entrar, está muito tempo sem jogar. E provavelmente o Ancelotti já pedido, né? Eu acho que até a FIFA, né? Quer ver o Neymar jogando. É uma referência no futebol. Foi, né? E não é mais. Mas independente disso, eu ouvi o Begatti falar e o Sérgio, o Brasil já está classificado para a próxima fase, né? Perdendo ou não, está classificado. Então, assim, é a chance desse jogo o Neymar entrar. Uhum. Ver se realmente o Neymar é o Neymar ainda ou é só o Neymídia, né?
0: Neymídia.
1: Neymídia, gostei.
2: Neymídia aí.
0: O Neymídia é aquele que joga no Roblox.
2: Na verdade, nós temos uma seleção mídia também, a Copa Mídia.
0: A Copa inteira tá mídia, né?
1: Futebol, viu? É tudo mídia.
2: Estou menos preocupado com o futebol nessa história aí, meu amigo.
1: Uma comédia, né?
0: Agora, né? O bolão aqui, ó, vamos ver quem vai acertar. Quanto você acha que vai ser o jogo hoje, Edson?
3: A Escócia não é um time fácil, né? A Marrocos custou a guerra da Escócia. Eu acho 1-0, chorado, 2-1. Pro Brasil, né?
0: Pro Brasil, ah, por favor.
1: Tá certo? Eu vou no 2-0, tá, Alessandro?
0: Então, vamos botar no bolão. Escolhe um placar só.
2: 2-1
0: pro Brasil. 2-1 pro Brasil.
2: Esse jogo com a Escócia.
0: Ó, eu vou anotar aqui, ó. 2-1 pro Edson. 2-0 pro Sérgio. Quanto que é, João?
2: 1-1.
0: 1-1? Ai, meu Deus. Eu fiquei até com medo agora. Vou botar 1-0 pro Brasil.
1: Então tá.
0: Mas é difícil, mas vamos colocar. Vamos ver quem vai acertar.
3: É, não, se escalar o Casimorto, né? O Casimorto e quatro times, né? Aí fica difícil, né?
0: É nem mídia, Casimorto.
1: Pois é, ué.
0: Ai, meu Deus. Agora vamos pro intervalo, 3h24. Daqui a pouco a gente volta.
1: Ô, Alessandra. Deixa só eu chamar, antes do intervalo, rapidinho, a Zélia Guerra.
0: Ah, sim.
1: Para trazer para a gente aí o toque cultural. E hoje o assunto é muito legal. Você sabia que é japonês o primeiro livro do mundo?
0: Que isso?
1: É o que ela conta para a gente.
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5: É de autoria de uma japonesa o livro que é considerado o primeiro romance literário do mundo. Apesar de não haver provas, a autoria de Os Contos de Genji é atribuída a Murasaki Shikibu, uma mulher que fazia parte da corte japonesa no final do século X. O romance está dividido em 54 capítulos e narra a vida do filho de um imperador japonês, Genji, e descreve os costumes da sociedade aristocrática da época. Sou Zélia Guerra, da Planeta Azul Editora, dando um toque de cultura na sua vida.
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0: Estamos de volta agora a 3 horas e 32 minutinhos. E hoje é 24 de junho, além de ser o dia de São João, né, o ápice aí das festas juninas no Brasil, hoje também, João e Sérgio, é o Dia Internacional do Leite, uma data criada para reconhecer a importância desse alimento na nutrição global e o trabalho de toda a cadeia produtiva leiteira. E o leite, que durante tantos anos eu fui falar, tem que tomar leite para fortalecer os ossos e não sei o quê. E é de uns tempos para cá, né? Tudo andou mudando, o ovo que fazia mal agora faz bem. E muitos falando que o leite inflama, não sei o quê, né? Enfim, há controvérsias.
1: Eu sou um entusiasta, né? Principalmente de produtos laticínios. Eu sempre fui, sempre gostei, sempre curti. Durante muitos anos eu apresentei os eventos científicos, né? Do Instituto de Laticínios Cândido Tostes, anualmente, né, sempre houve um evento, né, a Expolac, que é a exposição de produtos de laticínios, e a Expomac, exposição de produtos e máquinas voltadas para a área de laticínios. Então, durante alguns anos, eu tive o privilégio de estar aqui no Instituto Cândido Tostes, em Juiz de Fora, apresentando a parte científica do encontro, mas sempre me encantei com as produções, né, produções de laticínios. E até hoje eu gosto de acompanhar e de ver. Aprendi muito na época que eu apresentava as palestras, vinha palestrantes de outras partes do mundo, e a gente tinha a oportunidade de aprender muito sobre novos conceitos na produção de laticínios. E isso me fez ter um olhar mais assim, apurado para os derivados do leite, né? O queijo, então, eu adoro queijos diferentes, eu gosto de ver as marcas, gosto de ver quando empresas da nossa região aqui prosperam, né, na produção de laticínios. Enfim, o leite é um produto que dele a gente pode extrair tanta coisa, tanto conhecimento, que apesar de anos, né, de séculos de conceitos a respeito desse produto, ele continua sendo alvo de muitas experiências, de muitos estudos científicos envolvendo um produto tão simples que é o leite. Então, acho que nada mais justo ter um dia específico dedicado a ele, né?
0: O seu conterrâneo aí, o Laí Ribeiro, discorda, viu?
1: Mas...
0: O João sabe, né, João?
2: Há controvérsias em questão de alimentos. Eu particularmente acho que no equilíbrio nada faz mal, sabe?
1: Sim.
2: Agora, tudo desequilibrado, até a água que você tomar demais vai te fazer mal, sabe? Então, assim, eu acho que o queijo, o leite, os derivados, se você não exagerar no esquema, mal nenhum deve fazer, entendeu? Claro, tem uns que já tem a recomendação médica, tem que seguir mesmo, né? Já tem problema alérgico, mas isso não vale para todo mundo, né? Isso não pode generalizar a coisa, não, né? Respeito muito o doutor Lai Ribeiro, mas, sinceramente, eu não concordo muito, não. E essa questão de alimento, ele é muito... controvérsia, né? E a gente sabe que, como tem muito recurso financeiro envolvido nisso aí, então, assim, existem os lobbies para umas coisas, e aí começa a atacar outras, né? É igual essa questão do ovo mesmo que você citou aí, Alessandro, o ovo era um vilão aí do passado, hoje o ovo é recomendado, né? Então, assim, na mesma hora que a carne de porco era a vilã, hoje até a banha de porco é recomendada. Então, assim, eu acho que isso tudo é questão de equilíbrio. Se você tem aí a virtude da temperança, né? Se você tem um equilíbrio nas coisas, a não ser que você tenha uma coisa específica sua, mal eu acredito que não vai fazer, não.
0: Ah, com certeza.
1: Eu, na época que eu fazia as apresentações dos eventos científicos aqui do Instituto Cândido Tostes, eu via palestras de especialistas na área de laticínios que vinham do México, do Peru, e um que eu nunca, assim, me esqueci dele, né? Veio do Egito, né? Era o professor Morsi El Soda, lembrando do nome dele, né, e da presença dele em Juiz de Fora, num dos muitos eventos que a gente teve a oportunidade de participar, fui pesquisar a respeito dele, né, saber da vida dele. Ele continua ativo no Egito e continua trabalhando em pesquisas científicas envolvendo o leite. Bacana isso.
2: É isso aí.
0: Ainda está na ativa ainda. Agora uma coisa interessante aqui, só queria pontuar nas datas de hoje, eu pesquisei aqui, é duas coisas que são quase que conversam entre si. Em 1947 nasceu o termo disco voador, sabia dessa? O piloto Kenneth Arnold relatou ter visto 9 objetos brilhantes voando em formação perto do Monte Rainier. E ao descrever o movimento deles como pires saltando na água, a empresa então cunhou, né, a famosa expressão Flying Saucer, ou disco voador. E em 1997, né, que é a outra data, eu falei que tem a ver, porque Santos Dumont, nosso Alberto Santos Dumont, que possibilitou o piloto, né, ver os discos voadores, ele foi inscrito no livro de aço, teve seu nome oficialmente escrito no livro dos heróis e heroínas da pátria, no Panteão da Pátria e da Liberdade Tancredo Neves, em Brasília, reconhecendo para sempre o seu pioneirismo e genialidade. 1997, eu acho que foi um reconhecimento até tardio demais, né?
2: Essa questão do disco voador, eu já estive pertinho de uma nave espacial, viu? Nave de um disco voador, com ET do lado. Aonde? Em Varginha, viu?
0: Lá em Varginha tem, né?
2: Lá no centro de Varginha tem uma caixa d'água, tem uma caixa d'água imensa, no formato de um disco voador, e embaixo tem um ETzinho verde.
1: eu nesse ponto, eu não acredito muito em disco voador, em ET.
0: Por falar nisso, é hoje, né?
1: Por que disco voador? Não pode ser um quadrado voador?
0: Né?
1: Tem que ser um disco.
0: Por falar nisso, é hoje, né? A avó baiana lá falou que é hoje.
1: O quê?
2: Ah, é.
0: A abdução do Neymar, do Vini Júnior, daquela galera lá, vai ser hoje, hein? A gente tá prestes a ver um disco voador hoje.
2: Tem cada uma que a gente ouve, pelo amor de Deus, né?
1: É a avó
2: vão
1: baiana,
2: ser
1: né?
2: A avó vão baiana. Ser abduzidos. A avó baiana disse que a seleção vai ser abduzida hoje.
0: É.
2: Por que, que vai ser do Brasil, mesmo, não vai ser outra, não vai ser da Escócia?
0: Dizem que o que intriga na visão dela é que ela falou que seria no jogo entre Brasil e Escócia, mas nem tinha saído ainda os jogos, né? Não saberia que se o Brasil ia ficar na chave da Escócia ou não, mas enfim.
1: É verdade, ela tem uma previsão inusitada, feita para hoje, né?
2: Cada uma, né?
1: Ela está falando que, deixa eu ver aqui, uma previsão da avó baiana, né, que ela viu num sonho, né? Ela alegou ter visto assim luzes estranhas em seu sítio e foi ver, era uma informação que ela estava recebendo, né? Durante os jogos da Copa do Mundo. Ela disse que foi descrito para ela como algo hostil, um OVNI que irá aparecer no dia 24 de junho. Exatamente na data do jogo da seleção brasileira. As palavras dela, abre aspas, eu estou até zonza, são 4:30 da manhã, salve essa data, 24 de junho, eu acabei de ter um pesadelo e vim aqui para poder falar para vocês sobre o sonho que eu tive.
0: Se os ETs, eles quiserem, de repente, começar a dominar a Terra, nada melhor do que chegar durante uma Copa do Mundo, né? Porque o mundo inteiro vai estar ligado na televisão, eles vão ter palco lá, né?
2: Todo mundo vai ver, né?
0: Eu acho, sabe qual que vai ser o problema? O Edson falou que o Neymar entra no segundo tempo, né? Eu acho que o problema é esse, quando o Neymar entrar pra jogar antes dele mostrar serviço, ou tentar, ele vai ser abduzido.
1: Eu me lembro, nós já tivemos um caso mais ou menos semelhante, né? Lá no ano 2000, né? Quando o missionário Miranda Leal, né? Fundador, né? Da igreja Pentecostal, Igreja Só o Senhor é Deus, né? Ele foi o fundador da Igreja Só o Senhor é Deus, então ele começou a falar, né? A profetizar que no ano 2000, né, o mundo ia acabar. Então ele predizia que há mais de 20 anos ele tinha essa visão, né? E acabou que o mundo não acabou, e o que se apurou lá nas reuniões da igreja por conta do fim do mundo foi dado como desvio, né, de dinheiro. E depois de 20 anos de ter fundado a igreja, ele foi expulso
0: da igreja que ele fundou.
1: Da igreja que ele fundou, né, por conta disso e outras situações também que envolveram a vida do pastor Miranda Leal, fundador da igreja Só o Senhor é Deus. Essa igreja, ela ainda existe, é lá de Maringá, no Paraná. Mas o Miranda Leal também já faleceu, ele morreu com 88 anos. Depois que ele saiu dessa igreja, ele fundou uma outra igreja e ficou nessa outra igreja que ele fundou até o fim da vida. Mas é isso, sempre aparece alguém
0: esse
1: falando.
0: Esse negócio do ano 2000, eu lembro que eles falavam que tinha um negócio lá de Nostradamus, 1000 passará, 2000 não chegará, mas sabia que eles já atualizaram essa previsão, né? Porque 2000 não acabou nada, aí estão falando assim que não é 2000 no calendário corrido, né? Seria 2000 a partir da morte de Cristo, ou seja, Cristo faleceu no ano, né, 2030, no ano 33, então a gente iria até 2033. Os 2000 seria a partir da morte de Cristo. Enfim, a gente tem mais um tempinho, se você pensa até lá, né?
1: Pra você ter uma ideia, eu acho que foi em 1935, se não me engano, também correu a história de que o mundo ia se acabar, né? E fizeram até uma música, né? Anunciaram e disseram que o mundo ia se acabar. A Carmen Miranda gravou essa música.
0: Olha, tá vendo?
2: Existia,
0: e não acabou, estamos aqui.
2: Existia,
0: né,
2: aquela história do 1000 passará, em 2000 não chegará, né? E tinha gente que costumava dizer que isso estava na Bíblia, entendeu? E não há, isso não existe isso, gente. Vamos parar de acreditar nessas falácias, né? O próprio Cristo diz que ele, como ser humano, não saberia dizer o dia disso aí, né? Está guardado no seio do Pai, né? Esquecer essa bobagem, né? Essa bobagem. Então, assim, não vai vir nenhum profeta aí, vai dizer exatamente a data, não tem nada disso, não. Vamos acreditar nessas bobagens, não. Isso aí é falácia.
0: E se os ETs quiserem vir, pode vir em Brasília. Melhor do que no jogo da seleção, né? Agora 3h44, vamos pro intervalo, daqui a pouco a gente volta.
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4: 3h45.
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14: 3h49.
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0: Estamos de volta agora, 3 horas e 51 minutinhos e tem famoso aniversariando hoje. Vamos falar aqui. A gente vai começar a falar de um que está em campo, né? Ou melhor, não está em campo hoje, mas está em campo na Copa do Mundo, que é o Messi. O Messi completando hoje 39 anos de idade. Ele que é considerado, né, um dos maiores jogadores de futebol de todos os tempos. E no mesmo dia do Messi, um outro argentino, esse já está aposentado, o lendário Riquelme, completando hoje 48 anos, ídolo absoluto do Boca Juniors e conhecido por sua elegância e inteligência genial dentro de campo. O João que tem lembrança do Riquelme aí, né, João?
1: É, o Riquelme jogou muito. O Boca sempre revelou grandes craques, né? Então, assim, a Argentina, de maneira geral, revela craques fora de série. Até o Daniel Ortega, o Riquelme, o Luque, Mário Kempes, o Daniel Passarella. E, assim, uma pancada, né? Agora é o Messi que está brilhando aí, né? O Messi é fora de série. Então, assim, o Messi, 39 anos, o homem está correndo como um menino de 18, né? Então, assim, jogando barbaridade, chegou inteiro nessa Copa do Mundo. Eu pensei que nem ia disputar essa Copa. O cara tá jogando fora de série. A Argentina fez 5 gols na Copa do Mundo. 5 gols de quem? Dele, né? O próprio Messi fez os 5 gols. Então, assim, o cara é fora da curva, realmente. É isso aí, Alessandro. Tem outro aí, né?
0: Tem outro. E completando hoje 90 anos de idade, esse veterano multifacetado, ele que é é compositor, é cantor, é humorista e marcou aí na história na televisão brasileira, Moacir Franco, Sérgio Rodrigues.
2: Meu Deus do céu, Moacir Franco é tudo de bom, né? Você falou tudo do cara, né? Esse mineiro de Ituiutaba, né? Nasceu em Ituiutaba, né? E se tornou tudo isso aí que você falou e mais. Apresentador e escritor na TV Globo, ele apresentou durante muitos anos o Moacir Franco Show, né? No Carnaval se tornou famoso com marchas de Carnaval, né? Até hoje cantadas na época da festa de Momo, né? Então o Moacir Franco é um cara, assim, espetacular. Agora, o João Begatti deu uma dica legal aí de música pra gente ouvir nesse finzinho de programa, né? Já que estamos no clima da Copa do Mundo, né, João?
1: O Moacir Franco, ele realmente é fora da curva em termos de artista, né? Completo, né? Muito amigo do Silvio Santos, né? Era muito amigo do Silvio Santos e trabalhou aí em vários canais de TV. O cara realmente é fora do comum. E como compositor e cantor, o cara é fora de série. Então, essa música ele fez em homenagem a um dos maiores jogadores da história do futebol, que é o Mané Garrincha, né? Daqui a pouco vamos rodar ela aí, né, Alessandra? Tá no jeito.
0: Já
1: pode rodar, Sérgio?
2: Pode, vamos ouvir. Balada número 7.

0: Você.
1: Que bonito, hein, Alessandro?
2: Nossa,
1: bonito,
2: hein,
1: João?
3: É muito, né? Muito bonito. É uma música um pouquinho triste, né? Mas é de uma letra, assim, fora do comum, né?
1: Espetacular, né?
3: É muito bonito. O Moacir Franco deixou pérolas aí que vão eternizar, né? Vai eternizar, realmente. É. As músicas deles vão ser eternizadas, não tenha dúvida disso.
1: E já estão, né? Porque lá em 1960, ele gravou um dos maiores clássicos do carnaval, que é o Me Dá um Dinheiro Aí. E todo mundo canta até hoje, todo ano, essa música.
2: É, no carnaval. E tem muita tocado. Música dele que outros cantores gravaram, que o pessoal nem sabe que é dele, né? Tipo, Se Eu Não Puder Te Esquecer, Seu Amor Ainda É Tudo, Castigo do Preto, Dia de Visita, hein? E mais um monte de
1: Milagre
2: música.
1: Da Flecha.
2: Milagre
1: é
2: da
1: muito
2: Flecha.
1: Bonito, né? Homenagem a São Sebastião, é muito bacana.
2: Então,
1: acabou, gente?
2: Tá bom. Faltando um minutinho agora para as 4 horas da tarde. Agora é já entrar no esquenta, né?
1: Ah, agora vem o esquenta.
2: 7 horas da noite teremos aí Brasil e Espanha pelo terceiro jogo da primeira rodada. Brasil vencendo é líder do grupo.
3: É isso aí, né? Isso aí.
1: Beleza pura.
3: Amanhã o Sérgio ainda participa, né, Sérgio?
1: Amanhã sim, amanhã ainda vem. Né?
3: Eu só na segunda-feira agora. É, muito obrigado a todos. Tá?
2: Se você
3: boa
2: acertar
3: tarde,
2: o bolão, a gente te entrega o seu prêmio só na segunda.
3: Ah, tá ótimo. Tá ótimo.
1: Ah, não esquece. Falar
3: em bolão, Sérgio, ó, vem aí a sintonia premiada.
1: Exatamente.
3: 90.1. Fica atento aí, ouvinte. Nós vamos daqui a pouco, nós vamos começar a divulgar essa promoção, né? As pessoas vão ficar encantadas aí com o prêmio, viu?
2: Se tem uma coisa que o pessoal da cultura gosta é de participar de promoção, viu?
3: Eu sei disso. É o João Batista que sabe disso aí, né? Oh. Todo dia sorteia alguma coisa aí, chove ligações em cima dele aí.
2: Mas isso que a gente vai sortear, eu acho que vai dar um ibope danado, porque o povo vai ficar doido.
1: Até eu queria ganhar.

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1: 4 e 1.
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1: Oi, um abraço, boa tarde. Boa tarde, cidade. Chegando por aqui o programa Tarde Total. Hoje é quarta-feira, dia 24 de junho de 2026. Gente, hoje. Olha, daqui a pouco às 7 da noite, fala daqui a pouco, porque já 4 horas, né? É, daqui a pouco, daqui a 3 horas, o Brasil entra em campo em mais um jogo pela Copa do Mundo Brasil-Escócia. Quem pode, tá se concentrando já com os amigos, né? Naquele churrasquinho, né? Pessoal que tá trabalhando, tá com pressa de terminar o serviço, chegar em casa, ligar a televisão. Mas tem aquela turma que não tá nem aí, né? Tô nem aí, ó. Eu vou assistir aqui da rádio, né? Fazer o quê? Vamos juntos aí, ó. 4 e 6, chegando por aqui o nosso Pop 90.1, que é o sucesso do momento. E de 5 às 7, o nosso Flash Total. Olha, tô te aguardando lá no WhatsApp, viu? 32 51 1580. Olha, nesse clima gostoso. Lembra? Isso aí foi o tema do Penta, né? Lá no Japão, Coreia. Zeca Pagodinho, deixa a vida me levar.

0: Muito boa noite, Recife!
1: Bom, 4h15, você ligado aqui na nossa programação. Tá aí, você ouviu Cópia Proibida com o Léo Foguete. É Mumuzinho Péricles em qualquer cama. E o Zeca do Pagode. Yeah.
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1: 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Tudo bem, agora às 16 horas e 22 minutos. Voltando com você, ligado comigo. Quero mandar um abraço também a você que está ligado com a gente aí pelo nosso aplicativo. Olha, um abraço para o Augusto. Tá ligado comigo também na rua Valdemar Silva, né, Augusto? Um abraço, obrigado, valeu, viu? E vai também para o pessoal do Córrego do Ouro, né, que se liga aqui no programa, o Ludos Teclados. Um abraço.

0: Bom, 16 horas e 31 minutos, Simone Mendes, direitos iguais. Luana Prado, Fama de Ruim, o grupo Menos é Mais com Suel, Vitamina C. Xandinho, olha, toquei essa música já, viu? Toquei a outra do Suel pra você, tá bom, Xandinho? Daqui a pouco eu te atender e eu volto aí com a participação do ouvinte.
1: 4h31.
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4: Bom, 16 horas e 35 minutos, 16 e 35, estamos de volta com você. E vou atender agora aqui o Xandinho, né, Xandinho? Xandinho, é o rei da mulherada.
5: Xandinho do Bar da Glória, aqui, manda a música do Suel, para a participação do Grupo Medos e Mais. A música chama Vitamina C, mando para você, para todos vocês da rádio, e para todas as mulheres solteiras daqui de São João, fazendo favor. E para todas as mulheres solteiras de Obanque da Câmara. Fala, Edson. Aqui é o Xandinho do Bar da Glória. Aqui, manda para todas as mulheres.
4: Tá bom, Xandinho, beleza. Já toquei a música, vou tocar outra do Suel para você. Tá bom, amigo?
6: Boa tarde, Edson.
4: Boa tarde.
6: Tudo bem? E Eda Cunha do bairro Córrego do Ouro. Ô, Edson, tu podia tocar qualquer música do Pablo do Arroça para mim? Ofereço para todos os ouvintes. E para o meu namorado Júlio César, aqui no bairro Córrego do Ouro. Muito obrigada. Boa tarde.
4: Boa tarde, Eda. Daqui a pouco tem o Pablo do Arrocha. Agora chegando o Suel. Nada supera a gente.

0: E demais, hein? O grupo Pixote. Insegurança, o Pablo do Arrocha, tudo ou nada. E nada supera a gente. Suel pro meu amigo Xandinho. Daqui a pouco eu volto aí com mais participação.
1: Quatro e 45.
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5: 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Olha, agora chegando aqui a participação da nossa ouvinte Isabel, né, Isabel? Tudo bem, Isabel?
6: Wilson Thomas, aqui é a Isabel da Rua Mãe do Carmo. Quero ouvir e oferecer a música. Beijo pra mim, o Alexandre, o Jefinho, o Jéssica e Rian. Pra mim, o Geraldinho. Pra Direne, o Serginho. O Libim. A Valéria, como é que chama? Zangão, para todos brasileiros do país inteiro. A música é da Invento Sangalo, Poeira.
5: Tá bom. Você.
6: Não, qualquer muita, beleza.
5: Olha, e yes, tá aqui.
6: É no São Paulo, pede um homem que ele escutar oferecer uma música. Pode colocar aqui uma aí, fazendo um favor, que é vestidinho preto, não pode estar. Cresço com o esposo Alexandre, a minha mãe Isabel, para o meu filho Yuri, Isabela, Cailane, para a Emontovite, entendeu? A música falou que é uma escola, uma para mim boa aí, fazendo um favor aí. Obrigado. Esquece de mim não, é as minhas marido do carro aqui. Valeu, obrigado.
5: Tá bom. Beleza, um abraço a você, viu? A toda a família aí.
6: Tá, desculpa aí.
5: Vai ligadinho. Tá bom, amiga, um abraço a você. Olha, o Xandinho, ele voltou aqui e pediu outra música, né? Edson, manda aí pra mim a música, cadê aqui? Favor, mandar para todas as mulheres solteiras aqui de Santos Dumont, a música do Hungria. A música chama-se Perfume que Agrada os Maloqueiros. sou o Xandinho do Bairro da Glória, tá bom? Um abraço a você. Tá bom, Xandinho. Um abraço aí, viu? Daqui a pouco toca outra música aí. Não sei se vou ter essa música. Vou tentar buscar aqui mais pra ver se eu acho a música, tá bom? Do Hungria. Se não tiver, eu toco outra, mas eu vou tentar aqui, tá certo? Bom, ô amiga, tá aqui a nossa amiga Yasmin, a Isabel, que é a mãe dela. Vamos levantar a poeira, né? Será que o Brasil vai levantar a poeira hoje? Será? Hein? Tem que levantar, né?

0: Hungria, Coração de Aço. Tá aí o toque do Xandim. Também tivemos Ivete Sangalo, Poeira. Bom, agora 5 em ponto. Daqui a pouco eu volto aí com o nosso Flash Total Pop. Volta amanhã, quinta.
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0: Rádio Cultura FM 90.1, agora 5:08, chegando por aqui o nosso Flash Total.
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0: E a gente começa muito bem com o Kid Abelha, Educação Sentimental.

0: Eu volto já já com você ligado aqui na nossa programação. Valeu, abraço, obrigado pela audiência.
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2: 5:17.
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0: 5:20. Tá aí você ligadinho comigo. Agora chegando aí mais uma sequência bacana. Quero mandar um abraço aí a todo mundo aí que tá no comércio, né? Pessoal que tá em casa. Hoje tem a seleção brasileira. De repente tem a turminha já aí na resenha. Um abraço. Aerosmith Angel.

0: Louca Paixão, Roupa Nova. Também tivemos aí Aerosmith Angel. A segunda sequência de hoje é você ligado aqui na nossa programação. Olha, o presidente da Liga Católica, Gildo Francisco da Silva, convidando a todos os liguistas para a reunião, que acontecerá no dia 26 desse mês, junho, sexta-feira, 18 horas, no Centro Pastoral da Paróquia São Sebastião. Importante a presença de todos e os liguistas, pois será combinado a viagem para Três Rios e a comunidade de Samambaia. Daqui a pouco eu volto.
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2: 5:30.
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1: Olha aí, de volta com você, você ligado aqui na nossa programação, agora 5h35, né? Chegando aí mais uma sequência para você. Eu quero mandar um abraço também a todo mundo que está ouvindo a nossa cultura pelo aplicativo. Obrigado pela audiência. Vai todo mundo aí também do Santo Antônio, para muita gente que se liga aqui no nosso Flash Total. Gerald Dance. A Libby Cruz, essa música fez sucesso demais, hein? Lá nos anos 70.

0: Olha, cantando assim, dá até vontade de dormir, né? Ô, oh, voz linda, Charlie. You've never been to me. Essa música é demais. Legião Urbana, Quando o Sol Bater na Janela do Teu Quarto. Olha, faltando 15 minutos para as 6, daqui a pouco tem a nossa Ave Maria e na sequência o jornalismo na 90.1 Cultura News.
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2: 5:45.
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É isso aí. 8 minutos faltando para as 6. E voltando com você com o melhor da saudade, né? Isso aí é vinheta. The House Martins Built. Vai faltar papel.

0: Bom som de Flávio Venturini, Paisagem na Janela. E The House Martins, Bill Demerou do Papel. Vem aí, Ave Maria. E a gente volta na sequência com você com Cultura New.
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1: 6 horas.
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3: O anjo do Senhor anunciou a Maria, e ela concebeu do Espírito Santo. Ave Maria, cheia de graça, o Senhor é convosco. Bendita sois vós entre as mulheres, e bendito é o fruto do vosso ventre, Jesus. Santa Maria, Mãe

rogai por nós, pecadores, agora e na hora de nossa morte. Amém. Rogai por nós, Santa Mãe de Deus, para que sejamos dignos das promessas de Cristo. Oremos. Infundi, Senhor, como vos pedimos, a vossa graça em nossas almas, para que nós, que pela anunciação do anjo, vimos ao conhecimento da encarnação de Jesus Cristo, vosso Filho, por sua paixão e morte, sejamos conduzidos à glória da ressurreição, pelo mesmo Cristo, Senhor nosso. Amém.

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0: agora 18 horas e 6 minutos, Cultura News no ar.
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0: Direção e supervisão de Sérgio Rodrigues. E MET prevê inverno mais quente e seco do que o normal.
2: O inverno, que começou no domingo e vai até 22 de setembro, será mais quente e seco que o normal. A projeção é do Instituto Nacional de Meteorologia. Em algumas áreas do sul e do sudeste, a temperatura até pode ficar perto da média. Mas principalmente no norte e no nordeste, o inverno será menos frio que o normal. No caso das chuvas, elas podem ficar perto ou acima da média em áreas do sul, do Amazonas e de Roraima. No restante do país, principalmente no nordeste, a estação será mais seca que o normal. Da Rádio 2, Humberto Ferretti.
0: Confira agora as cotações do mercado do agronegócio para o dia de hoje, quarta-feira, 24 de junho.
3: O preço do boi gordo...

0: Registra recuo nesta quarta-feira, dia 24. Em São Paulo, a arroba é negociada a R$ 340,50 após queda de 0,99%. No mercado de frango, os valores apresentam estabilidade na Grande São Paulo, em São José do Rio Preto e em Descalvado. O quilo do frango congelado é vendido a R$ 7,29, enquanto o frango resfriado também está cotado a R$ 7,29. Já a carcaça suína especial teve desvalorização de 0,12% nos atacados da Grande São Paulo, onde o quilo passou a custar R$ 8,60. Entre os estados analisados, o suíno vivo registra avanço em algumas praças. No Rio Grande do Sul, por exemplo, o animal é comercializado a R$ 5,03. O preço do café arábica inicia esta quarta-feira, dia 24, com alta de 1,33%. A saca de 60 quilos é negociada a R$ 1.491,84 na capital paulista. O açúcar cristal apresenta aumento no mercado de São Paulo. A saca de 50 quilos está cotada a R$ 94,07 após alta de 2,70%. Em Santos, houve elevação de 1,03%, com a mercadoria negociada a R$ 102,41, considerando a média de preços sem impostos. O milho também registra leve valorização. A saca de 60 quilos é comercializada a R$ 63,12, após salto de 0,13%. A saca de 60 quilos da soja inicia esta quarta-feira, dia 24, em alta, tanto no interior do Paraná quanto na região litorânea de Paranaguá. No mercado paranaense, o grão apresenta valorização de 0,32%, com a saca negociada a R$ 125,96. Especificamente em Paranaguá, a elevação é de 0,52%, levando a cotação para R$ 133,50. Já o trigo registra alta de preço no estado do Paraná e redução no Rio Grande do Sul. No Paraná, a tonelada do cereal é comercializada a R$ 1.368,85. No Rio Grande do Sul, o produto é vendido a R$ 1.326,57. Os valores são do CEPEA. Reportagem Marquesan Araújo.
1: Preço da laranja dá sinais de reação. Brasil abateu mais de 10 milhões de cabeças de gado no primeiro trimestre do ano.
2: Brasil abateu no primeiro trimestre, portanto, entre janeiro e março, quase 10 milhões e 300 mil cabeças de gado. Os dados foram divulgados pelo IBGE e representam, além de uma alta de 3,3% na comparação com o mesmo período do ano passado, o melhor desempenho já registrado nessa época. A produção de carcaça bovina cresceu ainda mais, 5,1% para mais de 2 milhões e 600 mil toneladas. O preço da laranja para a indústria deu sinais de reação nos últimos dias. Dados do CEPEA indicam que a caixa de 40 quilos foi cotada a R$ 25,00. As negociações de mercadoria da nova safra seguem em ritmo lento, já que muito comprador decidiu trabalhar primeiro com a fruta estocada. No caso da laranja-pera de mesa, as cotações variaram entre R$ 33 e R$ 37,00 nos últimos dias. No geral, a tendência é de queda, entre outras coisas, porque o clima frio reduz o consumo de suco. Da Rádio 2, Humberto Ferretti.
1: INSS divulga novas regras para concessão de benefícios com exigência de cadastro biométrico.
3: Biometria será exigida para concessão de alguns benefícios do INSS. A nova regra vale para aposentadorias, auxílios e benefício de prestação continuada. As mudanças já foram publicadas no Diário Oficial da União. Para o cadastro biométrico, são coletadas as impressões digitais dos dedos das duas mãos e fotografia do rosto da pessoa. Tudo isso fica armazenado em uma base de dados do governo federal para confirmar a identidade do beneficiário e impedir que terceiros recebam o valor de forma indevida. Essa regra já estava estava sendo aplicada, mas de forma parcial. O cadastro biométrico já é utilizado para obtenção de empréstimo consignado de aposentados e pensionistas, por exemplo. Agora, essa portaria estende a exigência para a maior parte dos benefícios previdenciários e assistenciais solicitados ao INSS. E vale para os pedidos apresentados a partir de novembro do ano passado. Ficam isentas da biometria pessoas com mais de 80 anos, migrantes, refugiados e apátridas, e quem mora em outro país. E ainda o cidadão com impossibilidade de deslocamento, mas com atestado médico emitido nos últimos 30 dias. Moradores de locais de difícil acesso e requerentes de salário maternidade, benefício por incapacidade ou pensão por morte. Da Rádio 2, Fabíola Altran.
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1: Minas Gerais é destaque no Prêmio Boas Práticas do CEUS das Artes.
5: Minas Gerais foi destaque no Prêmio Boas Práticas dos CEUS das Artes, promovido pelo Ministério da Cultura em Brasília. Iniciativas de Juiz de Fora, Uberlândia, Patrocínio e Formiga foram reconhecidas por ações de formação cultural, gestão compartilhada e fortalecimento comunitário nos territórios. O principal destaque ficou com o CEU Coronel Aldemir Romualdo de Oliveira, de Juiz de Fora, que conquistou o primeiro lugar nacional na categoria Programação Cultural. O coordenador José Augusto Alves reforça a boa prática do espaço.
6: O Alto de Juiz de Fora fica num local muito vulnerável e sem acesso à cultura e ao lazer. Então nós estamos preenchendo esse local, levando gratuitamente para essas pessoas tanto o acesso ao esporte quanto à cultura e ao lazer. Eu acho que é isso que faz a nossa programação ela tá sempre contínua, porque nós estamos mostrando o que nós estamos fazendo para a comunidade, que eu acho que isso é importante, elas saberem aonde os filhos estão frequentando, onde as mães, aonde a colega está, o que ela está fazendo. E, ao mesmo tempo, nós estamos mostrando o que é a cultura, e não só por aquilo que é produzido pela elite, mas por eles também.
5: Em Uberlândia, o CEU Olímpio Silva Pai Negro também foi reconhecido pela atuação cultural e mobilização comunitária no território, representado no evento por Ana Maria Vilela.
7: Não existe CEU funcionando sem pessoas. Então, eu acredito que o maior mérito de todos os CEUs é a gente conseguir trazer as pessoas para esses espaços, onde eles vão poder ter acesso. Então, eu acho que os CEUs ele não pode existir sem as pessoas que estão ali, sem eles terem esse pertencimento ali naquele CEU. Nós tivemos cursos de cabeleireiro, de culinária, de pedraria. Gente, essas mulheres hoje ganham dinheiro com isso. Há mais de 10 anos que isso foi construído. E no final, de quem realmente foi até o fim, eles tinham que passar por todas as etapas de administração, recursos humanos, tudo isso, eles ganharam geladeira, fogão, mesa de inox, máquina de costura, que teve curso de costura, de modelagem e costura. Então, assim, é você trazer. Com isso, eles se sentiram pertencentes, porque hoje eles ganham dinheiro graças àquilo que eles fizeram ali.
5: Durante a cerimônia, o secretário executivo do Ministério da Cultura, Márcio Tavares, destacou a importância dos equipamentos culturais para a cidadania.
8: Oferecendo serviço público, garantindo direitos, garantindo cidadania, né, e demonstrando que aquele é um território que tem uma potência enorme para se desenvolver e que precisa, né, de que as políticas públicas sejam atentas para isso. Então, é um investimento importante, e essa rede é uma rede estratégica. E ela é muito mais forte quando ela atua a partir da participação social.
5: O encontro nacional também seguiu com oficinas voltadas ao fortalecimento da gestão territorial dos equipamentos culturais. Saiba mais em cultura.gov.br.
1: Eleições 2026. presidenciáveis debatem proposta de indústria e medidas para crescimento econômico.
9: Três pré-candidatos à presidência da República participaram do evento A Indústria na Agenda dos Presidenciáveis, da Confederação Nacional da Indústria, a CNI, nesta segunda-feira em Brasília. No encontro, receberam demandas do setor e debateram propostas para o desenvolvimento econômico e o fortalecimento da competitividade nacional. Participaram Romeu Zema, do Novo, Flávio Bolsonaro, do PL, e Ronaldo Caiado, do PSD. Antes das apresentações, o presidente da CNI, Ricardo Alban, entregou aos convidados o documento Construindo o Brasil 2050, com propostas voltadas ao crescimento econômico, ao desenvolvimento produtivo e à competitividade do país. Entre os temas destacados pelos pré-candidatos estiveram ajuste fiscal, redução da burocracia, mudanças nas regras trabalhistas, corte de tributos e investimentos em tecnologia e inovação. O primeiro a falar foi Romeu Zema. O ex-governador de Minas Gerais defendeu a redução dos gastos públicos, o combate à corrupção e a flexibilização das relações de trabalho.
10: Eu quero criar uma opção, regime de trabalho por hora, como acontece em todo o país do direito. Isso vai formalizar milhões de brasileiros que hoje não conseguem um contrato de trabalho formal.
9: Na sequência, Flávio Bolsonaro afirmou que pretende reduzir a carga tributária, simplificar a legislação e combater fatores que aumentam o chamado custo Brasil.
11: Se ele recuperar e resgatar essa confiança, essa credibilidade, se nós conseguirmos reduzir carga tributária, simplificar a legislação, a gente vai reduzir esse custo Brasil. As empresas nacionais vão ficar mais competitivas.
9: Encerrando o evento, Ronaldo Caiado defendeu uma política industrial de longo prazo, com foco em inovação, tecnologia e equilíbrio fiscal.
12: Nós precisamos ter uma política plurianual da indústria, da mineração, da agropecuária, dos avanços nossos na área de tecnologia e inovação. O Brasil já perdeu todas as janelas até agora, todas as oportunidades. Você tem um país apanhado com tanta riqueza e tanto potencial.
9: Realizado desde 1994, o encontro é promovido pela CNI para aproximar o setor industrial dos candidatos à presidência da República. O presidente Luiz Inácio Lula da Silva, do PT, e Renan Santos, do Partido Missão, também foram convidados, mas não participaram. Reportagem Álvaro Couto.
1: Futebol, Copa do Mundo. Quem será o substituto de Rafinha? Ancelotti esconde escalação.
13: Para o último jogo da seleção brasileira na fase de grupos da Copa do Mundo. O Brasil fez o último treinamento antes de enfrentar a Escócia em Nova Jersey, nos Estados Unidos. O goleiro Alisson, que foi poupado do treinamento de segunda-feira por controle de carga, treinou normalmente e não é problema. O atacante Neymar também participou da atividade junto com o grupo, mas não será titular neste jogo. Ele vai ser relacionado e deve entrar no decorrer da partida, fazendo apenas alguns minutos contra a Escócia para iniciar um retorno à equipe principal. O técnico Carlo Ancelotti fez os últimos testes para definir a escalação, lembrando que vale o primeiro lugar do grupo C. Rayan e Luiz Henrique foram testados na vaga de Rafinha, mas o técnico italiano não deu indícios se vai poupar alguns jogadores, principalmente os pendurados, que são Douglas Santos e Casemiro. O treinador também chegou a observar Léo Pereira no lugar de Gabriel Magalhães e Endrick no ataque, ao lado de Matheus Cunha. Portanto, pode ser que o Brasil esteja mexido para essa partida diante da Escócia, principalmente por controle de carga. Alguns atletas demonstram já um desgaste físico muito grande. A principal dúvida nesse time mesmo é quem será o substituto do Rafinha, aquele que deixou a partida contra o Haiti com uma lesão muscular. Então, Luiz Henrique, Rayan e Endrick são as principais opções. A verdade é que momentos antes do jogo é que conheceremos a escalação oficial do técnico Carlo Ancelotti. Agência Rádio Web com informações da seleção brasileira, Daniela Esperon.
1: Bom, 18h21, agora a notícia final. Brasil apresenta o terceiro maior volume de pedidos de refúgio e cubanos lideram o ranking.
3: Cubanos ultrapassam venezuelanos em pedidos de refúgio no Brasil. Durante anos, os imigrantes da Venezuela eram os primeiros do ranking. No geral, no Brasil, os pedidos de refúgio subiram quase 11% em 2025, em comparação com o ano anterior. Foram perto de 75.600 solicitações por cidadãos de várias nacionalidades. Esse é o terceiro maior volume da história. Fica atrás somente dos anos de 2018 e 2019. As informações estão no Refúgio em Números 2026, elaborado pelo Observatório das Migrações Internacionais, junto com o Ministério da Justiça. O levantamento avalia o período de 2010 a 2025. O refúgio é uma proteção legal internacional para casos em que a pessoa precisa deixar o país de origem por correr risco de vida. Do total de pedidos feitos no ano passado, 55,4% foram de cubanos, uma alta de 88% em relação a 2024. Isso em função da crise de desabastecimento e do empobrecimento da população de Cuba devido à economia. Os venezuelanos ficaram em segundo lugar na lista, com 21.233 solicitações de refúgio. Da Rádio 2, Fabíola Altran.
1: Bom, agora é 18h23, o nosso Cultura News de volta amanhã, quinta-feira, após a nossa Ave Maria. Supervisão e direção de Sérgio Rodrigues. Até lá.
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4: 6h23.
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22: 6h27.
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isso aí. Voltando aí com a nossa parte musical, aqui na sua 90.1, 6h31. Daqui a pouco tem jogo do Brasil, mas enquanto você curte a saudade. É Mamas e de Papas. Mão daí, mão daí.

0: 18 horas e 44 minutos aqui na 90.1. The Police, Every Break You Take. Cidade Negra, vem morar comigo, Catedral. Eu quero sol nesse jardim. Ele é mamas, ele é papais. Monday, Monday. Pouco, daqui a pouco a gente volta com a última sequência para você ligado aqui no Flash Total e na 90.1.
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2: Seis e quarenta e quatro.
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0: Ok, agora chegando aí a nossa última sequência aqui do nosso Flash Total. 18 horas e 47

É o som de Red Hot Chili Peppers. Vou ficando por aqui, obrigado pelo carinho, obrigado pela audiência. Daqui a pouco tem a Voz do Brasil e à noite o sertanejo classe A. Deixa a saideira com Marvin Gaye, Sexual Healing. Um abraço, até amanhã, quinta-feira, com mais um programa Tarde Total. Valeu.

0: para você que nos acompanha em todo o país.
1: Quarta-feira, 24 de junho de 2026.
0: Vamos ao destaque do dia, emprego.
1: Dados do Ministério do Trabalho apontam que em fevereiro o Brasil ultrapassou a marca de 62 milhões de empregos formais ativos.
0: O número representa mais de 2 milhões de postos de trabalho com carteira assinada a mais que no mesmo mês do ano passado.
1: Participação feminina no mercado de trabalho cresceu 4,74%. Pablo Mundim.
2: Entre os jovens de 18 a 24 anos, o aumento foi ainda mais expressivo, quase 19% em relação ao mesmo mês do ano anterior.
0: E ainda, recorde no turismo doméstico.
1: De janeiro a maio desse ano, o número de passageiros voando dentro do país chegou a 42 milhões, um recorde. Graziela Mendonça.
3: O número de passageiros internacionais voando no Brasil também aumentou no período de janeiro a maio. Foram 12 milhões e 800 mil estrangeiros viajando aqui no país, 10% a mais que o registrado no mesmo período do ano passado.
0: Você vai ouvir também saúde.
1: O programa Agora Tem Especialistas vai levar atendimento médico a indígenas em comunidades de difícil acesso.
0: E profissionais do SUS vão ensinar pais e cuidadores a estimularem o desenvolvimento de crianças de até 6 anos. Cleide Lopes.
4: A ideia é fortalecer o vínculo familiar, contribuindo assim para o desenvolvimento saudável das crianças.
1: Hoje na apresentação da Voz do Brasil, Mariana Jungmann e Luciano Seixas.
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0: Novo CAGED mostram crescimento na geração de empregos. O país alcançou em fevereiro deste ano a marca de 62 milhões e 200 mil vínculos formais ativos entre trabalhadores da iniciativa privada e do serviço público. O número representa crescimento de 2 milhões e 170 mil empregos formais na comparação com fevereiro do ano passado. O avanço foi registrado em todas as regiões do país, com destaque para o Norte e o Nordeste. Os dados também mostram o crescimento da participação feminina no mercado formal, que chegou a quase 29 milhões de vínculos, como destaca o ministro do Trabalho e Emprego, Luiz Marinho.
1: Ampliando a parcela de mulheres no mercado formal, ou seja, enquanto cresceu mulher 1.290.000, homens cresceu 879 mil novos vínculos, um crescimento de 2,7 para homens, 4,7 para mulheres. As mulheres vão ocupar mais no mercado de trabalho, mas ainda há espaço aqui para crescer. Aumento de creche, por exemplo, os municípios favorece para que as mulheres ocupem mais posições no mercado de trabalho.
0: Entre os jovens de 18 a 24 anos, o aumento foi ainda mais expressivo, quase 19% em relação ao mesmo mês do ano anterior. Os números também apontam avanço na inclusão de diferentes grupos sociais. Os maiores crescimentos proporcionais foram registrados entre trabalhadores indígenas, pretos e pardos, demonstrando uma ampliação do acesso ao emprego formal no país. Reportagem Pablo Mundim.
2: O brasileiro está viajando mais pelo país.
3: Pela primeira vez na história, o número de passageiros domésticos passou de 42 milhões, um recorde.
2: O turismo de negócios também está crescendo e teve faturamento histórico de 6 bilhões de reais.
4: A analista corporativa Verônica Brito mora em Brasília e costuma viajar bastante pelo Brasil. Do ano passado para cá, já foram 9 viagens para diferentes roteiros, mas ela tem um destino preferido.
5: Eu costumo viajar mais pelo Nordeste. Minha preferência é pelas praias e para mim as praias do Nordeste são as melhores. A comida, a receptividade, as pessoas do Nordeste são calorosas, né?
4: E como Verônica, cada vez mais brasileira, brasileiros decidem viajar dentro do país. Foram 42 milhões de passageiros voando de norte a sul entre janeiro e maio deste ano. Um recorde no volume de passageiros domésticos, segundo o Ministério do Turismo. O número é 6% maior que os 39 milhões e 800 mil passageiros registrados no mesmo período do ano passado. Analisando somente o mês de maio, o volume também foi recorde, com 8 milhões e 300 mil passageiros domésticos. A maior movimentação para o mês da série histórica. O ministro do Turismo, Gustavo Feliciano, disse que os bons resultados do setor têm movimentado a economia do país.
6: Estamos registrando recordes atrás de recordes. Graças ao desenvolvimento do Brasil e às políticas adotadas pelo governo federal, estamos conseguindo manter os bons resultados. Isso tudo reflete na geração de emprego e renda para a população. Estamos com o maior saldo de empregos da história no setor do turismo, com mais de 2,4 milhões de empregos com carteira assinada. Continuaremos trabalhando para promover ainda mais o turismo interno e também a atração de turistas estrangeiros, gerando dignidade para a nossa população.
4: O número de passageiros internacionais voando no Brasil também aumentou no período de janeiro a maio. Foram 12 milhões e 800 mil estrangeiros viajando aqui no país, 10% a mais que o registrado no mesmo período do ano passado. Outro resultado positivo foi observado no turismo corporativo, que envolve eventos empresariais e negócios. Entre janeiro e maio, o faturamento nesse segmento foi recorde, 6 bilhões de reais, maior valor da série histórica iniciada em 2022. Reportagem Graziela Mendonça.
3: Um novo aporte de 140 bilhões de reais foi anunciado esta semana para a Nova Indústria Brasil, a política de modernização industrial do governo federal.
2: Os recursos vão ser direcionados para as 6 missões que fazem parte dessa política. São elas: agroindústria, saúde, infraestrutura, transformação digital, bioeconomia e tecnologias para soberania e defesa nacionais.
3: Lançada em 2024, a NIB tem como objetivo impulsionar a indústria nacional até 2033. 3, a partir da modernização do parque industrial e da adaptação às novas tecnologias.
2: A NIB também tem como meta aumentar a exportação de produtos brasileiros, utilizando práticas de produção sustentáveis e menos poluentes.
3: Hoje, durante o programa Bom Dia Ministro, o titular do Ministério do Desenvolvimento, Indústria, Comércio e Serviços, Márcio Elias Rosa, afirmou que o investimento no setor contribui para o desenvolvimento social.

0: no país.
1: Quer promover, desde inovação, sobretudo inovação, a incorporação de novas tecnologias, promover a transição digital, né, para que nós tenhamos a chamada indústria 4.0, como também aumentar a nossa capacidade exportadora, para que o Brasil possa estar na cena internacional, com, não apenas com commodities, o que é muito bom e funciona muito bem, mas também com produtos com valor agregado. Não há desenvolvimento social se não tiver desenvolvimento econômico. É preciso que um esteja ligado ao outro.
2: E ainda falando de desenvolvimento, taxistas e motoristas de aplicativos que tiveram o cadastro aprovado pelo programa Move Brasil já podem procurar as concessionárias de automóveis indicadas para financiar novos veículos.
0: A linha de crédito de até 30 bilhões de reais é voltada para a renovação da frota desses profissionais.
2: O Move Brasil garante juros mais baixos, prazo de financiamento de até 72 meses e mais 6 meses de carência.
0: E abrange também compra de equipamentos de segurança, no caso das mulheres.
2: Podem participar profissionais com pelo menos 12 meses de atuação que tenham realizado, no mínimo, 100 corridas e também taxistas registrados.
0: Os interessados em aderir ao programa podem realizar o cadastro na página gov.br/movebrasil.
2: Mais saúde para a população indígena.
0: O programa agora tem especialistas do Ministério da Saúde e espera realizar mais de 13 mil atendimentos até o fim de junho em territórios do Ceará, Pernambuco, Amapá e Pará.
2: A iniciativa leva consultas, exames e cirurgias para áreas de difícil acesso, garantindo assistência médica diretamente para as comunidades.
0: Somente nos mutirões oftalmológicos, a expectativa é realizar cerca de 1.600 consultas especializadas, 8 mil exames e mais de 340 cirurgias.
3: A indígena Creuza Nunes, do Amapá, aprovou o atendimento oferecido pelos profissionais do Sistema Único de Saúde no mutirão realizado na comunidade.
4: Gostei muito que eles vieram, eles fizeram todas as consultas, conversaram bem com a gente. Todos os indígenas que queriam fazer consulta, ultrassom, todo tipo de exames fizeram aqui.
3: Até o final de junho, indígenas de territórios localizados no Ceará, Pernambuco, Amapá e Pará vão receber cuidados médicos por meio do programa Agora Tem Especialistas. A expectativa é de que sejam realizados mais de 13 mil atendimentos, entre consultas, exames e procedimentos. A secretária de Saúde Indígena do Ministério da Saúde, Lucinha Tremembé, destacou os serviços oferecidos.
5: Nossa meta é superar 15 mil procedimentos, ofertando consultas, exames, avaliações cirúrgicas e procedimentos especializados. Também estamos levando equipes especializadas para regiões de difícil acesso, incluindo a terra indígena Tumucumaque e a terra indígena Zoé.
3: A enfermeira Raquel Lira Pinheiro, coordenadora da Casa de Apoio à Saúde Indígena do Amapá, afirma que ficou surpresa com a procura por atendimentos durante o mutirão.
6: Nunca tivemos uma ação com tanta procura, né, com tanto número de atendimentos e com tantas altas, né, dos indígenas para seus territórios. No segundo dia, nós já tivemos um número muito elevado, com esses indígenas voltando para o seu território, com essas demandas reprimidas sanadas.
3: Desde o início da estratégia, em agosto de 2025, já foram realizados 14 mutirões em diferentes regiões do país, contemplando territórios do Alto Rio Solimões, Médio Rio Solimões, Vale do Javari, Chavante, Yanomami e Ecauana, Alto Rio Negro, Guamá Tocantins, Altamira e Rio Tapajós. Em 2025, foram registrados mais de 9.500 procedimentos especializados. Em 2026, o número já ultrapassa 17 mil atendimentos, entre consultas, exames e procedimentos. Reportagem Luana Karen.
2: E pais e responsáveis por crianças de até 4 anos devem ficar atentos ao calendário de vacinação.
0: O Ministério da Saúde incluiu hoje uma segunda dose de reforço contra a poliomielite para ampliar a proteção contra a paralisia infantil.
2: A segunda dose é recomendada para crianças que já completaram o esquema primário e receberam o primeiro reforço.
0: Com a atualização, o esquema completo passa a ter 5 doses. A vacina está disponível gratuitamente em todas as unidades básicas de saúde do país.
2: O Brasil não registra casos do vírus desde 1989. Com o reforço, o Ministério da Saúde espera prolongar o tempo de imunidade e garantir a erradicação. complicação da doença.
0: Para mais informações, acesse saúde.gov.br ou procure a unidade de saúde mais próxima.
2: E para estimular ainda mais o desenvolvimento saudável das crianças, profissionais do SUS estão recebendo uma capacitação especial.
0: Eles estão sendo formados para ensinar os pais e responsáveis a estimular os filhos na primeira infância.
2: A ideia é que eles estejam aptos a oferecer orientações sobre brincadeiras, jogos e estímulos que ajudem a fortalecer o vínculo familiar.
7: Mais de 2.500 profissionais do Sistema Único de Saúde já estão preparados para apoiar o desenvolvimento infantil na atenção primária. Eles foram capacitados na abordagem Cuidados para o Desenvolvimento da Criança, que tem como meta habilitar os profissionais a desenvolver atividades com cuidadores para fortalecer o vínculo com crianças e, assim, promover o desenvolvimento nos primeiros anos de vida. A enfermeira Sheila Los Vernerte foi uma das profissionais capacitadas. Ela trabalha em uma unidade básica de saúde em Ponta Grossa, no Rio Grande do Sul. Ela fala sobre como essa capacitação tem ajudado no atendimento mais humanizado às crianças.
8: Eu consigo, assim, ver pelos meus atendimentos antes do curso e depois do curso, como eu consegui dar muito mais informação, e parece que até o vínculo com essas mães melhoraram muito, assim. Eu sempre procurei ser mais acolhedora, assim, tudo, mas acho que algumas ideias, incentivar mais essas mães, assim, era meio muito técnico. E depois, assim, no curso, assim, me abriu um leque de mais possibilidades, de ideias, situações simples, como ensinar a brincar para crianças, incentivar a brincar, como isso ajuda no desenvolvimento dessa criança, né, no futuro.
7: O curso qualifica profissionais de saúde que atuam no cuidado às crianças e famílias. A formação habilita equipes das unidades básicas de saúde para orientar famílias sobre brincadeiras e estímulos às crianças nos primeiros anos de vida. A ideia é fortalecer o vínculo familiar, contribuindo assim para o desenvolvimento saudável das crianças. Como explica a coordenadora geral de atenção à saúde das crianças, adolescentes e jovens do Ministério da Saúde, Sônia Venâncio.
9: A gente sabe que o desenvolvimento, ele é fortemente influenciado por essas interações nos primeiros anos de vida. Essas interações, elas são responsáveis pelo desenvolvimento do cérebro, pelo estabelecimento das sinapses, né, no cérebro. E quanto mais, então, né, o cuidador pratica atividades muito simples, como, por exemplo, conversar com a criança, cantar, contar histórias, brincar, todas essas atividades, né, têm um papel fundamental no desenvolvimento dessas habilidades, do desenvolvimento infantil.
7: O curso Cuidados para o Desenvolvimento da Criança na Atenção Primária à Saúde é de graça e está disponível para profissionais do SUS, como médicos, enfermeiros, psicólogos e fisioterapeutas. A capacitação é oferecida na modalidade online, com carga horária de 30 horas, e está disponível no site unasus.gov.br. Reportagem Cleide Lopes.
0: O ministro da Saúde, Alexandre Padilha, inaugurou hoje em Cubatão, São Paulo, a 10ª Unidade Móvel de Saúde do programa Agora Tem Especialistas, Caminhoneiro e Caminhoneira.
2: A iniciativa que leva serviços do SUS, a iniciativa leva serviços do SUS diretamente a pontos de parada e descanso nas estradas.
0: A estrutura oferece consultas médicas e de enfermagem, vacinação, testes rápidos, exames laboratoriais básicos, eletrocardiograma e teleconsultas.
2: O ministro Alexandre Padilha destacou que as unidades móveis de saúde como esta ajudam os caminhoneiros a fazerem um acompanhamento de saúde que eles não costumam fazer em suas cidades de origem.
10: A gente tem quase 400 mil caminhoneiros cadastrados nas unidades básicas de saúde de origem, pelas equipes de saúde da família, mas de cada 10, 4 nunca sequer foram uma vez na sua unidade básica de saúde de origem. A gente está aproveitando que no meio do trabalho, nesse momento de descanso, faz a vacinação, faz os exames, está vendo muita gente que estava com a medicação incorreta, então ajusta a medicação para doenças crônicas, como hipertensão, diabetes, problemas relacionados à obesidade. muito problema no campo da saúde mental.
0: Na tarde de hoje, o ministro também lançou a Política Nacional de Atenção Integral à Saúde da População em Situação de Rua.
2: Ela também prevê a criação de unidades móveis de rua.
0: Serão 400 veículos que ampliarão a capacidade de atuação nas cidades e devem contemplar todas as equipes cofinanciadas pelo Ministério da Saúde.
2: 300 milhões de reais para estimular o desenvolvimento científico e a inovação no Brasil.
0: Está aberta mais uma chamada universal do CNPq, que tem o objetivo de apoiar pesquisas em todas as áreas do conhecimento.
2: As inscrições vão até 3 de agosto.
3: Na Universidade de Brasília, o professor Fábio Pitella lidera uma equipe de pesquisadores em busca de novas formas de tratamento contra o câncer. A pesquisa consiste em editar o genoma de células cancerígenas para bloquear o avanço da doença. O trabalho da equipe foi contemplado por um edital do CNPq de 2024, que destinou cerca de R$ 140 mil para a pesquisa. O professor explica que o dinheiro é essencial para a continuidade do trabalho.
11: As pesquisas são relativamente caras, nós usamos insumos que não são tão triviais, então sem o fomento do CNPq é praticamente impossível a gente conduzir uma pesquisa dentro de uma instituição pública. O edital universal, ele nos ajuda a manter o laboratório funcionando, mas também a formar pessoas e capacitar recursos humanos, né?
3: Agora, em 2026, uma nova chance está disponível para pesquisadores que buscam apoio financeiro para seus trabalhos. A chamada universal deste ano vai investir R$ 300 milhões em inovação científica. Este é o terceiro edital lançado nos últimos 4 anos. De acordo com o presidente do CNPq, Conselho Nacional de Desenvolvimento Científico e Tecnológico, Olival Freire, a iniciativa garante previsibilidade para as pesquisas.
12: Elas têm que ser como desfile de escola de samba, jogo de Copa do Mundo. Você tem que saber que ela vai acontecer em qual época do ano. Porque a ciência é uma atividade que depende de previsibilidade. Você tem que preparar projetos de pesquisa, você tem que mobilizar colegas, mobilizar alunos.
3: A chamada é dividida em 3 grupos. Faixa A, voltada para jovens doutores com projetos de até 24 meses. Faixa B, destinada a pesquisadores com vínculo formal na instituição de pesquisa e projetos de até 36 meses. E faixa C, que compreende pesquisadores mais experientes, com equipes maiores e cooperação entre instituições. Pelo menos R$ 90 milhões serão destinados para fomentar projetos desenvolvidos nas regiões Norte, Nordeste ou Centro-Oeste. As inscrições vão até 3 de agosto e o edital completo está disponível em gov.br/CNPq. Reportagem Graziele Bezerra.
0: Também esta semana foram anunciados outros R$ 300 milhões pelo Ministério da Ciência, Tecnologia e Inovação para iniciativas de popularização da ciência no país.
2: Nesse caso, os recursos serão destinados a apoiar projetos como Olimpíadas Científicas, Feiras de Ciências e programas de formação de jovens cientistas.
0: O programa também contempla investimentos em museus, centros de ciência, planetários e outras estruturas dedicadas à difusão do conhecimento científico.
2: A Prova Nacional Docente foi criada pelo Ministério da Educação para apoiar a seleção de professores da educação básica pública em todo o país.
0: Ela testa se os candidatos possuem as competências essenciais para a docência.
2: Os resultados de cada exame têm validade de 3 anos e podem ser utilizados em múltiplos processos seletivos ao longo desse período.
0: Além disso, a prova também corresponde à avaliação teórica do ENAD, o Exame Nacional de Desempenho de Estudantes para os cursos de licenciatura.
2: No ano passado, mais de 500 mil professores alcançaram o padrão de proficiência na prova. E esse ano, as inscrições para ela já estão abertas.
13: O Ministério da Educação abriu as inscrições para a Prova Nacional Docente, a PND. Os professores interessados têm até o dia 3 de julho para se inscrever no exame por meio do endereço pnd.inep.gov.br. Os participantes que tiveram o pedido de isenção da taxa de inscrição aprovado devem acompanhar as próximas etapas do cronograma e efetivar a inscrição dentro do prazo estabelecido, já que eles que tiveram a solicitação negada precisam pagar a taxa de R$ 85. A PND vai ser aplicada no dia 20 de setembro. O resultado final está previsto para ser divulgado no dia 15 de dezembro. O ministro da Educação, Leonardo Barchini, destacou que a prova é uma grande oportunidade para os professores do país.
14: Mais de 2 mil redes vão utilizar a sua nota. A nota da prova que você faz hoje vale para os 3 anos seguintes. No ano passado, mais de 10 mil professores ingressaram ou na rede estadual ou na rede municipal com a nota da PND.
13: A Prova Nacional Docente faz parte do programa Mais Professores para o Brasil, que reúne ações de reconhecimento e qualificação do magistério da educação básica e de incentivo à docência no país. Neste ano, a PND registrou adesão de 2.031 entes federativos. O número representa a participação de 96% das capitais e de 85% dos estados brasileiros, um crescimento superior a 30% em relação a 2025. Para mais informações, acesse as redes sociais do Ministério da Educação ou portalgov.br/MEC. Reportagem, Júlio César de Oliveira.
0: E essas foram as notícias do Governo do Brasil.
2: Uma realização da Secretaria de Comunicação Social da Presidência da República.
0: Com produção da empresa Brasil de Comunicação.
2: Fique agora com o Minuto do TCU. Em seguida, as notícias do Poder Judiciário e do Congresso Nacional. Boa noite.
0: Boa noite para você. Até amanhã.
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3: O Tribunal de Contas da União avaliou o Compromisso Nacional Criança Alfabetizada, programa do governo federal voltado a garantir a alfabetização de todas as crianças até o segundo ano do ensino fundamental. A auditoria teve foco na formação continuada de professores, coordenadores pedagógicos, diretores e outros profissionais da educação. O programa prevê apoio técnico e financeiro a estados e municípios, além do acompanhamento dos resultados. A fiscalização apontou avanços na política, mas identificou desafios que podem comprometer o alcance das metas. Um exemplo é a dificuldade de coordenação entre estados e municípios. O tribunal também destacou que o monitoramento das ações é frágil e determinou ao Ministério da Educação que crie plano de ação para corrigir os erros. Saiba mais em tcu.gov.br.
16: 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Você vai ouvir agora notícias do Poder Judiciário.
17: STF valida a criação de feriado de Corpus Christi no estado do Rio de Janeiro.
18: CNJ aprova novas regras para o sepultamento de corpos não identificados e para a emissão das certidões de óbito.
17: Empresa de segurança deve incluir todos os cargos no cálculo de cota de aprendiz.
18: Boa noite, eu sou Marcela Luiz.
17: E eu sou Walter Lima.
18: Supremo Tribunal Federal mantém validade de lei do Rio de Janeiro que transformou o dia de Corpus Christi em feriado estadual.
17: A decisão unânime foi tomada em sessão plenária virtual. Marcelo Della Libera.
19: A ação foi apresentada pela Confederação Nacional do Comércio de Bens, Serviços e Turismo, a CNC, que alegava invasão da competência privativa da União para legislar sobre direito do trabalho. Mas a relatora do caso no Supremo Tribunal Federal, ministra Carmen Lúcia, entendeu que a lei estadual questionada protege um patrimônio cultural e material, sendo de competência legislativa concorrente da União, dos estados e dos municípios, conforme prevê a Constituição Federal. Ainda segundo a ministra, o processo destaca que a celebração de Corpus Christi, em diversos municípios fluminenses, assume característica de festividade popular, com eventos musicais, feiras e atividades que movimentam significativamente a economia local e o turismo.
18: Conselho Nacional de Justiça aprova novas regras para o sepultamento de corpos não identificados e para a emissão das certidões de óbito.
17: A medida fortalece a busca por desaparecidos e evita a perda de informações importantes para as famílias. Judite Aragão.
20: Pela resolução, o enterro e o registro de óbito só poderão ser autorizados após a apresentação de um laudo da Polícia Científica que comprove a coleta de dados biométricos e biológicos necessários para uma futura identificação. A norma também prevê a integração de informações entre os cadastros nacionais de corpos não identificados e de pessoas desaparecidas.
18: STJ admite recurso extraordinário sobre relativização da vulnerabilidade de vítima de estupro menor de 14 anos de idade.
17: O pedido de admissibilidade foi feito pelo Ministério Público de Santa Catarina. Fátima Uchoa.
1: Um acórdão da sexta turma do STJ questionado pelo MP considerou por maioria dos votos que o relacionamento amoroso entre o réu e a vítima e o aval dos responsáveis por ela afastariam de forma excepcional a aplicação da súmula 593 do STJ e da previsão legal sobre estupro de vulnerável. O ministro Luiz Felipe Salomão lembrou que o STF tem jurisprudência pacífica no mesmo sentido do entendimento firmado pelo STJ, reconhecendo que é absoluta a presunção de violência nos crimes de estupro contra menor de 14 anos, sendo irrelevante o eventual consentimento da vítima. Para Salomão, ficou nítida a divergência do acórdão. Assim, admitiu o recurso extraordinário e determinou a remessa dos autos à Suprema Corte.
18: O número de vagas de aprendiz deve considerar todos os cargos de uma empresa.
17: A CLT determina um número equivalente a 5% dos postos de trabalho. Marla Lacerda.
21: Uma empresa de segurança foi condenada a pagar uma indenização de R$50 mil porque excluiu o cargo de vigilante do cálculo de vagas para aprendizes. A seguradora possuía mais de 2.700 empregados e apenas 4 aprendizes. Para os ministros do TST, o fato da atividade de vigilante ser considerada de risco, exigir idade mínima de 21 anos e porte de arma, não dispensa a inclusão do posto de trabalho nos cálculos para definir a cota. Isso porque a função também exige período de experiência para conseguir vaga no mercado de trabalho.
18: Justiça condena mais 6 envolvidos em esquema de tráfico internacional de drogas no porto de Salvador, na Bahia.
17: A ação foi proposta pelo Ministério Público Federal. Vanessa Pereira.
22: Segundo a denúncia, o grupo criminoso inseria cocaína em containers de cargas lícitas com destino à Europa, especialmente para a Holanda, Bélgica e Espanha, utilizando a estrutura portuária de Salvador, na Bahia. Os réus foram condenados pelos crimes de tráfico internacional de drogas, organização criminosa, associação para o tráfico, lavagem de dinheiro e falsificação de documento público.
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18: Uma boa noite.
17: E até amanhã.
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24: Eu sou Paula Groba.
25: E eu sou Humberto Pinheiro.
24: E estes são os destaques de hoje do Jornal do Senado, que começa agora.
25: Ação policial poderá ser mais rápida em casos de abuso infantil na internet.
24: Avança projeto que garante no SUS exames para detectar risco hereditário de câncer de mama.
25: Senador comemora a decisão do STF que derruba a idade mínima na aposentadoria especial.
24: Boa noite.
25: Boa noite.
24: Na internet, um crime pode acontecer em segundos. Para acelerar o resgate de vítimas e a identificação de criminosos, avançou no Senado um projeto que autoriza a chamada ronda virtual.
25: A ideia é agilizar o acesso da polícia a dados de suspeitos na internet sem a necessidade de autorização judicial em situações de urgência. O repórter Bruno Lourenço traz os detalhes.
26: O projeto de lei legaliza expressamente a chamada ronda virtual, varredura policial automatizada em ambientes digitais para coletar arquivos de abuso. Outra inovação é que em casos de transmissão ao vivo, o risco iminente à vida da vítima, as autoridades policiais poderão requisitar dados cadastrais e de conexão diretamente aos provedores de internet e aplicativos, sem a necessidade de esperar por uma ordem judicial prévia, como explicou a relatora, senadora Damares Alves, do Republicanos do Distrito Federal.
27: Nós vamos dar com esse projeto poder aos policiais de retirar imediatamente essa live do ar. Nós vamos dar poder com esse projeto que o agente policial, o delegado, imediatamente haja na hora de identificar uma imagem no mundo online de abuso de violência sexual contra a criança e adolescente.
26: O projeto cria ainda o crime de simulação de abuso por meio de inteligência artificial, punindo de 3 a 5 anos de reclusão quem criar imagens ou deepfakes realistas usando o rosto ou a voz de menores.
24: A violência contra crianças e adolescentes segue sendo um dos maiores desafios do país. Só nos primeiros meses de 2026, mais de 115 mil denúncias foram registradas, a maioria dentro da própria casa das vítimas.
25: O tema foi debatido em audiência pública no Senado. Repórter Lana Dias.
4: Os participantes citaram desafios como orçamento insuficiente e dificuldade de acompanhamento da vítima após o crime. Para a presidente da comissão, senadora Damaris Alves, do Republicanos do Distrito Federal, o investimento em ações voltadas à proteção desse público é escasso.
27: Quando a gente pega o orçamento da União, a gente pega LDO dos estados e dos municípios e a gente procura a criança no orçamento de forma absoluta, a gente não encontra.
4: O Plano Nacional foi criado com o objetivo de desenvolver ações em eixos como prevenção, atendimento, responsabilização, mobilização social, estudos e pesquisas. A representante do Ministério dos Direitos Humanos e da Cidadania, Célia Carvalho Narras, explicou que o documento está em fase de revisão para abordar os diferentes contextos da infância no país. Mas além de atuar na prevenção, participantes ressaltaram a importância de promover acolhimento integral das vítimas depois das ocorrências.
24: E a violência contra mulheres trans acontece de forma tão frequente no cotidiano que muitas vezes deixa de ser reconhecida como violência.
25: Esse é um dos alertas de uma pesquisa do Instituto Data Senado, que pela primeira vez traz dados específicos sobre essa população. A reportagem é de Marcela Diniz.
5: A violência contra mulheres transgênero é cotidiana e acontece em casa, na rua, nos espaços privados e nos órgãos públicos. É o que mostra a edição de número 11 da Pesquisa Nacional de Violência contra a Mulher, do Instituto Data Senado e da empresa Nexus. Pela primeira vez desde 2005, o levantamento traz dados específicos sobre a experiência de trans e travestis. Muitas das 43 entrevistadas ao serem questionadas se sofriam violência, responderam a princípio que não. Mas as mesmas, quando perguntadas se já foram xingadas, mal atendidas ou hostilizadas pelo fato de serem quem são, aí a resposta era que sim, que sempre. O psicólogo do Data Senado, Rolf Hegger, comenta que esse resultado é preocupante porque aponta como agressões cotidianas acabam normalizadas no caso das mulheres trans.
6: Tem uma diferença entre o que a pessoa percebe como violência, que ela diz não, sofri violência, mas quando a gente mostra as situações de violência, ela diz que sim. Então, o que a gente levantou como hipótese para isso é que a violência que ela sofre são constantes, são em todos os lugares, e isso acaba sendo normalizado.
5: 40% das mulheres trans e travestis sofreram agressões verbais, 17% físicas e 12% violência sexual. Os dados da pesquisa passarão a fazer parte do Mapa Nacional da Violência de Gênero, plataforma interativa do Observatório da Mulher contra a Violência do Senado, desenvolvido em parceria com a organização Gênero e Número e com o Instituto Natura.
24: E avançou no Senado o projeto que garante às mulheres exames no SUS para detectar risco de câncer de mama hereditário.
25: Até 10% dos casos de câncer de mama são herdados da mãe, segundo a relatora da proposta, senadora Ivete da Silveira, do MDB de Santa Catarina. Repórter Márcio Maturana.
7: Está prevista, por exemplo, a análise do histórico familiar e a realização de exames genéticos específicos para identificar variantes associadas ao câncer hereditário. Até 10% dos casos de câncer de mama são herdados da mãe, segundo a relatora da proposta, a senadora Ivete da Silveira, do MDB de Santa Catarina. Ela disse que a proposta combate desigualdades sociais.
8: Evidências indicam que o acesso a testes genéticos e ao aconselhamento especializado permanece condicionado a fatores socioeconômicos, como renda e escolaridade, o que limita, sem efetivação e aprofunda, a cuidado.
7: O projeto, que já foi aprovado pela Câmara e agora segue para a votação na Comissão de Assuntos Sociais do Senado, também determina medidas para ampliar a oferta de exames preventivos e reduzir o tempo de espera. Além dos exames, o SUS deverá oferecer aconselhamento genético em unidades próprias, conveniadas ou contratadas.
24: O senador Paulo Paim, do PT do Rio Grande do Sul, comemorou a decisão do STF que derrubou a idade mínima para aposentadoria especial em atividades insalubres. A corte considerou inconstitucional o dispositivo da reforma da Previdência de 2019, que fixava idades de 55, 58 e 60 anos, dependendo do tempo de exposição a agentes nocivos.
25: Paim afirma que a medida não é privilégio, mas uma forma de proteção à saúde dos trabalhadores.
24: Já a senadora Leila Barros, do PDT do Distrito Federal, destacou a expectativa positiva para a Copa do Mundo Feminina de 2027 no Brasil, afirmando que o torneio deve dar mais visibilidade ao esporte feminino e valorizar as atletas ainda frente a desafios e preconceitos.
25: Segundo ela, a competição também pode fortalecer o futebol feminino e incentivar outras modalidades praticadas por mulheres no país. O Mundial será entre 24 de junho e 25 de julho em Belo Horizonte, Brasília, Fortaleza, Porto Alegre, Recife, Rio de Janeiro, Salvador e São Paulo.
24: E por falar em Copa do Mundo, o esporte que mobiliza torcidas e une países também transforma vidas fora dos estádios. Praticado desde a infância, ele ajuda a prevenir doenças, melhora a qualidade de vida e contribui para manter crianças e jovens na escola.
25: Esses benefícios foram destacados em uma audiência pública da Comissão de Esporte do Senado. A reportagem é de Rodrigo Rezende.
0: A senadora Leila Barros, do PDT do Distrito Federal, presidente da comissão, afirmou que esse tema é fundamental para a melhora da qualidade de vida da população.
2: E quando falamos de esporte para toda a vida, falamos também de saúde pública. Estimular a atividade desde a infância até a terceira idade significa prevenir doenças, melhorar a qualidade de vida da população e contribuir para a sustentabilidade do sistema de saúde.
0: Stephanie Risk, doutora em cardiologia pela USP, mostrou pesquisas que apontam que a inatividade física é responsável por 9% de mortes prematuras em todo o mundo. Robson Aguiar, presidente da Confederação Brasileira do Desporto Escolar, ressaltou a importância do esporte no combate à evasão escolar.
9: 40% dos nossos alunos, eles repetem de ano, saem da escola por não ter algum incentivo. E o esporte faz exatamente o contrário. Você vai ver que mais de 80% permanece na escola devido ao esporte. Então, o esporte escolar é uma ferramenta fundamental para a educação.
0: O ministro do esporte, Paulo Henrique Cordeiro, destacou o papel social do esporte.
10: Porque o esporte é muito mais do que essa prática. O esporte é uma mudança fática de realidade socioeconômica. É uma mudança de vida.
0: De maneira geral, a OMS recomenda a prática para adultos de pelo menos 150 minutos semanais de atividades físicas. Para crianças e adolescentes, o ideal é a prática de 60 minutos de atividades por dia.
25: Com edição de Paula Groba e trabalhos técnicos de João Lira, o Jornal do Senado fica por aqui. Acompanhe agora as notícias da Câmara dos Deputados. Boa noite.
24: Boa noite e até amanhã.
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12: Comissão autoriza a venda fracionada de medicamentos pelas farmácias.
13: Avança a proposta que pune quem expuser crianças à violência doméstica.
12: Parlamentares aprovam inclusão de deficiências ocultas em documentos.
13: Boa noite. Projeto que institui documento com QR Code para identificar deficiências ocultas pode seguir para o Senado. A repórter Maria Neves tem os detalhes dessa nova identidade.
14: A Comissão de Constituição e Justiça da Câmara aprovou o projeto do deputado Capitão Alberto Neto, do PL do Amazonas, que institui a identificação civil nacional da pessoa com deficiência. O novo documento deverá adotar tecnologia de QR Code dinâmico com informações atualizadas sobre deficiências, inclusive as ocultas. Com a aprovação, o texto pode seguir para o Senado. De acordo com a proposta, o sistema permitirá que o beneficiário ou responsável atualize os dados sobre a condição de saúde da pessoa em tempo real. O objetivo da medida é garantir prioridade e segurança às pessoas com deficiência em atendimentos e situações de emergência. Na opinião da relatora na Comissão de Defesa dos Direitos das Pessoas com Deficiência, deputada Andréia Siqueira, do PSB do Pará, a utilização do QR Code dinâmico representa um instrumento eficaz para combater a invisibilidade social enfrentada por pessoas com deficiências ocultas.
1: Ao contrário de deficiências físicas evidentes, essas condições muitas das vezes não são reconhecidas ou compreendidas pela sociedade. Isso resulta em uma série de obstáculos no acesso ao direito e serviços. Em situações que exigem comprovação de condição especial, atendimento prioritário ou simples empatia no trato do cotidiano.
14: Deficiências ocultas ou invisíveis são condições de saúde que não são percebidas visualmente, como transtorno do espectro autista, deficiências intelectuais, doenças renais crônicas ou surdez parcial. A falta de sinais físicos óbvios frequentemente gera barreiras no acesso a atendimentos prioritários já garantidos por lei. Pelo texto aprovado, a identificação civil nacional da pessoa com deficiência não substitui a carteira de identificação nacional. A função do novo documento é facilitar o acesso a direitos e serviços específicos sem a necessidade de emissão de novos cartões físicos a cada mudança no quadro clínico do paciente. Da Rádio Câmara de Brasília, Maria Neves.
3: Saúde.
15: Comissão aprova a venda fracionada de remédios por farmácias e drogarias. A repórter Sofia Peçanha nos traz o debate sobre o tema.
18: A Comissão de Defesa do Consumidor aprovou o projeto que determina a venda de forma fracionada de medicamentos por farmácias e drogarias. O texto aprovado é resultado de 5 propostas analisadas em conjunto. A mais antiga delas, apresentada pelo deputado Jorge Sola, do PT da Bahia, em 2015. Elas alteram a legislação sobre o comércio de medicamentos. Atualmente, a fração de remédio já é permitida, mas não é obrigatória, o que faz com que a maioria dos consumidores ainda precise comprar caixas completas, mesmo quando utiliza apenas parte do conteúdo. O texto aprovado estabelece o fracionamento como uma exigência legal para medicamentos como antibióticos, analgésicos, anti-inflamatórios e antieméticos, que são remédios para náuseas e vômitos. O relator da proposta na comissão, o deputado Celso Russomano, do Republicanos de São Paulo, destacou que a medida visa reduzir o desperdício, evitar a automedicação e diminuir os custos para os pacientes.
19: A medida contribui para proteger a saúde e segurança da coletividade. A automedicação, o consumo de remédios fora da validade e ainda a potencial intoxicação de crianças no ambiente doméstico.
18: Além disso, o projeto prevê que o preço dos medicamentos fracionados siga regras específicas da Câmara de Regulação do Mercado de Medicamentos, para garantir que o consumidor não pague mais caro proporcionalmente por quantidades menores.
19: Entendemos que essa medida também beneficia sobremaneira os consumidores, pois evita que as farmácias aumentem indevidamente seus lucros na subdivisão de medicamentos.
18: Em caso de descumprimento, o infrator estará sujeito à penalidade de suspensão de vendas ou fabricação de produto, cancelamento de registro do produto ou cancelamento de autorização para funcionamento da empresa. O projeto gerou debate entre os parlamentares, principalmente sobre os desafios na adaptação das embalagens, no controle sanitário e nos custos operacionais para viabilizar a venda fracionada em larga escala. O deputado Gilson Marques, do Novo de Santa Catarina, chegou a apresentar um parecer alternativo para evitar o fracionamento.
20: Assim, acreditamos que a melhor solução para o referido problema seria adequar a posologia ao tempo de tratamento, sendo função das indústrias farmacêuticas produzir as embalagens e dispensá-las com a quantidade correta.
18: Mas a proposta que estabelece a venda fracionada de medicamentos foi aprovada pela Comissão de Defesa do Consumidor e seguiu para análise na Comissão de Saúde. Da Rádio Câmara de Brasília, Sofia Peçanha.
3: Segurança Pública.
13: Comissão de Constituição e Justiça aprova penas para quem expor crianças à violência doméstica. Repórter Paula Bittar acompanhou a votação.
3: Uma proposta aprovada pela Comissão de Constituição e Justiça da Câmara prevê penas para quem expuser crianças e adolescentes a atos de violência doméstica. De acordo com o texto aprovado, o crime de violência doméstica praticada na frente de criança ou adolescente tem punição de 6 meses a 2 anos de detenção. E essa penalidade é aumentada em mais metade se o crime é praticado de forma reiterada ou se a criança ou adolescente estiver sob autoridade, guarda ou vigilância do agente ou da vítima. A relatora na comissão, deputada Cris Tonietto, do PL do Rio de Janeiro, ressaltou que a proposta reconhece que a violência doméstica tem um impacto grande sobre a criança, mesmo quando ela não é a vítima direta.
16: Ao conviverem com situações constantes de agressões físicas, verbais ou psicológicas, as crianças não apenas testemunham o sofrimento dos envolvidos, mas também internalizam esses comportamentos como modelos de relação interpessoal. Essa vivência traumática compromete o bem-estar emocional, afeta o desempenho escolar e pode desencadear transtornos psicológicos de longo prazo.
3: A proposta que prevê penas para quem expuser crianças e adolescentes a atos de violência doméstica ainda precisa ser analisada pelo plenário da Câmara antes de seguir ao Senado. Da Rádio Câmara de Brasília, Paula Bittar.
11: Justiça.
15: A comissão aprova a proposta que aumenta penas de crimes financeiros contra fundos de pensão. A repórter Silvia Munhato tem os detalhes.
17: A Comissão de Finanças e Tributação da Câmara aprovou o projeto que aumenta as punições para crimes financeiros que causem prejuízo a fundos previdenciários ou de pensão. As investigações da Polícia Federal relativas ao Banco Master têm apontado investimentos de fundos de servidores públicos estaduais em aplicações do Master em períodos em que elas já eram consideradas de alto risco pelo mercado. O autor da proposta, deputado Wellington Prado, do PSD de Minas Gerais, batizou a proposta de Lei Faria Lima, em uma referência à Avenida de São Paulo, onde estão sediadas várias instituições financeiras. Pelo texto, quem cometer esses crimes estará sujeito apenas de reclusão de 20 a 40 anos. A proposta também define que os crimes serão insuscetíveis de fiança, livramento condicional, anistia, graça e indulto. O relator, deputado Kim Kataguiri, do Missão de São Paulo, recomendou a aprovação do texto, lembrando que a legislação atual prevê penas de 2 a 12 anos para crimes contra o sistema financeiro.
21: O crime cometido por um agente público, aí que deixa de cumprir a sua obrigação para preservar o sistema financeiro e também a ordem econômico-financeira, né? E aí a gente está endurecendo bastante as penas em relação a esse crime e também nós estamos endurecendo as condições de progressão de regime também.
17: A proposta determina que a progressão de regime, que é a transferência para regime menos rigoroso, como semiaberto, será mais dura para os crimes financeiros. Por exemplo, se o réu for primário, terá que cumprir pelo menos 70% da pena para ter direito. O projeto que aumenta a pena de reclusão para quem comete crimes financeiros contra fundos de pensão ainda será analisado pela Comissão de Constituição e Justiça. Depois seguirá para o plenário. Da Rádio Câmara de Brasília, Silvia Munhato.
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11: Transportes.
13: O relator das mudanças no Código de Trânsito Brasileiro apresentou o projeto reunindo sugestões de mais de 270 propostas sobre o tema.
15: Entre as alterações, o deputado Áureo Ribeiro sugeriu que adolescentes tenham permissão para dirigir a partir dos 16 anos. Confira os detalhes com o repórter Murilo Souza.
4: A Comissão Especial da Câmara dos Deputados, que analisa mudanças no Código de Trânsito Brasileiro, poderá votar no próximo dia 7 de julho o parecer do relator, deputado Áureo Ribeiro, do Solidariedade do Rio de Janeiro. O texto consolida mais de 270 projetos de lei em um substitutivo. Entre os pontos mais relevantes do novo texto está a permissão para que jovens a partir de 16 anos possam dirigir. Pela proposta, os menores de 18 anos poderão obter habilitação na categoria B para dirigir carros em perímetros urbanos, das 5 horas da manhã até a meia-noite, desde que acompanhados por um adulto habilitado há pelo menos 2 anos. Para motos pequenas, de até 150 cilindradas, o jovem pode dirigir desacompanhado, mantendo as mesmas restrições de horário e local. A idade mínima para habilitação nas categorias profissionais D e E também cai de 21 para 20 anos. Segundo o relator, a medida busca reduzir a falta de motoristas no transporte de cargas e passageiros.
5: A medida visa ampliar o acesso dos jovens à habilitação, proporcionar maior autonomia para deslocamentos relacionados ao estudo e ao trabalho e permitir a formação gradual de condutores, inspirando-se em modelos adotados em outros países que admitem a condução por menores de idade mediante restrições e acompanhamento.
4: A CNH definitiva aos 18 anos será emitida de forma automática e gratuita, caso o condutor não tenha cometido infrações graves ou gravíssimas ou não seja reincidente em infração média. O texto cria um teto nacional para as taxas cobradas no processo de habilitação. R$ 30,00 para abertura e emissão da permissão para dirigir, em qualquer categoria, e R$ 50,00 para cada exame realizado, seja escrito ou de direção. Outra inovação é a possibilidade de o candidato optar por realizar o exame em veículos com câmbio automático. O projeto também estabelece regras para outros temas, como pedágios free flow, registro e autorização para patinetes e bicicletas elétricas, normas para veículos autônomos e proibição de radares ocultos sem sinalização ou estudos técnicos. A Comissão Especial da Câmara sobre Mudanças no Código de Trânsito Brasileiro retoma a análise da matéria no dia 7 de julho, às 2 horas da tarde. A expectativa é que a votação no plenário da Câmara seja no dia 8 de julho. Da Rádio Câmara de Brasília, Murilo Souza.
6: Trabalho.
13: A Câmara aprovou o projeto que estabelece piso salarial para biólogos. A repórter Maria Neves tem mais informações sobre o tema.
7: Em análise na Câmara desde 2013, o projeto que institui um piso salarial e condições de trabalho para biólogos do setor privado foi aprovado pela Comissão de Constituição e Justiça e pode seguir para o Senado. Pela proposta, o salário base da categoria será de R$ 4.685 para uma jornada de 40 horas semanais. O piso será corrigido pela inflação desde setembro de 2016 até a publicação da lei. Depois disso, o valor continuará sendo reajustado anualmente pela inflação. Segundo o relator, deputado José Rocha, do União da Bahia, com a correção, esse valor chegaria a R$ 6.749 em 2024. Na opinião do relator, a medida vai melhorar as condições de trabalho e conferir mais dignidade à profissão de biólogo.
8: Eu, como médico, sei bem avaliar o que representa o biólogo nas suas atividades, precisando de melhores condições de trabalho, precisando de melhores salários, e chegou a oportunidade. O PL deu a oportunidade para que essa classe tão importante na nossa vida possa realmente resgatar essa dignidade com um piso, com boas condições de trabalho e sempre está prestando esses grandes e relevantes serviços à ciência brasileira.
7: O texto original do deputado Danley Hinterholz, do PSD do Rio Grande do Sul, abrangia também os biólogos que atuam no setor público. No entanto, o relator na Comissão de Finanças e Tributação, deputado Duarte Júnior, do Avante do Maranhão, alterou a proposta. Ele argumentou que um projeto de lei do Congresso não pode estabelecer regras para servidores públicos. Pela Constituição, essa atribuição é do
14: chefe do executivo, seja federal, estadual ou municipal. Assim, a medida aprovada vai valer apenas para biólogos de empresas privadas ou públicas contratados por meio do regime da consolidação das leis do trabalho, com carteira assinada. Quanto às condições gerais de trabalho, o projeto aprovado determina que o regime de plantão da categoria será de, no máximo, 12 horas diárias. Desse período, uma hora será destinada ao repouso e à alimentação. O trabalho noturno será a jornada realizada entre 22 horas e as 5 horas do dia seguinte. A remuneração nesse período será pelo menos 20% maior. A proposta estabelece ainda que as horas extras terão 50% de acréscimo e o adicional de insalubridade será gradual. O grau mínimo terá um aumento de 10% sobre o piso, o médio de 20% e o grau máximo de 40%. Já o adicional de periculosidade será de 30%. No entanto, o texto prevê que os adicionais de insalubridade e de periculosidade não podem ser pagos simultaneamente. O biólogo terá de fazer a opção por um dos dois. Da Rádio Câmara de Brasília, Maria Neves.
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2: Meio Ambiente.
6: Câmara analisa a proposta que amplia incentivos fiscais e tributários para a cadeia de reciclagem. Saiba mais com o repórter José Carlos Oliveira.
9: O setor de reciclagem poderá ganhar incentivos fiscais não contemplados na reforma tributária de 2023. O tema é analisado na Câmara dos Deputados por meio de proposta de emenda à Constituição já aprovada na Comissão de Constituição e Justiça e com futura análise em comissão especial. O relator, deputado Alex Manente, do Cidadania de São Paulo, explica que a intenção é estabelecer um regime fiscal que beneficie operações com resíduos e materiais destinados à reciclagem, reutilização e logística reversa.
10: O efeito da reforma tributária no material reciclado é muito perverso. São 300% de aumento, o que inviabiliza a reciclagem no país. E o governo, o poder público, tem obrigação de estimular com que a sustentabilidade, a reciclagem seja uma realidade para poder minimizarmos os efeitos ambientais tão danosos para toda a população. Por isso, estamos trabalhando essa PEC para que o imposto seja revisto do material reciclável e, consequentemente, teremos sustentabilidade no nosso país.
9: Na prática, a proposta busca garantir que a tributação sobre material reciclado seja menor do que a aplicada ao material original, dando assim um diferencial competitivo para o setor. O texto tem o apoio da Associação Brasileira de Resíduos e Meio Ambiente. Dados da ABREMA mostram que em 2024, cerca de 7 milhões de toneladas de resíduos secos foram destinados à reciclagem no Brasil, equivalentes a 8,7% dos resíduos gerados no período, um percentual ainda bem abaixo em relação às metas da Política Nacional de Resíduos Sólidos. O texto original da proposta é do deputado Arnaldo Jardim, do Cidadania de São Paulo, que prevê benefícios para toda a cadeia da economia circular, incluindo catadores de materiais recicláveis e empresas recicladoras e de logística reversa, responsáveis pelo retorno dos materiais ao consumo da população. Da Rádio Câmara de Brasília, José Carlos Oliveira.
23: Termina agora o Jornal Câmara dos Deputados, produzido pela Rádio Câmara, com trabalhos técnicos de Alan de Souza e apresentação de Val Monteiro e Márcio Aquilissardi. Uma boa noite para você.
6: A Voz do Brasil volta amanhã. Boa noite.
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0: Boa noite, amigos da Rádio Cultura. Está começando agora o Cultura Sertaneja Classe A, o seu encontro diário com a tradição e o coração do sertão. Eu sou Tota Meneghel e vamos ficar juntos até as 10 da noite.
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1: 8h41.
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0: Vai, muito obrigado.
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